0: pontos de cobrança sem a necessidade de parada em cancelas ou cabines fiscais.
1: Mobilização por pessoas desaparecidas.
2: Familiares podem doar DNA para auxiliar nas buscas. Pablo Mundim.
3: O DNA do familiar é incluído em bancos de perfis genéticos e pode ser comparado com materiais de pessoas encontradas vivas ou mortas cuja identidade ainda não foi confirmada.
1: Hoje, na apresentação da Voz do Brasil, Luciana Vasconcelos e Luciano Seixas.
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1: Pequenas empresas devem ficar de olho. O número de serviços disponíveis em órgãos do Poder Público Federal deve aumentar. E assim, podem surgir novas oportunidades de negócios.
2: E como funciona? Por meio de plataforma, o órgão público divulga uma necessidade de serviço ou de aquisição de alimentos. E os fornecedores cadastrados podem enviar suas propostas com o preço pelo qual realizariam o trabalho.
1: Quem tem mais informações ao vivo é Gabriela Noronha. Boa noite, Gabriela.
4: Boa noite, Luciano. Boa noite a todos os ouvintes da Voz do Brasil. Boa noite, Luciana. Olha, é isso mesmo. Bancos públicos, Correios e outras entidades federais, como o Fundo Nacional de Desenvolvimento da Educação, o FNDE, vão utilizar a plataforma Contrata Mais Brasil para contratar microempreendedores individuais em serviços de manutenção e pequenos reparos e também outros serviços. Com a assinatura do termo de adesão nesta segunda-feira, as instituições públicas se somam aos demais órgãos federais, como escolas, prefeituras, governos estaduais e também que já utilizam, né, a ferramenta para contratar os serviços. A lista inclui profissionais de diferentes áreas, como explica o ministro do Empreendedorismo, da Microempresa e da Empresa de Pequeno Porte, Paulo Henrique Pereira.
5: É a possibilidade de uma escola contratar um pedreiro, pintor do bairro, que às vezes tem a filha ou o filho estudando na escola, para fazer o serviço público, ao invés de mandar esse dinheiro para uma grande empresa. É um hospital que vai comprar comida de um produtor local, ou uma agência do Banco do Brasil que vai buscar lá a cozinheira para fazer um evento que é uma empreendedora local, deixando o dinheiro nos territórios, nas localidades.
4: E olha, para participar, o MEI e microempresas devem acessar a plataforma com a conta gov.br, informar o CNPJ, realizar o cadastro no sistema de cadastramento unificado de fornecedores e, quando necessário, selecionar os serviços que oferecem. A partir daí, eles poderão enviar propostas para oportunidades disponíveis em seu município ou região. E a contratação é realizada toda de forma digital e pode ser concluída em até 5 dias após a publicação da demanda pelo órgão público. A secretária-geral do Ministério da Defesa, Sinária Wagner Fredo, conta como o sistema auxilia a contratação de serviço nas Forças Armadas.
6: Há uma conexão com os fornecedores locais para serviços de pequena monta. Então, a partir desse valor, que são aquisições até 13 mil, são feitas essas contratações. E hoje, dessas 390 unidades cadastradas, 148 já fizeram pelo menos uma aquisição.
4: E olha, a plataforma e o formulário de cadastro para fornecedores e órgãos públicos estão disponíveis no endereço oficial contratamaisbrasil.sistema.gov.br. Luciano.
2: Muito obrigada, Gabriela Noronha, pelas informações ao vivo aqui na Voz do Brasil.
1: O governo federal publicou no Diário Oficial a resolução que define os segmentos que têm direito a crédito pelo Plano Brasil Soberano.
2: Tem direito a solicitar empréstimos ao BNDES, Banco Nacional de Desenvolvimento Econômico e Social, exportadores afetados pelas tarifas extras impostas pelos Estados Unidos e companhias e fornecedores que estão sofrendo com os conflitos no Oriente Médio.
1: Também podem acessar os recursos, projetos industriais e tecnológicos nas etapas de lavra associadas a beneficiamento, refino ou transformação de minerais.
2: E ainda produtores de fertilizantes e setores industriais de relevância para a balança comercial brasileira.
1: Quem usa o pedágio eletrônico nas rodovias, aquele que você passa sem parar na cancela e efetua o pagamento depois, agora pode acompanhar seus registros por aplicativo.
2: Em um só local será possível conferir as passagens em pedágios, os valores e até dar uma entrada em contestação.
0: O pedágio eletrônico, chamado de Free Flow, permite a passagem de veículos pelos pontos de cobrança sem a necessidade de parada em cancelas ou cabines fiscais. E a partir de agora, o motorista que usa esse sistema vai poder consultar todos os registros de passagem por meio do aplicativo CNH do Brasil, que tem mais de 81 milhões de usuários. Será possível consultar registros nas rodovias que utilizam o sistema, sejam elas federais ou estaduais. O ministro dos Transportes, Jorge Santoro, deu detalhes sobre a plataforma.
7: Qualquer pessoa pode consultar as suas passagens nos portos de free flow no país inteiro. Com o aplicativo ela vai ter a noção exata se passou ou não passou, quando ela passou, em qual rodovia ela passou. Agora ele tem um órgão oficial que é a Senatran que diz, ele passou ali realmente. Ah, mas eu não passei. Então ele vai lá no aplicativo, ele pode fazer a contestação. Eu não passei, não concordo com aquela cobrança. Até nisso o aplicativo é mais moderno.
0: Hoje, 14 concessionárias já estão integradas à plataforma. O aplicativo envia notificações sobre a cobrança e o motorista tem até 30 dias para pagar pela passagem no pedágio. Mas atenção, o pagamento não é feito pela plataforma. O CNH do Brasil direciona o usuário ao canal disponibilizado pela concessionária. Reportagem Luciana Colares de Holanda.
1: Parentes de desaparecidos contam com a tecnologia para ajudar na localização dessas pessoas.
2: Em todo o país, postos de coleta de DNA do Ministério da Justiça e Segurança Pública estão preparados para receber os familiares que ainda não tenham doado material genético.
1: A doação é simples e aumenta as chances pela busca da pessoa que desapareceu.
3: São 342 postos de coleta disponíveis em todo o país. A coleta é uma forma de ampliar as chances de identificação de pessoas desaparecidas. O secretário nacional de segurança pública, Chico Lucas, explica que o DNA do familiar é incluído em bancos de perfis genéticos e pode ser comparado com materiais de pessoas encontradas vivas ou mortas cuja identidade ainda não foi confirmada.
8: Existe, então, um universo de pessoas que ainda possam ser identificadas. Por quê? Porque muitas vezes os parentes não vão atrás, os parentes não sabem. A amostra só pode ser usada para fins de localização de desaparecidos, porque a pessoa pode ter receio de ser, por exemplo, comparado com um criminal. Então, essa identificação não serve a fins criminais, só civis.
3: Desde 2021, foram 815 identificações de pessoas desaparecidas através dos bancos de DNA. A recomendação é que participem da campanha, preferencialmente familiares biológicos diretos. Pai ou mãe, filhos ou irmãos da pessoa desaparecida. Menores de idade também podem participar, acompanhados e autorizados por um responsável. A coleta é simples, feita com um cotonete ou uma pequena esponja na parte interna da bochecha. Não é necessário estar em jejum. Simone de Jesus, da Coordenação de Políticas sobre Pessoas Desaparecidas do Ministério da Justiça, defende que o procedimento ajuda na identificação.
6: Quem tem um familiar desaparecido, que doe seu material, que isso é uma possibilidade muito importante de poder resolver e ter uma resposta numa situação que a gente sabe que é tão desesperadora para todos os familiares.
3: Quem já forneceu DNA em campanhas anteriores não precisa repetir o procedimento. O perfil continua armazenado e pode ser comparado em novos registros. O familiar deve procurar os postos indicados pelo Ministério da Justiça, munidos de documento de identificação, o memorando de encaminhamento da delegacia e, se possível, documentos da pessoa desaparecida. Reportagem Pablo Mungin.
2: Os endereços dos postos de coleta podem ser consultados em gov.br/mj.
1: Escuta, acolhimento e orientação a mulheres em situação de vulnerabilidade.
2: A partir de hoje serão disponibilizados 100 mil teleatendimentos a elas pelo SUS.
1: Conheça os detalhes na reportagem de Graziele Bezerra.
9: O serviço é voltado a mulheres em situação de violência, mães atípicas e mulheres que cuidam de familiares com deficiência ou doenças raras. A expectativa é realizar até 100 mil teleatendimentos por mês a partir desta segunda-feira. As consultas poderão ser agendadas via Meu SUS Digital, como explica a secretária de Atendimento Especial da Saúde do Ministério da Saúde, Ana Luísa Caldas.
10: Essa oferta de maneira remota, de maneira na palma da mão, para a gente facilitar e, de fato, conseguir superar algumas barreiras de acesso. A gente sabe que a gente ainda não consegue ter a capilaridade que a gente gostaria de ter de serviços especializados em todos os territórios nacionais. Então, por que não utilizar também da saúde digital, o atendimento remoto, a favor e em prol dessas pessoas no território?
9: Para agendar um atendimento, basta acessar o aplicativo Meu SUS Digital com a conta gov.br, selecionar a opção Acolhe Mais e realizar o cadastro. Em até 24 horas, a paciente receberá o contato da equipe do SUS para escolher a data e o horário da consulta. Cada usuária poderá realizar até 10 sessões, com possibilidade de realizar um novo ciclo quando necessário. Especialistas em saúde mental foram capacitadas para identificar situações de risco em que a paciente esteja, como explica o ministro da Saúde, Alexandre Padilha.
11: Começa com a psicóloga, combinando com aquela mulher, qual que é a palavra que você pode usar como código para interromper a consulta, se você sentir uma situação de risco, se o agressor passar por aqui, entrar por aqui, né? O papel vai ser acolher e buscar construir um conjunto do cuidado junto ali com o município, junto com a rede local, com as potências que a rede local tem, né?
9: Ao final das sessões, a mulher poderá ser encaminhada para a continuidade do cuidado em um centro de atenção psicossocial ou em um outro serviço da rede. O teleatendimento está disponível de segunda a sexta-feira, das 8 da manhã às 8 da noite, e aos sábados, das 8 da manhã às 2 da tarde. Reportagem Graziele Bezerra.
2: E uma ferramenta digital ajuda quem deseja se livrar do vício em bebidas alcoólicas.
1: Disponível no Meu SUS Digital, o Modera Brasil disponibiliza testes, dicas e informações e pode recomendar o usuário a procurar ajuda médica.
2: O tratamento para o alcoolismo está disponível no Sistema Único de Saúde.
12: Davi Alves de Souza, morador de Brasília, é filho de um pai alcoólatra e perdeu a mãe aos 7 anos de idade. Ele conta que encontrou na bebida uma forma de preencher o vazio deixado pela mãe. Aos 42 anos, decidiu buscar ajuda para abandonar a dependência.
13: Pedi trabalho, pedi esposa, falei assim, eu não quero mais, eu acho que eu vou conseguir, eu tenho certeza que eu vou conseguir.
12: Dados do Ministério da Saúde apontam que cerca de 20% dos brasileiros com mais de 18 anos ingerem pelo menos 6 doses de álcool em uma única ocasião. O consumo excessivo é um dos principais fatores de risco para diversas doenças. Também provoca prejuízos emocionais e sociais, como lembra a gerente do Centro de Atenção Psicossocial, Álcool e Outras Drogas de Samambaia, Gabriele Tereza de Jesus.
14: Normalmente a família chega um momento que não quer mais, nem os filhos, nem a esposa, então eles vêm na questão do trabalho, deixam de ir ao trabalho ou perdem o emprego, ficam em situação de rua.
12: A ferramenta Modera Brasil, disponível no Meu SUS Digital, oferece meios de prevenção ao uso exagerado de bebidas alcoólicas. O aplicativo permite ao cidadão avaliar o padrão de consumo e recomenda, quando necessário, procurar os serviços da rede pública de saúde. O Modera Brasil foi desenvolvido pela Universidade de São Paulo em parceria com o Ministério da Saúde, como explica a secretária de Atenção Primária à Saúde, Ana Luísa Ferreira Caldas.
15: O aplicativo ele vem como uma ferramenta de autocuidado apoiado para fazer a avaliação do nosso consumo alcoólico enquanto cidadãos, mas também traz diversas ferramentas dentro do próprio aplicativo para educação e saúde, traz o consumo, né, de quanto que custa esse consumo alcoólico que as pessoas acabam utilizando na sociedade de maneira geral, exatamente para a gente poder fazer promoção da saúde, levar o autocuidado apoiado e conhecimento técnico baseado em evidência para a população se sentir também segura com as informações na palma da mão.
12: E para quem precisa de ajuda para enfrentar problemas relacionados ao consumo de álcool, a Unidade Básica de Saúde é a primeira porta de entrada para o cuidado no SUS. As equipes orientam como reduzir ou interromper o consumo e oferecem ainda tratamento de saúde para doenças associadas ao uso de bebidas e, quando necessário, encaminham para um atendimento especializado nos Centros de Atenção Psicossocial, Álcool e Outras Drogas, CAPS. Reportagem Cleide Lopes.
1: A vacinação de crianças e adolescentes menores de 15 anos segue em todo o país até 1º de setembro dentro da campanha nacional de multivacinação.
2: Pais e também responsáveis devem procurar uma unidade de saúde e levar a caderneta de vacinação em papel ou pelo Meu SUS digital para conferir se há doses em atraso e manter a proteção contra mais de 20 doenças.
1: No último sábado, o Dia D reforçou a mobilização com atendimento em unidades de saúde, pontos móveis e espaços públicos.
16: Em Brasília, o servidor público Daniel Moreira aproveitou o dia de folga para atualizar a caderneta de vacinação dos filhos.
17: Eu trouxe as crianças para verificar se a cobertura vacinal estava adequada, se não. E aproveitei e também verifiquei se as minhas vacinas estavam em dia.
16: Famílias inteiras reservaram o sábado para ficar em dia com a saúde. Unidades básicas de

Você ouviu Jude Garland, claro. A primeira gravação foi a de You Made Me Love You, de Joseph McCarthy e James Monaco, no filme Melodia da Broadway de 1938, com a Jude ainda adolescente, 18 aninhos, um ano antes de O Mágico de Oz. Depois sim, Over the Rainbow, de Harold Arlen e Yip Harburg, do filme O Mágico de Oz, em 1938. E por fim, The Man That Got Away, também de Harold Arlen, mas com Ira Gershwin, do filme Nasce Uma Estrela, de 1954. Três filmes clássicos, três grandes canções, e incrível como desde o começo, Judy já era a cantora completa. Hollywood e seu apogeu? Você sabe como era. Havia filmes com as atrizes que cantavam muito, com as grandes cantoras que representavam um pouco, e com aquela que não era considerada nem grande atriz, nem grande cantora, e nem precisava ser. Pela ordem, em gravações tiradas dos próprios filmes, você vai escutar primeiro Shirley Jones, depois Dinah Shore e, por fim, Marilyn Monroe.

Diamonds are a girl's best friend, de Lee Robin e George Stein, com Marilyn Monroe, no filme Os Homens Preferem as Louras. Antes tivemos Dinah Shore cantando The Last Time I Saw Paris, de Jerome Kern e Oscar Hammerstein, do filme Se Você Fosse Sincera, de 1941. E antes ainda, Children Was You, de Meredith Wilson, no filme Vendedor de Ilusões, de 1963, com Shirley Jones. E agora, vamos a três cantoras de se tirar o chapéu, adultas, maduras, jazzísticas, que abrilhantaram os poucos filmes que fizeram. Peggy Lee, Ella Fitzgerald e Lena Horne.

0: He's a tramp. Que pega ali cantou na trilha sonora do desenho animado de Walt Disney, A Dame Vagabundo, música composta por ela mesma em parceria com Sonny Burke. Depois de Thrill Is Gone, de Lew Brown e Ray Henderson, com Ella Fitzgerald, uma emocionante ponta no filme A Taverna Maldita. E The Lady Is a Tramp, de Richard Rodgers e Lawrence Hart, música do filme Minha Vida é uma Canção, de 1948, com a participação especial de Lena Horne.
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0: E agora, atenção. Doris Day.

Naquela época, começo dos anos 50, Doris Day era a cantora favorita, sabe de quem? De João Gilberto e do resto do mundo. Você ouviu cantando The Very Thought of You, de Ray Noble, do filme Êxito Fugaz, de 1950.

nossas atribulações tem ajudado a temperar a voz de Doris e sua ouvida sem preconceito a coloca no panteão das grandes cantoras de jazz, o que hoje os especialistas já estão fazendo. E de repente, nos anos 60 e 70, três grandes vozes femininas tomaram o cinema e a música popular. Julie Andrews, cujo filme A Noviça Rebelde salvou a Fox da falência. Barbara Streisand, que já chegou arrasando com o filme Funny Girl, A Garota Genial. E Liza Minnelli, que disse ao mundo a que vinha com Cabaret.

Com Julie Andrews, The Sound of Music, de Richard Rodgers e Oscar Hammerstein, do filme A Noviça Rebelde, de 1964. Barbra Streisand, interpretando People, de Bob Merrill e Joel Stein, no filme Funny Girl, de 1964. E Liza Minnelli, cantando Cabaret, de Fred Ebb e John Kander, no filme Cabaret, de 1971. Mas se o cinema consagrou essas três cantoras, há também o caso da cantora que consagrou um filme, Madonna. E o filme foi Dick Tracy, dirigido por Warren Beatty, que também fazia o papel principal, estrelado por ela. O ano 1991, e que levou inclusive o Oscar de melhor canção original, Sooner or Later, de ninguém menos que o maior compositor americano do século XX, Stephen Sondheim.

0: premiada Sooner or Later de Stephen Sondheim com Madonna. E com isso, encerramos mais um programa da série A Música do Cinema. Bem, como já tivemos um programa dedicado às vozes masculinas e o de hoje às vozes femininas, como era quando eles se juntavam num só microfone? É o que teremos no próximo programa, os grandes duetos do cinema. Não perca!
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4: Olá, a Unesp FM apresenta Brasil Instrumental, a competente e inspirada produção dos nossos compositores. Uma hora de música instrumental brasileira. Passam hoje por aqui Felipe Tavares, Diego Figueiredo, Quarteto Aeromosca, Joana Queiroz Quarteto, Sebastião Tapajós, Weber Lopes e Paulo Belinati e vários outros. Começamos com Fábio Gouveia, um talentoso guitarrista e violonista brasileiro radicado na Suíça, conhecido por sua versatilidade e técnica impecável. Com uma carreira consolidada na Europa, Fábio já se apresentou em importantes festivais e colaborou com diversos artistas renomados. Fábio é vencedor do Grammy Latino de 2018 com a Hermeto Pascoal e Big Band, indicado anteriormente com o trio Curupira. Vamos ouvir Vida que Segue, faixa do álbum Desvio, lançado em 2024.

Fábio Gouveia, dele Vida que Segue. E a Unesp FM está apresentando Brasil Instrumental. Seguimos com o músico, baixista, produtor e compositor Felipe Tavares. Nascido em São Paulo, Felipe Tavares iniciou sua jornada musical como autodidata, movido pela paixão, aprendendo os primeiros acordes no violão e criando suas próprias composições ainda na adolescência. Sua busca por novas sonoridades o levou ao baixo, onde descobriu uma nova paixão e dedicou-se ao instrumento, marcando presença em diversas bandas. Após anos de experiência em projetos colaborativos, Felipe direcionou seu foco para a carreira solo, aventurando-se na gravação e produção de suas próprias músicas. Hoje ele segue trilhando seu caminho como multi-instrumentista, compositor e produtor, criando uma sonoridade que reflete a sua versatilidade e a profundidade de sua trajetória musical. Em 2022, ele lançou um álbum chamado Voz de Baixo. Deste trabalho, vamos ouvir as faixas Oh My e Sou

Felipe Tavares, dele Sou Barro. E abrindo o bloco, Oh My. A Unesp FM está apresentando Brasil Instrumental, o talento e a magia do compositor brasileiro. Seguimos com o guitarrista, compositor e violonista Diego Figueiredo. Paulista de Franca, Diego tem uma carreira precoce. Tem lançados 28 CDs e 3 DVDs. O mais recente é o álbum I Love Samba, pelo selo Arbor Records. Vamos ouvir a faixa título e, na sequência, o quarteto Aeromosca, formado por músicos baianos e paulistas pertencentes a uma nova geração que se orgulha de fazer um choro que foge do tradicional. Destacamos Chorinho Pra Ele.

Quarteto Aeromosca de Hermeto Pascoal, Chorinho pra Ele. Abrindo o bloco, Diego Figueiredo, dele, I Love Samba. A Unesp FM está apresentando Brasil Instrumental para você. Neste bloco, a instrumental Fonte de Luz, single lançado em 2025 pelo multi-instrumentista e saxofonista Júnior Matos. A música está disponível nas principais plataformas de streaming e conta com a participação dos músicos Marcelo Ribeiro, Diego Barosa, Vila Jones Carvalho. Confira. Na sequência, o guitarrista G-Toc, formado na área de MPB e jazz e arranjo para música popular e big bands pelo Conservatório Dramático e Musical de Tatuí. Do álbum Lunar, vamos ouvir Dia de Jogo.

G-Toque dele, Dia de Jogo. Abrindo o bloco, Júnior Matos dele, Fonte de Luz. E a Unesp FM segue o Brasil Instrumental. Seguimos com Joana Queiroz Quarteto. Joana Queiroz Viveiros de Castro, carioca, conhecida simplesmente como Joana Queiroz, é uma compositora e multi-instrumentista que toca clarinete, clarone, saxofone, percussão, flauta e piano. E apesar de não se sentir como cantora, frequentemente provê vocais em seus discos solo. Iniciou sua carreira no começo dos anos 2000 como integrante da banda Itiberê Orquestra Família. Desde então, ela estabeleceu parceria com Hermeto Pascoal, Arrigo Barnabé, Rafael Martini, Gilberto Gil, Joyce Moreno, Mônica Salmazo, Egberto Gismonti e outros. O quarteto com Bernardo Ramos na guitarra e voz, Bruno Aguilar no baixo acústico e voz e Antônio Loureiro na bateria e voz, nasceu da vontade da musicista de criar um grupo no qual pudesse abordar com liberdade os diferentes estilos musicais, explorando o uso da voz e juntando os universos da canção e da música instrumental. Do álbum Uma Maneira de Dizer, vamos ouvir Martim, Camilo e Juan. E na sequência, a música título, Uma Maneira de Dizer.

Mariana Queiroz Quarteto dela uma maneira de dizer. Abrindo o bloco, Martim, Camilo e Juan. Na Unesp FM, Brasil Instrumental. Neste bloco, Sebastião Tapajós, compositor e violonista paraense que faleceu aos 79 anos em outubro de 2021, em Santarém, no Pará. Deixou uma discografia que contabiliza mais de 60 álbuns. Do CD Cordas de Tapajós, vamos ouvir Peripécias do Boto Tonini. E na sequência, o compositor e violonista mineiro Weber Lopes e Paulo Belinati, um dos ícones da nossa música instrumental e um dos compositores brasileiros do violão contemporâneo mais tocados no mundo, autor de clássicos do violão contemporâneo. Do CD Virado, vamos ouvir Andaluzia.

Weber Lopes e Paulo Belinati, de Weber Lopes, Andaluzia. Abrindo o bloco, Sebastião Tapajós, dele, Peripécias do Boto Tonini. A Unesp FM está apresentando Brasil Instrumental. O quarteto instrumental Ludei, formado por Felipe Baden-Powell ao piano, Rubinho Antunes no trompete e flugelhorn, Bruno Barbosa no contrabaixo e Daniel de Paula na bateria, completou uma década de trajetória no ano de 2025. Com 5 álbuns lançados, o grupo consolidou sua identidade sonora, transitando entre o samba jazz e o jazz contemporâneo, trazendo um repertório autoral vibrante e quase sempre uma homenagem emocionante ao mestre Baden-Powell. Do álbum Baden inédito, destacamos Afro Samba Groove e, na sequência, Mergulhador.

o Dere de Baden Powell, Mergulhador e Afro Samba Groove. Nós vamos ficando por aqui. Conchas pesquisadas, youtube.com, biscoitofino.com.br, spotify.com. Estúdio de gravação, Paulo Pepa. Produção, Silene Barros. A apresentação é de Wellington Leite. Muito obrigado pela companhia, um abraço para você e até mais.

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1: Muito bom ter você aqui com a gente na Rádio Nacional. Vamos ouvir Lenine, Ninguém Faz Ideia, de Lenine Vincent.

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Célia Duncan, Della e Christian Noyens, A Diferença. Luciana Mello, de Valmir Borges, Joia Rara. 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E agora Afonsinho e Verônica Ferriani, Astronauta e Jasmine de Afonsinho.

0: Tulipa Ruiz e João Donato Tafetá, de Tulipa e Gustavo Ruiz. Mariana Aidar e Chico César, O Futuro Já Sabia, de Barro e Ed Staudinger.
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0: Rádio Nacional com o melhor da música brasileira, Zé Ramalho, dele, Admirável Gado Novo.

0: Luiz Melodia, de Melodia e Renato Piau, Cara a Cara. Maria Bethânia, de Tom Jobim e Vinícius, O Que Tinha de Ser.
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0: Agora tem Luiz Coimbra. De Sting, versão de Zé Cabaleiro, Luiz Coimbra, Ouro e Sol.

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1: Rádio Nacional, sempre com o melhor da música brasileira. Titãs, de Sérgio Brito e Torquato Neto. Gober.

0: Gilberto Gil, realce de Gil, céu, a nave vai, de Jorge do Peixe.
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0: Ivan Lins, antes que seja tarde, de Ivan e Vitor Martins.

0: A Cor do Som, de Caetano Veloso, Beleza Pura. Skank, Vamos Fugir, de Gilberto Gil e Mim.
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0: Roberta Campos, na programação nacional Minha Felicidade, de Roberta e Danilo Oliveira.

0: Geraldo Azevedo, Táxi Lunar, deles é Ramalho e Alceu Valença. Os Tribalistas, Diáspora, de Arnaldo Antunes, Carlinhos Brown e Marisa Monte.
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0: Nessa sequência tem Marisa Monte, Amor, I Love You, de Marisa e Carlinhos Brown.
2: Deixa

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1: Rádio Nacional, muito bom dia para você. Vamos ouvir Jorge Benjor, dele um babará.

Caetano Veloso, dele, Odara, Paulinho Mosca, tudo que acontece de ruim é pra melhorar. De Mu e Paulinho Mosca. 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Loborges, de Fernando Lee, Chuva na Montanha.

Maria Gadu, dela tudo diferente. Leila Pinheiro pela ciclovia de Marcos Vale, Jorge Versi. Carla Sabá, reza de Do Lobo, Rui Guerra.

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1: Rádio Nacional, bom demais ter você aqui com a gente. Vamos ouvir Caetano Veloso, de Carlinhos Brown, Belo.

Skank e Roberta Campos, Simplesmente. Luciana Mello de Gonzaguinha e Recado. 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Do Escantal, de Herbert Viana, Caleidoscópio.

0: 5:06 aqui nessa central de Rádio Notícias. Muito bom dia, Itatiba. Começando agora o Sertanejo CRN. A partir de agora até às 6 horas da manhã, você liga, pede e confere a tua música, o teu sucesso aqui com a gente. Pegando pra você grande sucesso, tô indo pra gaveta do Benedito Penteado. Vamos pegar emprestado o LP do Benedito Penteado e vamos tocar muita música boa pra você. Estou indo para a estante 3, gaveta número 5. Vamos dar uma olhada o que temos aqui. Olha, Milionários é Rico. Também temos Chico Amado e Xodó. Temos também Chico Rei Paraná. É, grandes sucessos mesmo. Achei aqui, muito boa mesmo. Sertanejo Solitário, João Carreiro e Capataz. É essa que a gente toca. Sertanejo Solitário. E na sequência, essa noite, como lembrança, João Mineiro e Marciano. Vamos de música, vamos de sucesso. 5:07. Vamos de música.
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5:16 na sua central de rádio notícias, a Rádio do Povo. Aqui você liga, pede, confere, faz a nossa programação, a tua programação primeira. Aqui você liga e pede a tua música. Vamos de mais sucesso, vamos de mais música na rádio que toca. Vamos de Mato Grosso e Matias, Na Hora do Adeus. Decida, Milionários é Rico. Vamos de música, vamos de sucesso aqui na Rádio do Povo. Mato Grosso e Matias, Milionários é Rico, as vozes, as gargantas de ouro da música raiz sertaneja. Vamos de música.

5 horas 25 minutos da sua central de rádio notícias, a Rádio do Povo. Muita música pra você. 4524-0003, 4524-1594. Aqui você liga, pede, confere, faz o nosso sucesso, o teu sucesso, pedindo tua música aqui com a gente. Vamos de mais sucesso, vamos de mais música. 5 horas 25 minutos. Nenete Dorinho, 20 anos. Mococa e Moraíso, um restinho de você. Vamos de música, vamos de sucesso dentro do Sertanejo CRN, pela sua central de rádio e notícias, aqui com você. Pessoal, apenas pelo aplicativo, tá? Hoje, por volta do período da manhã para o comecinho da tarde, a emissora volta ao normal. No último sábado tivemos vândalos invadindo nossos transmissores, destruindo um monte de equipamento, mas acreditamos que ainda hoje voltamos normalmente no ar, tá legal? A gente agradece demais a compreensão de todos. Vamos começando de música, vamos começando de sucesso na Rádio do Povo. Nenete Dorinho, Mococa e Paraíso, um restinho de você. Vamos de música.

5:33 aqui pela sua central de rádio notícias, a Rádio do Povo. Muita música pra você. Vamos de mais sucesso, vamos de mais música. Vamos antes com a previsão do tempo. Olha, já tá com o símbolo de friozinho. Aí dá até medo. Quando abre o aplicativo e já aparece o símbolo de frio, aí é que a coisa pega. No momento, 15 graus, sensação de 15 graus também. Hoje, sol com algumas nuvens durante o dia, período de céu nublado, noite com muitas nuvens. Não chove. Mínima 13, máxima 22. Pressão em 1019 HPA, ventos a 11 km por hora, umidade relativa 60%. Tá, então, a previsão do tempo para você, ouvinte da Central de Rádio Notícias. Estava dando uma lida numa matéria que a partir de amanhã provavelmente o tempo muda. Tem até previsão de chuva. Claro que a gente nas próximas horas confirma tudo isso e muito mais para você. 4524-0003, 4524-1594. Você liga, pede, confere, faz a nossa programação, a tua programação primeira. E pode mandar mensagem também pelo nosso WhatsApp, 972-28-3052. Vamos mandando um grande bom dia para nossa amiga Vera Perlatti, lá do Engenho. A gente agradece demais a audiência. Vamos de mais sucesso, vamos de mais música. Vamos então, seguindo aqui com grande sucesso. E olha, realmente, ó, amanhã, hoje terça, não há previsão de chuva. Vamos jogar para quarta-feira. Ó, amanhã, quarta-feira, vamos dar uma olhadinha nessa previsão do tempo para quarta-feira, dia 26. Sol com algumas nuvens, chove rápido durante o dia e a noite. Então amanhã, possibilidade de chuva rápida. Previsão de 2,3 milímetros. Pouquinha chuva. Então, mínima para amanhã, 14, máxima 21. Com a mesma sensação. Com a mesma sensação térmica. Tá, então, a previsão para amanhã também, aqui pela sua central de rádio notícias. Então amanhã, possibilidade de chuva. Vamos de mais música. Léo Canhoto e Robertinho, Colina do Amor. Lil e Léo, Rainha do Paraná. Vamos de música.

5 horas 44 minutos, a sua central de rádio notícias, a Rádio do Povo, muita música pra você. 4524-0003, 4524-1594. E vamos de música, Craveiro e Cravinho, Adeus Rio de Piracicaba. É o pedido do nosso amigo Joaquim, lá do Jardim IP, na audiência com a gente, oferecendo para todos na sintonia. Também vamos mandar para o nosso amigo Furlan, lá do Bairro das Brotas, sempre com a gente, sempre na audiência. Um grande abraço para você, nosso amigo Furlan, do Bairro das Brotas. E vamos atender a Patrícia, do nosso teto, oferecendo para toda a para todos os familiares. Vamos aproveitar para mandar aquele pulo na casa da nossa ouvinte e amiga, a Tereza Pires de Moraes, nosso muito bom dia. Vamos de música, vamos de sucesso na rádio que toca, na rádio que é do povo, é isso mesmo. Vamos de música aqui com vocês. Chegando, Craveiro e Cravinho, Chitãozinho e Chororó. Adeus, Rio de Piracicaba. E aí, tempo, vamos de música.

54 minutos, estamos indo embora, agradecendo a todos pela companhia. Na sequência da nossa programação, chegando o ministro da Eucaristia, José Pereira, com oração da Ave Maria. Meu muito obrigado pela sintonia, meu muito obrigado pela sua participação. Na sequência de nossa programação, logo depois, a Ave Maria, temos Bom Dia CRN com Márcio Egídio. Às 7 horas, temos o Jornal da 7 com Eva Franco e Mané Roberto. E às 8h50, eu e o Valdir com O A Hora É Nossa. Hoje nós vamos fazer um musical devido a reparo em nossas torres, tá legal? Muito obrigado pela sua companhia, muito obrigado por estar com a gente. Forte abraço para todos nós e até amanhã, se Deus quiser. Tchau, tchau, pessoal.

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9: 6:02.
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0: Bom dia, ministro Cristian José Pereira, para a oração da Ave Maria. Caros ouvintes da Rádio CRN, bom dia. Caros amigos aqui da Rádio, saudamos a Virgem Maria, Mãe de Jesus e Nossa Mãe, ao toque das Ave Maria. O anjo do Senhor anunciou a Maria, e ela concebeu por virtude do Espírito Santo. Ave Maria, cheia de graça, o Senhor é convosco. Bendita sois vós entre as mulheres. Bendita o fruto de vosso ventre, Jesus. Santa Maria, Mãe de Deus, rogai por nós, pecadores, agora e na hora de nossa morte. Amém. Eis aqui a serva do Senhor. Faça em mim segundo a vossa palavra. Ave Maria, cheia de graça, o Senhor é convosco. Bendita sois vós entre as mulheres. Bendita o fruto de vosso ventre, Jesus. Santa Maria, Mãe de Deus, rogai por nós, pecadores, agora e na hora de nossa morte. Amém. E o Verbo divino se fez carne e habitou entre nós. Ave Maria, cheia de graça, o Senhor é convosco. Bendita sois vós entre as mulheres. Bendita o fruto de vosso ventre, Jesus. Santa Maria, Mãe de Deus, rogai por nós, pecadores, agora e na hora de nossa morte. Amém. Rogai por nós, Santa Mãe de Deus, para sejamos dignos das promessas de Jesus Cristo. Amém. Oremos. Infundi, Senhor, em nossas almas a vossa graça, a fim de conhecê-lo pela anunciação do anjo, a encarnação de Jesus Cristo, vosso Filho, bem-amado. Cheguemos pelo merecimento sua paixão e morte na cruz, a glória da ressurreição, pelo mesmo Jesus Cristo. Amém. Maria, amais o Pai com amor de filha. A vocação de Maria, marcada pelo amor, pelo serviço obediente a Deus, a humilde serva do Senhor, formada na fé, na palavra, com temor e sabedoria, foi instruída pela graça e se deixou moldar pela confiança inabalável de Deus Pai. Maria sempre teve a consciência de sua presença a Deus como filha herdeira de uma tradição da Anunciação, sente-se plenamente livre para acolher o convite do Senhor, entregar sua vida para que outros tenham vida no mistério da encarnação do Verbo. Ela cooperou de forma extraordinária, rompendo com a história marcada por frustrações e dores, e abrindo uma era nova de encontro com o divino por meio de Jesus Cristo. Esse amor tão grande, vivido em plenitude por Maria, é um sinal da força de Deus, que tudo pode e transforma. Um amor que é capaz de romper com a barreira do egoísmo e se entregar, se reserva ao novo, ao desconhecido. O amor de Maria por Deus Pai foi tão fecundo que trouxe a salvação para mais perto do gênero humano. Só um coração assim pode fazer a diferença na sociedade e mostrar aos povos que o sentido da vida passa pela consciência da pertença ao plano do Altíssimo. A filiação de Maria revela também uma atitude de total humanidade e dependência de Deus. Ela soube ocupar o seu lugar, fez de seu ser a morada do Pai, a certeza de que sua missão pertencia a Ele. Ela simplesmente foi o canal da obra do Pai. Cooperou com a fé dos que têm fé, dos que sentem o peso da fragilidade, dos que estão desanimados no percurso da santidade. Agora nossas orações pela saúde de todos os doentes. Estão sofrendo nas casas, nos hospitais. Quero colocá-los desta manhã por estas intenções. Marcos Prado, Vila Belém. Daniele Lerdini, Rei de Ouro. Daniele Moraes Crispim. Dede Roberto Oliveira Franco Engenho. Disse Franco Secão Aiden Afete. Edneusa Guimarães, Central Parque 1. Edela Rossetti Montico Centenário. Coloco também por toda a família. Pela minha família. Pelo pessoal aqui da rádio. Por todas as pessoas que trabalham na área de saúde. Para você, meu irmão. Para você, minha irmã, que pediu as nossas orações. Senhor nosso Deus e nosso Pai, nós vos suplicamos que concedai a vossos servos e servas saúde do corpo e proteção da alma, e que pela gloriosa intercessão da bem-aventurada sempre Virgem Maria Rosa Mística, sejamos livres da tristeza presente e gozemos da eterna alegria, por Cristo nosso Senhor. Amém. Maria, é um meio suave, curto e seguro para chegar a Jesus. A todos, um santo dia e até amanhã, se nosso Pai do Céu nos permitir. Salve Maria!
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E, enfim, estamos passando por essa manutenção. Acreditamos aí que lá até quarta-feira, no máximo quinta-feira, estaremos aí no ar. Então, mais isso daí, e depois, além disso, contudo, entretanto, vamos para mais uma edição, né, gente? Vamos para mais uma edição, falando aí dos primeiros assuntos do dia. Estou dando uma olhada aqui, o que tem de interessante aqui. A gente, quais são as comemorações? Será que isso está certo? Vamos ver se tudo certo? Nós estamos em agosto, né? Agosto, dia 25 de agosto. Então, é a cor. Misericórdia! Bom. Já a gente vai falar sobre o que é comemorado. Então, bom dia, pessoal que está comigo aí, através dos mil, através do Facebook, já também compartilhado com o Facebook da rádio. O pessoal que vai acompanhar-nos é o que estão assistindo a gente, ouvindo a gente pelo aplicativo do celular ou pelo site www.crnitatiba.com.br. Fechado? Fechado. Então vamos que vamos para mais essa edição que está começando nesse exato momento. Pegue o seu banquinho. Sente-se, se acomode, que a viagem começa agora e vai até 6 horas e 50 minutos, mais ou menos, para que você fique sabendo as notícias. Rapaz, dia nublado e frio, hein? O meu querido Oswaldo, está para a rua já e batendo perna? Como é que está o clima na rua? Parece estar gelado, hein? E vamos mandar um bom dia para essa gente linda que está aqui comigo. Policano, dona Raquel, bom dia. Betson Fins, bom dia, meu querido. Seja bem-vindo, meu rei. Ei, ô caramba. Ixi, Maria. O que eu fiz aqui? Meu Deus do céu. Oh, aqui, acho que é aqui. Oh, que porqueira. Eita, a conexão tá lenta. Não tô conseguindo nem baixar aqui. Oh. Ah, agora acho que sim. Mauri Caponegre. Grande Maurizão, tá pra que lado hoje, meu querido? Valdir Roson, grande palmeirense, seja bem-vindo. Polico e Dona Raquel, Beto Sanfins, meu querido amigo André Braga, Dedé. O Chicão Roson também está aqui com a gente, valeu. Bom dia, Márcio, ouvintes, rodada perfeita do Brasileirão. Já foi, né, Valdir? Vamos falar, vamos daqui para frente, né? Bom dia, Chicão, bom dia, Valdir. Bom dia, Maurinho. E Itupeva. Muito bem, meu querido. Vai ficar muito bem informado aí também em Itupeva. Quem nasce em Itupeva, que é itupevense, será? Acho que é, né? Deixa eu ver o gentílico aí de Itupeva. O que é isso? Aqui, peraí. Vamos ver aqui pra gente saber como que a gente chama o pessoal de Itupeva. Gentílico de Itupeva. Itupevense. Então, um bom dia aos itupevenses aí que estão do lado do Maurinho Caponegre acompanhando mais uma edição do nosso Bom Dia CRL. Beleza? André, bom dia também para você, meu querido. Né? Oswaldo Poeta, bom dia. Abençoado dia para nós. Valeu. Até que tá agradável. Para andar, né, filho? Para andar tá mesmo. Fique parado, você vê que delícia que tá. A gente fala aqui no frio, a experiência que a gente tem no caminho da fé. Pode estar o frio que for, você sabe que pode estar o frio que for, mas andando, caminhando, você não sente tanto, cara. Se você proteger bem o rosto, porque é o vento gelado, enfim, o movimentar do corpo não deixa a gente sofrer com o frio, entendeu? Isso é verdade. Eu, lá em Campos do Jordão teve o nono, que ano foi? De 2023. A gente pegou menos 3 graus em Campos do Jordão. Eu falei, como que vai sair andar com menos 3 graus? Tá louco? Que é, e no meio do mato ainda, que é mais gelado, né? Que lá tem, você vai no horto, é um horto florestal gigantesco que tem lá em Campos do Jordão, uma área de mata virgem, né? E enfim, só que você não sofre, cara. Você, de frio não, mas tem outras coisas, morro, enfim. Mas de frio tá de boa. Robertinho Alegre, um grande abraço, seja bem-vindo. Ademilson Rocha, Rochinha, bom dia. Atualização. Ontem, no trabalho de vários profissionais, recebemos. Ah, como que é? Boas notícias? Vamos lá. Ontem, no trabalho de vários profissionais, recebemos a informação que conseguimos aprontar todos os componentes e equipamentos da casa de antena da torre
e deverá voltar na parte da tarde a transmissão AM. Eita, notícia boa, muito bem, Anderson Pancotto. Então tá aí, dentro em breve, expectativa é que ainda hoje estaremos no ar aí, através dos 1.420 kHz também da nossa rádio. Muito feliz, muito boa a notícia e a informação. Bom dia, Márcio, 30 quilômetros. Ô, Martinho, fala uma coisa pra mim, 30 quilômetros, né? É uma bela de uma caminhada. Como que você faz para andar 30 quilômetros? Porque, cara, eu já fiz voltas gigantescas aqui, rapaz. Mas gigantesca é gigantesca. Dá 13, 14, se muito, né? 16, estourando. Né? Porque, assim, você não tem mais pra... você não tem mais pra onde ir. Se não for para fora, você vai para fora da cidade, é isso? Conte para nós um pouquinho do seu itinerário. Porque 30 quilômetros aqui é dentro da cidade, cara. A cidade de uma ponta a outra, só para o pessoal entender, tá? E é que eu estou duvidando, Roberto, pelo amor de Deus. É que eu queria saber como você faz, porque eu acho incrível. Se você pegar aqui, ó, da onde eu moro, aqui por perto, Itatiba Mal, até na Itatiba Jundiaí, a saída da Itatiba Jundiaí, vamos supor que acho que é um dos trechos maiores aqui, que você cruza a cidade inteira, lá do outro lado, se muito, cara, daqui até lá, se muito, dá 7. Se muito. 7 quilômetros, não dá 8. Entendeu? Aqui linha reta, você vai assim, cruzando pela baixada aqui do rio, tal, não dá 8 quilômetros. Aí eu fico pensando, pra andar 30 quilômetros, cara, mas você tem que fazer, explica pra nós aí como você faz, né? Mas eu sei que você anda, não é questão disso aí não, pelo amor de Deus, eu só queria saber como que você faz pra andar 30 quilômetros aqui na cidade. Dona Luísa Helena, bom dia, junto com o Zezinho e com a gente também, Benedito Penteado, opa, Benedito, seja bem-vindo. Vamos pro clima e vamos pro tempo hoje. Terça-feira, sol com muitas nuvens, durante o dia, períodos de céu nublado. Noite também com muitas nuvens. Sensação térmica, aliás, temperatura de mínima de 13, máxima de 22. Sensação térmica de mínima de 13, máxima de 17. Ventos a 11 km por hora, com rajadas de ventos a 31 km por hora. Umidade relativa do ar fica entre 64% e 92%. Sol nascendo às 6h25, portanto, há 2 minutos atrás. E vai se pôr aí às 17 horas e 54 minutos, com pico de calor aí de 22 graus por volta entre as 14 e 16 horas. Então esse é o clima para esta terça-feira, beleza? Então sem chuva, viu, Paulinho Paiacan? Sem chuva, menino. Conta aí. Bom, hoje é comemorado, dia 25 de agosto, temos muitas comemorações, mas muitas mesmo. Então vamos lá. Dia do Exército Brasileiro, comemoração militar, tá? Dia do Feirante. Então parabéns, Dona Irene, de Morungaba, que está sempre com a gente aí. Em nome da Dona Irene, vai homenagem a todos os feirantes, tá? Nesta data, em 1914, foi realizada a Feira Livre Pioneira em São Paulo e em todo o Brasil. Tinha a finalidade de reunir os chacareiros da Grande São Paulo para vender os produtos de suas hortas. O pastel de feira surgiu somente em 1978, tá? Dia da Constituição da República do Paraguai, Dia do Soldado, que é também do Exército Brasileiro, né? Homenagem na data do seu nascimento, em 1803, de Aloysio Alves de Lima e Silva, o Duque de Caxias, que é militar, ministro, chefe de governo, entre 1875 e 1878, também patrono do Exército Brasileiro. Hoje é dia da independência da República Oriental do Uruguai, ocorrido em 1825. O Uruguai é a República Oriental do Uruguai? É isso. Sim. Dia de São Genésio, padroeiro dos São Genésio, hein? Advogados, atores, comediantes, dançarinos, desenhistas de histórias em quadrinhos, escrivães, impressores, músicos, palhaços, secretários, tabeliães e taquígrafos, tá? Também, além de São Genésio, é dia de São José de Calazans, patrono das escolas populares cristãs, proclamada pelo Papa Pio XII. E, além disso, também dia de São Luís Nono, padroeiro dos barbeiros, bordadores, cabeleireiros, camiseiros, carpinteiros, cavalariços, construtores, destiladores, escultores, fabricantes de botões, marceneiros, pedreiros, prisioneiros, trabalhadores em construção. Essas são as comemorações. Cara,
É, prisioneiros aqui, teve outro dia que teve também um outro santo, né? Tem santo protegendo essa galera, cara. Outro dia teve um outro santo que era dia dos prisioneiros, cárcere, uma coisa assim. Agora, de novo, aqui com São Luís Nono, né? Dia de São José Calazans, que é patrono das escolas populares cristãs, e São Genésio, que tem também aí bastante proteção de bastante área. Bom, essas comemorações deste 26, 26 de 25, aliás, de agosto. 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Bom, vamos para o portal do JI aqui. Itatiba cria 1.569 empregos no primeiro semestre, está entre as 25 cidades que mais geraram vagas em Itatiba, que mais geraram vagas no estado de São Paulo. Olha que legal, show de bola, hein, cara? Estamos indo contra a maré, pelo jeito, né? Porque muitas lojas fechando, empresas grandes fechando, outras se despedindo do país. Felizmente, aqui em Itatiba, a um ponto é um pouco diferente. Estamos entre as 25 cidades que mais geraram vagas de emprego. Que legal, cara. Também vamos estar aqui uma matéria interessantíssima do quarto encontro das guardas municipais femininas, que está aumentando a cada ano, né? É sobre a coordenação, né? É uma ideia. Que surgiu a quinta tipa da Guarda Municipal nossa, aqui da nossa cidade, convidar mais guardas femininas, né, guardas municipais femininas da nossa região, e a coisa tem crescido a cada ano. Esse ano foram mais de 150 guardas femininas representando mais de 20 cidades aqui da nossa região. Então, um negócio muito legal, está crescendo a cada ano. Parabéns para a Jaqueline, a comandante Jaqueline Bortoloso, que é a idealizadora do projeto, assim como com a Prefeitura Municipal, a Secretaria de Segurança da cidade. É um evento bem bacana, foi lá no Lar, né, no Salão Social do Lar, lá, salão de festa, não sei o que chama aquilo lá. E esse ano, até para fazer uma coisa diferenciada, eles fizeram até um concurso de tiro, né, entre elas, porque elas sabem atirar. Então, vai ter um concurso de tiro. Então, eles passaram por workshop, palestras, enfim, trocaram atualizações, né, trocaram ideia de trabalho. Então, voltada para as guardas femininas aqui da nossa região. Então, parabéns aí. Foi na última sexta-feira. Foi um evento bem legal, tá? Vamos ver se tem mais alguma coisa aqui. Deixa eu ver. Morungaba ganha projeção nacional durante Feira de Turismo da AVIRRP. O que é isso aqui?
que é AVIRRP? A estante Criança de Mulungar ampliou a divulgação de seus atrativos turísticos durante a 28ª Feira de Turismo da AVIRRP. Não fala o que é isso? Realizada nos dias 21 e 22 do Centro de Eventos Ribeirão Shopping, lá na cidade de Ribeirão Preto. O município integrou a promoção do Circuito das Frutas no estande da Secretaria de Turismo e Viagens do Estado de São Paulo, levando o público especializado às opções de turismo rural, ecológico, cultural, gastronômicos oferecidos pela cidade. Beleza? Então tá aí. Eu não sei o que é essa VIRRP. É uma sigla, né? Mas aqui não fala. Eu queria só saber o que era a sigla aqui. Mas enfim, bora lá. Se temos mais alguma coisa aqui, deixa eu ver. 132 anos de história, Festa Nossa Senhora dos Remédios reúne comunidade em celebração de fé. Isso aí foi no último final de semana, no último domingo. Eu queria muito ter ido. Até falei que iria, né? Levantei disposto, mas alguns contratempos aí eu não consegui ir, cara. Infelizmente. Não consegui ir, vai ficar para uma próxima. Apesar que eu vou todo ano, vou duas vezes, né? Eu vou nesse dia da festa e vou uma outra data. Eu não lembro que dia que é que a gente vai também todo ano. Né? O ano passado a gente fez isso, eu com a Carla, o ano retrasado, né? E agora, o ano retrasado a gente foi em uma, o ano passado em duas. Esse ano a gente já foi em uma, que já é essa que eu falei pra vocês, a gente já foi em uma. E agora tem a da festa, que é a segunda data aí que a gente vai. Na primeira que a gente vai não tem festa, não tem nada, né? Só peregrinação. E agora esse é nessa segunda que não conseguimos ir, infelizmente, tá? Olha aqui, a política dos beneficiários. Você tem alguma dúvida disso? Dos beneficiários do Bolsa Família, 61% votam no atual presidente e 27% votam no Flávio, diz a pesquisa BTG Nexus. Não precisa nem fazer pesquisa, cara. Não precisa nem fazer pesquisa. Claro que o cara vota, porque eles vivem de bolsa e não quer sair disso. E o governo também não tem interesse de tirar isso aí, de fazer esse pessoal andar com as próprias pernas, porque nas eleições eles são votos certos, né? São manipulados a acreditar que o governo tem que sustentá-los. Quando é o contrário, acho que a população tem que sustentar o país, né? Daqui a pouco, vocês não estão vendo isso, uma coisa dessa, daqui a gente, infelizmente, a nossa população, 60 mais, 70 mais, 80 mais, tem crescido assim, felizmente, cara. Antigamente, ao tempo, a expectativa de vida da população era menos, 60 anos já era bem velho. Hoje, 60 anos, o cara está jogando bola ainda, entendeu? Coisa que antigamente não tinha isso. Eles tinham uma qualidade de vida melhor, que tinha menos, eles andavam mais, faziam, os trabalhos eram mais braçais, entendeu? Então eles tinham uma qualidade, assim, um físico até melhor do que os dias de hoje. Mas a expectativa de vida deles era menor, a saúde não era tanto, a tecnologia não era tanto, então dificultava, né? Hoje tem todo esse aparato tecnológico, a saúde melhorou bastante, né? A medicina, no modo geral, melhorou. E aumentou a perspectiva de vida do brasileiro. Então, o brasileiro hoje, em média, vive aí mais de 70 anos tranquilo. 70, 80, 90 anos, né? Às vezes, claro, falece antes, mas a grande maioria chega nessa faixa etária aí. Aí, o que acontece? Eles já trabalharam. Eu acho, assim, muito válido eles terem a sua aposentadoria porque fizeram por merecer. Aí, o que acontece? Essa população está crescendo. Aí você pega essa população do bolsa isso, bolsa aquilo. Então, quem tem que pagar isso aí? Quem está trabalhando, quem paga para os caras que estão aposentados é o Brasil que produz. Entendeu? É através de impostos, enfim, né? O governo arrecada esse dinheiro para pagar esse povo. Aí tem esses bolsa, que o atual presidente adora, né? Bolsa isso, bolsa aquilo, bolsa não sei o que tem. Que eu acho necessário, mas eu acho assim, tem que ser emergencial, tá? Não é uma coisa que você tem que aí ficar a vida inteira fazendo, entendeu? Ficar a vida inteira sustentando. Por quê? O que que vai acabar acontecendo? Daqui a pouco, a população que trabalha não vai conseguir fazer com que tenha dinheiro para todo mundo que não trabalha.
desses que nem eu falo, eu respeito e sou super a favor de pagar os aposentados. E claro, uma necessidade de uma ajuda, ajudar por tempo determinado para não fazer o povo ter que comer na mão do governo. Fazer o povo andar com as próprias pernas. O povo tirar o seu sustento através do seu trabalho, que é o mais normal de todo mundo. Hoje, lamentavelmente, a gente tem o pior índice de estudo. A gente está entre os piores países em estudo, em investimento em estudo, né? E não adianta falar para mim que é o governo passado. Porque o governo petista está há mais de 20 anos no poder. Tivemos 4 anos que foi do Jair Bolsonaro. Então, há mais de 20 anos, a gente tem a gente é dominado por esse sistema de que vamos tudo mamar na teta do governo. Só que uma hora a conta não vai fechar, e já não está fechando. Porque é muita gente parada e menos gente trabalhando. Esse governo está fazendo com que está pior ainda, porque tem muita gente indo embora. Eu falei para vocês, o poder de consumo do brasileiro está caindo. O brasileiro não está conseguindo comprar nas Casas Bahia, que é a meca do pobre, vamos falar a verdade. Que você vai comprar guarda-roupa, fogão, né, geladeira, você vai comprar seu sofazinho, entendeu? É nas Casas Bahia mesmo, porque faz em 20 pagamentos e é barato. Mais barato, mais em conta. Aí, até as Casas Bahia estão fechando. Por quê? Porque o pobre não tem dinheiro para comprar. Aí tu vai ver uma Mila Leitão da vida, ela fala assim que... Você vai no mercado, quem vai no mercado aí? Todo mundo vai no mercado. Você vê os preços, como é que tá? Aí vai uma Mila Leitão e fala assim, não. Estamos em deflação. É uma sensação. Esse negócio de preço alto é uma sensação de preço alto. Ah, mano, vá pra PQP. A palavra certa é essa. Que sensação de inflação, rapaz? Tá lá o preço? Não, mas você tem uma sensação de inflação, mas não é bem assim. Ah, gente, você tá pensando que o povo é o quê? Vai ser idiota assim pra lá, quem acredita nisso, cara? Sabe, então, vamos lá, vamos aliar. O pobre já não tem mais poder de compra, os impostos comendo o pobre pra perna, as empresas fechando, expectativa zero de investimento em empresa, aumentando os auxílios governamentais, e aumentando os aposentados. Rapaz, daqui a pouco tá assim, ó, 20% trabalhando e 80% parado. Como que vai sustentar um país desse? Fala para mim, gente. Como que vai sustentar um país desse? Da onde que vai sair recurso para tudo isso? Sabe, o país tem que produzir muito, expandir muito, na minha opinião, tá? Indústria, sei lá o que, o agro, tem que produzir muito. Muita gente tendo o que fazer. Para que se tenha dinheiro, para que se consiga gerar dinheiro para casos emergenciais de bolsa isso, bolsa aquilo, casos aos aposentados, que esses sim eu respeito, e também para que seja investido em educação, em estudo, o povo não depender dessa bendita coisa. Essa é a parada, cara, sabe? Aí um povo que trabalha mais, um povo que tem emprego, um povo que gera renda, faz a máquina funcionar, cara, com certeza o país é melhor. Mas você não tem essa expectativa. Com esse cara não, com esse pessoal não, gente. Então você tem que acordar para a vida. A verdade é essa, você tem que acordar para a vida. Você não enxerga quem não quer. Tá bom? Uma hora, para mim já está acabado. E fora isso, os gastos que deixa. Sabe, a dívida do governo, de gasto do governo, hoje em dia é assim, é gritante. Bolsonaro deixou o governo, não estava devendo. Vai lá ver quanto que é a dívida governamental hoje em dia. Por quê? Porque o cara esbole dinheiro, não é dele. Ferre-se. Entendeu? Eu vou sugar tudo que eu puder. Olha o filho dele lá enrolado. Ele enrolado. Porque ele foi descondenado. Não é que ele tá, não é que ele é inocente. Ele foi descondenado de uma condenação que foi dada. Entendeu? Então ele não é inocente. Então é isso aí, gente. E aí tem gente que vem aqui ou vai, eu vou ver que quer defender um negócio desse, porque eu tenho raivinha do Bolsonaro. A questão não é Bolsonaro, a questão é tirar isso aqui. É tirar esse cara de lá, pelo amor de Deus, gente. Ele vai quebrar com todo mundo. Daqui a pouco, a hora, cara, já tá batendo na bunda, gente. Você vai no mercado, você vê. Só pode chegar uma hora que vai ficar insustentável. E é esse cara aí. É o governo desse cara. E por conta de raivinha de Bolsonaro, você ajudou a esse cara a ficar lá mais 4 anos. Aí eu não sei se esses 4 anos não aguenta. Tá bom? É a minha opinião. Bom, vamos lá. Peraí, subindo aqui, que agora eu desci bastante gente. Graças a Deus chegou bastante gente, né? Bom, eu acho que eu parei aqui no Paulo Xerife. Ah, não, parei no Zoinho. Luiz Carlos Franco. Ah, não, peraí, tô aqui.
Roberto Leme. Saio de casa, vou até a UPA, beleza. Depois vou até o Parque da Juventude, beleza. Porto Seguro e volto tudo de novo. Nossa Senhora. Misericórdia, Jesus amado, Senhor amado. Também tem 30 quilômetros, 5, 6 horas andando mais ou menos. Pelo amor de Deus. Aí, enfim, parabéns. O Zoinho, grande abraço. Paulo Xerife, grande abraço. Marcos Rodrigues, grande abraço. João Carlos Nardi, valeu. O meu querido Naldinho, grande Naldinho, seja bem-vindo, meu querido. O Pereirão, bom dia, Márcio. Pereirão, perder para o Chapecoense, Pereirão, não dá, né? Fernando Gasparini, bom dia. Buginho, bom dia. Acordou cedo, hein, Buginho? Oswaldo já foi, obrigado, um abraço. Antônio Carlos, bom dia. Juquinha, bom dia. Zé Tinhola, bom dia, Márcio. Galera, ótima terça-feira a todos nós. Zé Povinho cada vez mais perdeu a vergonha. Com certeza, meu querido. 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Grande Tiagão, ontem foi participante junto com o Alessandro Silva, né, o nutricionista. 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Aliado a isso, falamos sobre também emagrecimento, falamos sobre nutrição balanceada, nutrição para quem compete, nutrição para quem não compete, quem só quer emagrecer, quem precisa emagrecer. Cara, então foi diversificado, foi duas horas de bate-papo bem legal. 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

Importante saber se você conferir se as suas vacinações estão em ordem, gente. Tá? Matrícula para a educação infantil segue aberta até 11 de setembro. Aqui está uma matéria completa do Brasil, do Itatibão. Excelente público prestigia a 10ª edição do torneio Estrela 3 de basquetebol, que foi feito lá no Colégio Elite, né? Bem legal. Urungaba ganha posição na falida feira de turismo. O encontro aqui também. E aqui a sociedade fazendo a cobertura completa aí da festa lá de Nossa Senhora dos Remédios. Vamos ver quem tem aqui, se tem um povão conhecido aqui. Sempre tem, né? Deixa eu ver se eu conheço alguém aqui. O pessoal dos peregrinos da festa tiveram presentes. Legal. Quem mais? Deixa eu ver. Olha, meu amigo Duda. Duda Macena aqui também teve presente. Grande abraço, Dudão. Deixa eu ver quem mais está aqui. Que se eu conheço, né? A cantora Débora Grassi também abrilhantou a festa. Legal. Bom, que eu pelo menos conheço são esse povo aí, tá? Mas foi bacana, hein? Bem bacana mesmo. Parabéns para a organização. Deixa eu ver, tem mais alguma comunicação aqui? Não. Jornal de Jundiaí. Filhotes de cachorro salvando na mochila. Oh, que humilhação. Tem alguma coisa aqui na nossa região que vale a pena? Não. Vamos no JJ, do Jornal da Região agora, do meu amigo Ivan. Deixa eu ver. Penal de acidente, diga que essa clínica de estética clandestina, misericórdia. Deixa eu ver. PM prende homem acusado de importunação sexual em show. Hoje em dia é complicado isso aí, hein, cara. Pode ser que tenha realmente acontecido, mas hoje a importunação sexual pode ser interpretativo, né? Eu não sei qual que é o caso, também não vou entrar no mérito, né? Mas enfim, pode ser interpretativo, tem que tomar cuidado. Neguinho não gosta do ser, principalmente mulher, não gosta muito do ser pra ferrar o ser, filho. E a palavra dela tem poder danado. Márcio Freitas, grande xará. Bom, lá, hoje temos aí esse meio de semana mais voltada pra Copa do Brasil, né? Qual a gente já não tá. Hoje, 21 horas, por exemplo, tem o Clássico Mineiro, Cruzeiro e Atlético Mineiro abrindo aí as quartas de final da Copa do Brasil. Amanhã temos Palmeiras e Santos e Vasco e Vitória. E na quinta-feira o Grenal, né, que é o Inter, né, jogando em casa contra o Grêmio, também valendo vaga para a próxima fase. Tá, eu não gosto nenhum dos dois, mas tomara que o Grêmio ganhe. Eu acho que eu gosto menos do Inter do que do Grêmio. Entendeu? Mas não gosto do time gaúcho. Vou falar bem a sinceridade pra vocês. Tá, da Sul-Americana. Teremos aí, tem um jogo aqui para a Sul-Americana, quartas de final, a oitavas de final ainda tem um jogo, que vai ser aqui, ó, no próximo dia 26, é entre River Plate e Santa Fé, foi 0-0 o primeiro jogo, desse River Plate ou Santa Fé vai encarar o Vasco nas quartas de final, né, e as quartas de final aí da Sul-Americana, marcadas para ter início no próximo dia 8 e 9, então, de setembro, né. E a Libertadores no mesmo pé, né, gente? Vai ser na próxima semana também aí, para definição aí. Nilão Zorzi, quase perdeu a hora, Nilão. Ia perder a cesta básica, hein, Fiote? Tá bem que você chegou a tempo, hein? Pra gente fechar, ontem a gente não deu tempo de falar, vou só falar rapidinho, agora dá tempo. Que ontem a gente acabou não falando, de acordo, né, do jeito que era para ser falado, do Campeonato Brasileiro. Ô, mãe, que coisa, cara, ele não quer deixar mesmo. Sai daí, ó. Deixa eu ver aqui, ó, pera aí. Campeonato Brasileirão, né, cara? Que tivemos uma rodada maravilhosa pro Palmeiras só, porque de resto, meu Deus do céu, que vexame. Os resultados eu cheguei a falar? Cheguei a falar, né? Eu não falei a tabela. A tabela de classificação ficou assim: Palmeiras líder com 51 pontos, Flamengo 6 pontos atrás, mas com um jogo a menos ainda. 45, né? Depois vem Atlético Paranaense 44, Fluminense 41. Dos quatro primeiros tem dois carioca, hein?
E em quinto, o time do Cruzeiro.

0: com 39, tá? Aí entre os paulistas, o sétimo é o Bragantino com 35, o décimo é o Corinthians com 32. Falar pra você, Corinthians, meu Deus do céu, era pra estar com 35, era pra estar entre os 7 aqui, ó, desceu pra décimo, caramba. Mas o futebol que tem até que tá bom. São Paulo, pior que nós ainda, 27 pontos, 13º. Santos, 14º, com 26 pontos. Olha o Santos afunhanhando em cima de São Paulo, rapaz. Daqui a pouco São Paulo poda. E Grêmio e Inter são 15º e 16º. As duas últimas colocações antes da parte do G4, do Z4 aí, né? Dos eliminados aí, dos que estão na zona de rebaixamento. 17º é o Mirassol, que tem um ponto a menos só do que Inter e Atlético. Inter e Grêmio. Depois vem o 18º, o Remo, que tem dois pontos só a menos do que Inter e Grêmio. 19º, Vasco, 22 pontos, que caso vença seu jogo e o Grêmio e Inter perca, eles equiparem ponto. E depois, última, Chapecoense com 14 pontos. Chapecoense, situação bem mais delicada, né? A próxima rodada brasileira, acho que é só no final de semana, sábado e domingo, então a gente vai ver. Vocês estão trabalhando forte para roubar nosso lugar na tabela. Tá certo, então. Muito bem. William Santos, seja bem-vindo. Obrigado pela companhia, obrigado pela visita. Galera, Jornal da Sete está chegando. Convido você para estar com a nossa programação. Ainda hoje tem A Hora é Nossa com o Valdir Dias e o Anderson Pancotto. Tem Beto Dias, Panorama Esportivo. Tem Jornal do Meio Dia com a Eva Franco. Tem também Roberto Carlos às 15 horas. Tem Valdir às 14 horas. Tem o Valdir com Samba na CRN. 15 horas tem Roberto Carlos e 16 horas hoje o programa de Roberto e Meirinho, cantores, os dois cantores aí, a dupla sertaneja aí, fazem um sucesso danado. Então, a programação top, só você acompanhar, tá bom? Fiquem com Deus, forte abraço, valeu, vai daí, Anderson. Então, galerinha,
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15: 7:04.
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Bom dia, estamos iniciando o Jornal das Sete, edição desta terça-feira, 25 de agosto de 2026, 237 dias do ano. A partir de agora, você fica por dentro das principais notícias de Itatiba, da região, do país e do mundo. A apresentação de Eva Franco, comentários de Mané Roberto, direção-geral de Nivaldo Luiz, trabalhos técnicos de Anderson Pancotto. De acordo com a previsão do Climatempo, previsão do tempo para hoje indica dia de céu nublado a encoberto, com temperaturas entre 15 e 23 graus, chances baixas de chuva. No momento, a temperatura está em 15 graus, umidade relativa do ar 87% e ventos a 13 km por hora. Vamos agora às principais manchetes do dia. Brasileirão, Furacão segura a reação do Botafogo e ainda sonha com o título. Futebol de acesso, disputa pela liderança e vaga no G6 garantem emoção na Série B. Excelente público prestigia a décima edição do torneio Estrela 3x3 de basquetebol. Inscrições para a 29ª prova de fraldinhas JI seguem até dia 31. Segunda rodada movimenta o Itatibão e começa a desenhar disputa pela liderança dos grupos. Saúde de Itatiba reforça vigilância e prevenção contra o sarampo. Dia D de multivacinação aplica 285 doses em Itatiba. Matrículas para educação infantil seguem abertas até 11 de setembro. Itatiba cria 1.569 empregos no primeiro semestre e está entre as 25 cidades que mais geraram vagas em São Paulo. Quarto encontro de guardas municipais feminina teve participação de mais de 20 cidades. CRN deve voltar com suas transmissões normais a partir de hoje. Essas e outras notícias você confere agora.

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1: 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Brasileirão, Furacão segura a reação do Botafogo e ainda sonha com o título. Informação de Christian Costa.
2: Sensação do Campeonato Brasileiro, o Atlético Paranaense segue com o sonho de conquistar o torneio. Ainda mais que o Furacão venceu o Botafogo por 3-2 no Rio de Janeiro nesta segunda. O time paranaense foi a 44 pontos e continua em terceiro lugar. O Furacão está a 1 ponto do Flamengo e a 7 do líder Palmeiras. Na partida desta segunda, João Cruz abriu o placar no Engenhão aos 10 minutos, depois de uma roubada de bola no ataque. A partir daí, entrou em cena, só para variar, o homem gol do Furacão, Kevin Viveiros. Ele marcou 2 na partida. O primeiro aos 12 do primeiro tempo, também depois de uma roubada de bola no ataque, e depois aos 31 do segundo. O Botafogo acordou na partida e ensaiou uma reação. Santi Rodrigues marcou 2 vezes, aos 38 e nos acréscimos, mas não deu para o Glorioso. O técnico do Furacão, Odair Hellmann, destaca o bom momento do Atlético, que está invicto a 9 jogos, e também aproveitou para falar sobre as 3 vitórias no segundo turno fora de casa.
3: Nós melhoramos performance, mais confiança, treinamentos que fizeram com que a equipe adquirisse movimentos sem bola mais confiantes, como o caso de hoje, por exemplo, no primeiro tempo. Então, um crescimento como um todo da equipe, né? E isso faz com que a gente tenha melhorado muito em termos de performance e de resultado fora de casa.
2: Com a derrota, o Botafogo estaciona nos 30 pontos. O time carioca está em 11º lugar. O treinador interino do Botafogo, Rodrigo Belão, responde sobre o desempenho do setor ofensivo.
4: Faltou efetividade, sem dúvida nenhuma, que foi o que a equipe adversária teve hoje, com menos finalizações, mas foram incisivos e conseguiram fazer os gols deles. Então, o que eu pretendo trabalhar é cada vez mais recursos e ajustes para que a gente consiga colocar essa bola para dentro do gol adversário.
2: Na próxima rodada, o Botafogo encara o clássico com o Flamengo, no Maracanã. Já o Atlético Paranaense recebe o Fluminense. Os 2 jogos acontecem no domingo, dia 30. Agência Rádio Web, produção e reportagem, Christian Costa.
5: O Botafogo chegou a perder 3-0, depois 2-0, depois deu uma reação, foi para cima. Né? A equipe do Paraná vencia a partida, né? E o Botafogo chegou a marcar 3-2. No finalzinho foi para cima, mas não conseguiu se reabilitar. E com a vitória, aí a notícia fala que o Atlético já pode estar entre os que podem disputar o título, né? E realmente o Atlético tem 44 pontos, o Flamengo tem 45. O Flamengo é o segundo colocado. Só que o Flamengo tem 1 jogo a menos, que vai ser contra o Mirassol. Né? Recentemente o Flamengo goleou o Mirassol jogando lá em Mirassol. Diz que o Mirassol joga melhor fora do que em casa. Mas no Maracanã, tudo indica que o Flamengo vai vencer. Mas então, foi a única partida de ontem, né, encerrando a rodada, em que o Botafogo perdeu em casa, né, por 3-2 para o Furacão, né, que é o Atlético Paranaense. Agora aqui, se falando, por exemplo, do São Paulo, o São Paulo vive um pesadelo em campo e fora dele, né? Está difícil a situação, né? O Dorival não ganhou, o treinador de São Paulo tem 11 jogos no campeonato, mas ainda não venceu no Brasileirão. Inclusive os torcedores de São Paulo foram lá pressionar, né, com tudo que está acontecendo. E no Corinthians é o problema da dívida, né? O Corinthians foi derrotado no último domingo, E o Memphis pode ser para alguém, para alguns pode ser muito bom, para outros, né? Por ganhar muito, né? Aliás, eu continuo com a minha ideia. A realidade do futebol brasileiro não é para pagar jogador aí, seja de times que têm dinheiro, como o Flamengo, o Palmeiras, o próprio Atlético Paranaense, o Fluminense. Um jogador de futebol ganhar 2,5 milhões aqui no Brasil, eu acho que é o fim do mundo, viu? Não está certa essa situação. Com respeito aqui às pesquisas, né, os matemáticos dizem que o Palmeiras tem 60% de chance de ser campeão, o Flamengo tem 23%. Não acredito muito nessas pesquisas, não, porque daqui aqui o Palmeiras tem sido muito irregular. O Palmeiras venceu domingo, goleou o Vasco por 4-1, o primeiro tempo do Palmeiras foi horrível, né? O Palmeiras que está fazendo negócio, acertou o contrato do Gustavo Gomes até dezembro de 2030, né? Ele declarou que o Palmeiras é o lugar dele, e realmente, se o Palmeiras tivesse, não, qualquer time que tivesse 11 Gustavo Gomes, não perde para ninguém, pela raça, pela potência que ele tem de zagueiro, artilheiro, né? E o Palmeiras que está negociando, então, parece que já vendeu, né, o Alan por 40 milhões de euros, cerca de 240 milhões, vendeu para o Manchester City, né? Porque o Palmeiras, imagina os senhores, o Palmeiras que tem aí uma boa direção financeira, né, com a Leila Pereira, está com uma dívida aí, parece que falaram aí, de 120 milhões. Imagine a dívida do Corinthians, que é de 2 bilhões e meio, né, a São Paulo também com dívida, o Santos, quer dizer, os clubes hoje têm que cair na realidade do futebol brasileiro, gente. Não é possível pagar 2 milhões e meio para jogadores aí, né? Ah, mas o jogador é famoso. Não, você precisa entrar na realidade do próprio Brasil, gente. Não dá para fazer isso, né? Então, nós temos aqui bons jogadores, porque um jogador no Brasil ganhar 300, 400 mil reais é muita grana, gente. Imagine agora, né, que, João Arias, por exemplo, do Palmeiras ganhou 2.700. O Depay estava. O contrato do Depay era de 3 milhões e meio, né? Ah, não dá, né? Mas aqui, ainda falando-se de futebol, hoje nós temos Copa do Brasil. O Cruzeiro, o clássico do futebol mineiro, o Cruzeiro tá por cima hoje porque venceu o Flamengo no último domingo. Então, nessa terça-feira, temos Cruzeiro versus Atlético Mineiro lá no Mineirão. O Vasco, que foi derrotado pelo Palmeiras, joga amanhã contra o Vitória. O Vitória que também perdeu, o Vitória perdeu o clássico do Bahia, né? E amanhã também tem aqui Palmeiras e Santos, né? Pela Copa do Brasil. Então, hoje o destaque é para Cruzeiro e Atlético, clássico do futebol mineiro no Mineirão.
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2: Olá, está começando o Futebol de Acesso. Eu sou o Christian Costa e você vai ficar por dentro de tudo que está rolando na Série B.
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2: 18 jogos movimentaram a Série B nesta última semana, 10 pela 23ª rodada e 8 pela 24ª. Quem está feliz da vida é o torcedor do Juventude. O time gaúcho venceu fora de casa o Goiás por 1-0 e, se superar o CRB nesta terça-feira no Alfredo Jaconi, assume a ponta do torneio. Apesar de perder em casa para o Fortaleza no domingo, o Criciúma segue na liderança do torneio, com 44 pontos. O Juventude tem 42. Esses hoje seriam os classificados para a Série A. Novo Horizontino e Sport venceram nesta segunda e estão no G6. Vila Nova e Fortaleza completam o bloco. Mas ainda muita gente pode sonhar. A diferença entre o sexto lugar Sport e o 15º Náutico é de apenas 7 pontos. Como ainda faltam 14 rodadas, tem muita coisa para rolar no torneio. E o Timbu não pode olhar só para cima, já que Avaí e Ceará venceram no fim de semana e encostaram no pelotão intermediário. Os catarinenses têm 29 pontos e são o primeiro time fora da zona do rebaixamento. O Ceará, com 28, está em 17º. Daí para baixo, só milagre. O Londrina ainda pode sonhar com a virada. O time paranaense tem 21 pontos. América Mineiro com 11 e Ponte Preta com 10 estão virtualmente rebaixados para a Série C. A gente vai se despedindo, mas semana que vem estamos de volta com tudo o que acontece nos gramados da Série B.
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5: A Série B, que trazer aqui pertinho de nós, né, a situação da Ponte Preta, né, que é a pior possível, né? E ela que acabou perdendo em casa para o Avaí por 3-0. Nós tivemos também aqui o Novo Horizontino foi até Minas Gerais e goleou o Atletique por 4-1. E como diz a reportagem, né, o Juventude está muito bem. Juventude que hoje vai jogar então contra o CRB. Hoje também tem Atlético Goianense e Botafogo. Então aqui, interessante, né? Uma potência que é Campinas, né? Com dois times aí, né? O Guarani e a Ponte Preta, né? Em péssimas condições, perdendo em casa, né? Aqui uma briga na Ponte Preta para tirar, inclusive, a diretoria, pede a dispensa, a saída imediata do Dr. Luiz Antônio Torrano, que foi juiz aqui da Tiva, uma pessoa espetacular, uma pessoa honesta, né? Só que realmente pegou uma bucha lá na cidade de Campinas, né? Com a presidência da Ponte Preta. Então a Ponte Preta deve ir para a Série C, né? Não tem mais condições. Aliás, quem também não está nada bem na Série B é o América, né? O América de Minas Gerais faz companhia à Ponte Preta lá na rabeira do campeonato. E interessante, sabe qual vai ser o clássico do futebol brasileiro domingo? América de Minas e Ponte Preta.
1: 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A seguir, vamos falar do excelente público que prestigiou a 10ª edição do torneio Estrela 3x3 de basquetebol.
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0: 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Agora vamos falar sobre o basquete, o torneio Estrela 3x3. Um excelente público lotou as dependências das quadras da Escola Elite, Rede de Ensino Itatiba, na manhã do último dia 16, para prestigiar os confrontos da 10ª edição do torneio Estrela 3x3 de Basquetebol 2026. A promoção é da Elite, com organização e coordenação da professora Estela Zoccoli Gasparotti e do gerente do projeto, Márcio Gasparotti, em parceria com a Liga Metropolitana de Basquetebol, evento esportivo que cresce a cada ano e, nesta edição, mais de 60 atletas, representantes de várias cidades da região, estiveram em Itatiba para a esperada disputa.
1: A 10ª edição do torneio Estrela 3x3 de basquetebol foi muito importante, porque começa a fazer com que a garotada se adapte ao basquetebol. Então nós já explicamos aqui que o 3x3 era o antigo 21. Você joga só por meia quadra, não joga na quadra inteira. Então na quadra inteira, que é o basquetebol, é 5 contra 5. Né? Então o 3x3 aqui do basquetebol foi na 10ª edição, e acabou lotando, inclusive, as quadras da Escola da Elite Rede de Ensino de Itatiba, e com, inclusive, a participação de várias equipes de outras cidades que vieram a Itatiba. Né? Então, tivemos jogos aqui do Sub-13 feminino, Sub-13 masculino, Sub-15 masculino, né? que fizeram parte aí, né? Então tá aí uma bela edição e uma oportunidade que é dada à garotada para gostar mais do basquetebol. Né? Então, volto a dizer, 3x3 é o antigo 21. O 21, então, se jogava só de meia quadra, né? E aquele que fizesse 21 pontos era o vencedor.
0: Jogando na tarde de sábado em Itapira, pelo Campeonato Estadual da Liesp, a equipe do Itatiba Esporte Clube PMI conseguiu uma bela vitória ao bater Itapira Handball Clube por 27 a 24. O melhor em quadra foi Cauã, do Esquadrão Rubro-Negro. Os comandados do professor Tiago Camargo voltam a jogar amanhã, às 20 horas e 30 minutos, no Ginásio Rubro-Negro, contra o ACSEG de Guarulhos, pelo Paulistão de Handball.
1: Uma bela vitória, né? Jogando fora, jogou lá em Itapira. Na Itatiba, que tem as últimas partidas, o Itatiba Esporte Clube PMI, que também é a seleção de Itatiba, tem suplantado bem os itapirenses aí nas últimas partidas. Eu acho que ganhou todas, né? Mas agora nós queremos chamar a atenção do jogo de amanhã, vai ser contra a forte equipe de Guarulhos, vai ser no ginásio do Rubro Negro. Então você está convidado, você que gosta de handebol, você que é torcedor do Rubro Negro, né? Então vai torcer lá, né? Que os comandados, o professor Tiago Camargo, sabe, quando você tem uma torcida junto assim, né? Sempre anima mais jogadores. Então amanhã à noite, nesta quarta-feira, 8:30 da noite, lá no ginásio Rubro Negro, tem o Assis Segue de Guarulhos e o Itatiba Esporte Clube PMI na partida pelo Paulistão de Handebol.
0: As inscrições para a participação da garotada de 3 a 12 anos de idade. Para a 29ª prova de fraldinhas JI, que seriam encerradas ontem, elas foram adiadas para a próxima segunda-feira, dia 31, às 17 horas, que é o prazo final para a inscrição. A medida foi tomada em função de que a comissão organizadora alterou a data marcada anteriormente para 20 de setembro para 27 do mesmo mês. Mais informações sobre inscrições podem ser obtidas na Secretaria de Esportes pelo telefone 3183-0630.
1: Dentro da prova de fraldinhas, que era para ser 20 de setembro, que foi para 27, foi em função de uma promoção do Instituto Fala aqui de nossa cidade. Então, para não haver coincidência nas promoções, a comissão organizadora, que tem o comando do professor Marcelo Cirilo, decidiu passar para dia 27. E passando para dia 27, né, de setembro, as inscrições, então, né, que eram para ser encerradas ontem, como diz a notícia, vão até agora o próximo dia, o último dia do mês, o dia 31 de agosto. Informações podem ser obtidas na Secretaria de Esportes. O telefone da Secretaria é o 11-3183-0630.
0: CRN deve voltar com transmissões normais ainda hoje. Depois de ter parte de equipamentos das torres de transmissões avariados por vândalos, em que o devido boletim de ocorrência já foi elaborado junto à Polícia Civil para providências cabíveis, hoje o técnico de radiologia Paulo Martins estará em Itatiba para providenciar as trocas das peças e também para colocação de alarmes mais efetivos nas cabines. Importante é que a emissora não ficou fora do ar nesse período, porque nós tivemos transmissões e continuamos a ter através das nossas transmissões pela internet. Você pode baixar o aplicativo da Rádio CRN no seu celular, acompanhar a nossa programação de onde você estiver e também acessar o nosso site www.crntatiba.com.br. São tecnologias que realmente têm sido uma excelente opção para ouvir a programação normalmente em todos os dias.
1: Nós nos desculpamos aqui, infelizmente, né? São atitudes aqui que acontecem e que nos deixam aqui aturdidos. Mas deixamos isso de lado. A emissora transmitiu todos os programas normalmente. Então, essa oportunidade tem a tecnologia, né? Seja aplicativo, seja Instagram, seja Facebook, que você continuou, como hoje você está ouvindo. Mas hoje nós devemos ter a presença aí, o contato do Anderson Pancotto já foi com o Paulo Martins, ele que é técnico em radiologia, vai estar presente aqui para a gente fazer os acertos e vamos ali tomar algumas providências aí, maiores aí. Mas realmente fica difícil, né? Né, com o que acontece aí, com a gente fala vândalos, né, para não falar uma palavra mais forte, né, que é um problema, porque foram lá e não conseguiram roubar nada, apenas arrebentaram com tudo. Mas deixa isso para lá. O importante é que hoje estaremos aí colocando a rádio, transmitindo pelos 1420, mas você em nenhum momento deixou de ouvir a CRN, né, com os nossos programas normais, e nós que estamos, inclusive, aí aceitando as sugestões dos nossos ouvintes para aconselhar aí, olha, porque vocês não fazem programa tal, por que que não muda esse programa agora? Nós estamos sujeitos aí a isso aqui, porque nós queremos sempre ficar ao lado dos ouvintes, mas, enfim, nos horários de picos chegam a 35 mil ouvintes, que realmente é uma satisfação enorme para nós aqui da CRN e para toda a nossa equipe.
0: 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A seguir, segunda rodada movimenta o Itatibão e já começa a desenhar disputa pela liderança dos grupos.
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0: Sete horas 44 minutos. 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A segunda rodada do Campeonato Amador de Futebol, o Itatibão 2026, movimentou os campos da cidade no último domingo e começou a deixar mais clara a disputa pelas primeiras posições das 4 divisões. Com 2 rodadas realizadas, algumas equipes mantiveram o 100% de aproveitamento, enquanto outras conseguiram recuperação importante depois de estrearem com derrota.
1: Falar o resultado aqui de todos os jogos aqui, nós vamos até a tarde, né? Então você tem o Jornal Itatiba, publica não só todos os resultados da primeira, da segunda, da terceira e da quarta divisão, né? Como também já tem a próxima rodada, que nós vamos ter aí na programação da terceira rodada, já começa com jogos que vão acontecer no sábado e também no domingo, né? Então a gente fica sabendo aqui do nome dos times aqui, né? Que estão disputando o certame, que tem aqui tem o Kenalzene, tem o Buda, tem o Maranhão, tem o Atalanta, tem também na disputa aqui o Palermo, o Fúria, tem o Tamo Junto, tem clubes, tem o Galactus, Galáctico e o Raça, né? Tem aqui, aliás, o Galácticos, ele derrotou Guerreiros de Deus por 2-1. E o Raça venceu o Nord City por 1-0. Então, chama atenção até o nome do Cimes aqui, né, que hoje mudou muito, né, aqui. Nós temos o Alpes, tem o Bahia City, tem o Válvula de Escape, tem time de tudo quanto é jeito. Então, você pode acessar então, gratuitamente, viu? Aproveita aí, acessa, coloca JI aí, que você vai saber de todos os resultados desse Itatibão 2026, que está movimentando realmente há muitos jogadores aqui, né? Acredito aí que pelo menos quase que 200 de jogadores, e são 66 clubes que estão disputando o Itatibão 2026, que tem o comando da Secretaria Municipal de Esportes.
0: Anos do Jornal de Itatiba destaca hoje: Eldorado recebe o Boa Esperança.
1: Nós temos aqui, sempre gostamos de chamar a atenção, né, que é o JI, que tem. Ele conta a história de Itatiba, conta a história de Murungaba, né, desde 1973. Então, hoje você vê aqui na coluna há 30 anos, o JI circulava. Num domingo, que era 25 de...

0: também o tiro de guerra aqui comandado pelo seu chefe de instrução, o sargento Fred, vai ter também essa homenagem. Então é o dia do soldado. Naquela época o sargento, o chefe de instrução era o segundo sargento Gilberto Belmiro de Souza. E tinha também mais uma notícia aqui política, né, que o deputado federal Delfim Neto estaria em Itatiba para falar sobre o tema o momento econômico brasileiro, né? Então está aí há 30 anos o JI, que aliás, no, isso é há 30 anos que nós estamos falando, mas o JI conta a história de Itatiba há bem mais de meio século.
1: O projeto Bola Onde Mora, promovido pela Secretaria de Ação Social, Trabalho e Renda, está com inscrições prorrogadas até hoje. A iniciativa oferece atividades de futebol para crianças de 6 a 9 anos. As aulas são realizadas às quartas-feiras, às 7h30, na Avenida Antônio Nardi, 320, Parque São Francisco. O atendimento para inscrições ocorre das 8h30 às 15h. Mais informações podem ser obtidas pelo telefone 4524-4361.
0: Uma vez chamamos a atenção, principalmente os moradores do São Francisco, mas de toda a região lá, no Bola Onde Mora, gente. É uma oportunidade oferecida para a garotada, né, de você dar oportunidade para elas aí pra estarem praticando o futebol. E a bola, o projeto é o Bola Onde Mora, né, comandado pelo nosso vice-prefeito, secretário de Ação Social, Mauro Delfone. Então você pode estar com algumas dúvidas aí, se informe, né? Porque hoje vão ser encerradas as inscrições. O telefone é o 4524-4361.
1: Previsão do tempo: dia será marcado por sol entre poucas nuvens e o tempo permanecerá firme em grande parte do estado de São Paulo devido à atuação de uma massa de ar frio e seco. A exceção será a faixa litorânea, onde a presença de umidade marítima favorece a ocorrência de chuvas isoladas em áreas próximas ao litoral. Pela manhã, também há possibilidade de formação de nevoeiros densos na faixa leste, o que reduz a visibilidade em alguns pontos. As temperaturas permanecem amenas durante a madrugada, subindo ao longo do dia, favorecendo a queda da umidade do ar no interior paulista durante a tarde.
0: Poderemos ter pancadas de chuva? Tomara que viesse, né? O tempo está bastante nublado, é só você olhar para o céu aí. 0,4 milímetros de chuva, que é muito pouco, né? Os termômetros não vão subir muito, não. Vamos a 22 graus, o vento é de 8 km por hora. E a gente, né, está aqui sabendo que os oceanos atingiram as temperaturas mais altas já registradas na história. E provavelmente se aquecerão ainda mais nos próximos meses. Então é o que tem se falado, né? Da temperatura. Hoje está muito bom o tempo para quem gosta. Quem não gosta de frio, bom, o brasileiro quando está frio ele não gosta de frio, quando está calor ele não gosta de calor, se chove, tá, isso faz parte do ser humano, principalmente dos brasileiros. Então quando o oceano se aquece, ele se torna mais ácido e transporta menos oxigênio, que prejudica, ouçam bem, as produções de alimento que dependem dos mares e dependem das chuvas. E os agricultores sabem muito bem disso, né? Então nós temos lá no Nordeste, né? Tem o sertão nordestino lá que não tem condições de plantio, né? E com isso, então, nós estamos aqui nos preocupando um pouco para o próprio consumo. Então ameaça a segurança alimentar, a própria prosperidade econômica e a própria vida marinha. Então, aí, né, como muito bem foi explicado pela Daniele Fumac no podcast debate que nós apresentamos na última quinta-feira, né, tem coisas aí que o homem é o culpado direto, né, quando ele causa incêndios através de queimadas. Mas tem coisas aí que se repete, é em função da própria natureza. Então, nos preparemos aí. Hoje o tempo está muito bom, né? Muito bom, não, tá com temperatura que vai chegar a 22 graus, mas eu não sei aí para frente, porque já a partir de quinta-feira, né, nós vamos ter aí os termômetros já chegando a 28 graus.

0: O episódio do podcast Debate CRNJI da última quinta-feira, dia 20, teve como tema as mudanças climáticas. Para falar sobre o assunto, foram convidadas a coordenadora da Proteção e Defesa Civil de Itatiba, Leila Recaman Cavallaro, e a bióloga Daniele Fumacchi, responsável pela publicação da coluna Papo Verde do Jornal de Itatiba, que trata justamente de assuntos relacionados ao meio ambiente. Confira agora um dos assuntos abordados.
1: Nós temos os meninos lá que fazem a parte operacional, temos o plantão 24 horas, é o 99.
2: Esse nosso... Eu ia perguntar para você como é que é o funcionamento lá. Né? Então, ali é perto do Corpo de Bombeiros, né? Ali é a Avenida...
1: Alexandre Sacar de Jean Caterino.
2: Jean Caterino, que é o final, começo da Pisa e Almeida, né?
1: Isso.
2: Ali praticamente.
1: Nós funcionamos diariamente, 24 horas por dia, né?
2: Uhum.
1: E o pessoal atende, telefone 199, diuturnamente.
3: Tá.
1: Então, nós vamos receber mais uma caminhonete 4x4 do governo estadual, né? Só está esperando passar o período eleitoral para poder fazer a entrega, mas já, Itatiba já foi contemplada com mais uma caminhonete 4x4, que para nós é importante por causa de entrar na mata, né? A outra não desenvolve.
3: Essas contemplações são feitas de acordo com a necessidade do município?
1: Tem muita emenda parlamentar, né?
3: Certo.
1: O pessoal vai atrás das emendas parlamentares e consegue. O governo do estado, ele contemplou 640 municípios com os equipamentos, que é uma caminhonete, um tanque de 500 litros, né? As bombas.
2: Vocês têm tanque também?
1: Nós temos três tanques. Nós temos duas caminhonetes que puxa. E aí eu fui atrás e pedi, o prefeito também, sempre que a gente estava junto nesses locais aí de treinamento, de reuniões, a gente insistia e pedia, e aí a gente foi contemplado pelo próprio governo do estado com mais uma caminhonete. É porque eles sabem das dificuldades, que nós temos um caminhão-pipa, que também veio através do governo do estado, que é de uso exclusivo da Defesa Civil, em apoio ao Corpo de Bombeiros. Equipamento, nós estamos muito bem equipados. Nós somos uma da Defesa Civil mais bem equipadas da região aqui de Campinas.
3: E humanamente, você tem um pessoal também muito dedicado, né?
1: Sim, nós temos um pessoal aí que foi remanescente do Corpo de Bombeiros Municipal. Nós temos lá o chefe operacional nosso, que é o Montico, que durante 30 anos foi comandante do Corpo de Bombeiros, né? Ele dá os treinamentos lá para o pessoal nosso, e tem o pessoal da Defesa Civil mesmo, que já faz muitos anos que estão com a gente. Sempre em treinamento constante, em requalificação, nós estamos bem.
2: A Defesa Civil, ela é municipal, os funcionários, ou é estadual? Como é que é mesmo?
1: Ela é municipal.
2: Municipal.
1: A lei federal 12.608, ela já diz que é prerrogativa do município. Né? E aí a gente tem o regional, que é que traz os treinamentos, que nos ajuda muito nessa parte, e temos o estado, que é a Defesa Civil Estadual. É a hierarquia, né?
2: Hierarquia.
1: É.
2: Agora, é coincidência de vocês ficarem ali ao lado do Corpo de Bombeiros, ou foi proposital? E como é que é o trabalho de Defesa Civil e Corpo de Bombeiros? Porque o Corpo de Bombeiros é estadual, né?
1: Estadual. Ele tem uma parte que é municipal. Nós temos muitas pessoas ainda que trabalham, acho que 20 guardas municipais que ainda trabalham lá. Quando a gente foi para lá, era o bombeiro municipal. Né? E aí a gente trabalhava muito em conjunto, porque as viaturas, era tudo municipal. Né? Hoje, a gente trabalha em conjunto sempre que eles pedem apoio. Né? Eles pedindo apoio, a gente está à disposição deles. Mas interage muito bem, principalmente porque a Defesa Civil do Estado, ela é militarizada. Né? A única região que tem civil na Defesa Civil no comando é Campinas. O restante é a RMC, né? A região de Campinas. O restante é tudo militar. Então, a gente convive bem. Além de Itatiba, eu estou na região de Bragança Paulista, Circuito das Águas, e a gente está sempre em conjunto com o Corpo de Bombeiros.
4: Leila Recaman Cavallaro, então, participou do podcast, né? Você ouviu aí ela falando aqui da Defesa Civil, né? Que ela funciona ali, ao lado do Corpo de e de bombeiros, né? E tem um elo muito grande entre eles. Ela mesmo disse que são muitos aí que ainda pertencem ao Corpo dos Bombeiros, hoje é estadual, né? E tem ali muitos que já eram do Corpo de Bombeiros, que era municipal, que continuaram trabalhando lá. Então, a Defesa Civil de Itatiba, ela que está atenta, 24 horas trabalha, né, tem, ali na sua sede, tem sempre alguém de plantão, né, para se houver algum problema, às vezes, né, à noite ou de madrugada, de alerta de ventos fortes. Né. Então, foi o podcast que nós fizemos na última quinta-feira. Foi muito importante, né, trazendo dados importantíssimos, né, nessa época que não tem quem não procure ouvir pelo rádio ou ver pela televisão, né, aí o tempo, né, na sua cidade, na sua região, como nós sempre fazemos questão aqui nos nossos jornais, está informando aqui aos nossos ouvintes. Então foi esse podcast que está ali no YouTube, que você pode acessar, né, colocando a inscrição Rádio CRN Itatiba Oficial.
0: 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A seguir, Saúde de Itatiba reforça vigilância e prevenção contra o sarampo.
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6: 8:02.
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0: 8:09. 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Equipes da Secretaria de Saúde da Prefeitura de Itatiba participaram na última sexta-feira, dia 21, de uma capacitação voltada à vigilância e prevenção do sarampo. A atividade, conduzida pelo Grupo de Vigilância Epidemiológica de Campinas, reuniu principalmente agentes comunitários de saúde e enfermeiros que atuam nas unidades municipais. O encontro teve como objetivo manter os profissionais sensibilizados e atentos ao cenário epidemiológico do Estado de São Paulo, reforçando a importância da identificação precoce de possíveis casos.
1: É importante, sim, né, que os funcionários da Secretaria de Saúde trabalhem, né, para reforçar a vigilância e a prevenção do sarampo. Então, as equipes, né, participaram de uma capacitação que é voltada à vigilância e prevenção do sarampo. Mas é preciso também que a população ela se interesse pela situação, né? Porque a vacina, a chamada vacina tríplice viral, que é disponibilizada gratuitamente pelo SUSI, como dizem por aí, que é o SUS, protege contra o sarampo, caxumba e rubéola. Então tá aí, gente, a vacinação aí, o calendário de vacinação, tem que ter as suas doses também para os adultos, mas principalmente para as crianças, que elas não sabem. Quem não sabe se recebeu as doses necessárias está com o esquema incompleto e perdeu a carteira de vacinação, deve procurar uma unidade de saúde. Então, a carteirinha de vacinação, gente, eu tenho a minha, você colocar num local acessível que você saiba, né, para você, quando for levar suas crianças, quando você for vacinar, leva a carteirinha de vacinação. Então, até Itatiba, até o presente momento, não registra nenhum caso confirmado de sarampo em 2026. Então, é a prevenção, é a vacinação que é muito importante.
0: De imunização também ganharam reforço no último sábado, dia 22 de agosto, quando Itatiba realizou o dia D da campanha de multivacinação. Ao todo foram aplicadas 285 doses de diferentes vacinas, das quais 30 foram contra o sarampo. Embora a mobilização tivesse como público principal crianças e adolescentes, adultos também puderam aproveitar a oportunidade para verificar a situação vacinal.
1: Olha, foi bom o número no dia D aí, que aconteceu no último sábado, né, 285 doses aqui que aplicadas e foram diversas vacinas, né, 30 foram contra o sarampo, que nós acabamos de comentar. Mas eu ainda achei que foi pouco, né, por uma população que hoje ultrapassa tranquilamente as 135 mil pessoas. Então tá aí, gente, as campanhas são feitas e principalmente quando se tem campanha, que o alvo são as crianças e adolescentes, os adultos também puderam participar, você como pai é o responsável. E quem não participou do dia D, pode atualizar a vacinação. A unidade as unidades de saúde Itatiba oferecem o serviço de segunda a sexta, das 7:30 da manhã às 3:30. Para bebês e crianças é necessário apresentar a carteira de vacinação, certidão de nascimento, RG, se possível, cartão SUS. E os adultos, anotem bem, devem levar documento de identificação com foto e, caso possuam, a carteira de vacinação. Então, faça a carteira de vacinação como se fosse o seu RG, como fosse o seu CPF, como fosse o seu título de eleitor. Guarde num local que você realmente vai lembrar na hora de tomar a sua vacina.
0: A Casa de Misericórdia de Itatiba promoveu no último dia 20 uma capacitação voltada aos colaboradores da instituição sobre matriz de qualidade da HFMA, Associação para Gestão em Saúde, em tradução livre. A ferramenta tem como objetivo aprimorar a gestão de processos, identificar pontos de atenção e contribuir para a redução de riscos na área da saúde.
1: Olha, nós temos conversado com amigos e com amigos médicos, né? E a gente fala nos dias de hoje, quando se fala em capacitação da saúde, E realmente quem trabalha com a saúde, seja um técnico de enfermagem, seja uma enfermeira, um enfermeiro, seja quem faz o atendimento nos hospitais, e principalmente os médicos, tem que entender que o médico, quando ele parte para essa profissão extraordinária de cuidar das pessoas, ele tem que ter o lado humanista das pessoas. Eu me sinto muito melhor quando vou ao médico, e graças a Deus aqui em Itatiba nós temos muitos amigos médicos aqui que nos atendem de uma forma humanitária. Então, às vezes, não é só falar, aí como às vezes as pessoas reclamam de alguns médicos do SUSE, eu falo SUSE de propósito, viu, que é o SUS, o médico nem olhou na minha cara. Não é assim, né? Eu acho que a pessoa, é o médico, ele olhando para a pessoa, querendo saber alguma coisa, como é que é a sua vida, né? Eu não estou querendo ensinar ninguém, né, aqui não, mas eu sinto pela minha experiência que às vezes eu também tenho ido a médicos, inclusive até fora de Itatiba, que daí é um pouco diferenciado, mas mesmo fora de Itatiba, em grandes hospitais, a gente sente aquele apoio moral do médico, porque quem procura o médico, quem procura o hospital, quem procura a Santa Casa, quem procura a UPA, não vai lá dando, festejando, né? E quando você é bem recebido, né? Nós estivemos aqui, por exemplo, na Santa Casa na semana passada, fomos visitar lá um familiar, e já na portaria lá, tá, o que eles não recebeu então, na portaria foi o Anderson, que é o mesmo nome do Anderson Pancoto. O Anderson, que inclusive, né, nos recebeu muito bem, falou: olha, Mané, eu trabalhei no JI, fui entregador no JI, hoje trabalha lá na Santa Casa. Você gosta disso, e uma pessoa, mesmo que seja o porteiro, mesmo que seja, não é porteiro, é facilitador de acesso, que receba você bem, você vai se sentir melhor. Então, por isso que essas capacitações, esse treinamento, eu acho que é importante, né, e que isso seja repassado para todos os funcionários. Além, evidentemente, do treinamento, nesse treinamento foi ministrado pela farmacêutica e gerente de assuntos, a Maria Cláudia Gomes, que levou conceitos, as práticas relacionadas ao gerenciamento de risco, tudo o que for na saúde, mas também a questão humanitária. Essa é a experiência de um idoso aqui, que está falando para vocês, é muito importante para acolher bem a pessoa que está ali com a sua moral um pouquinho baixa devido a qualquer tipo de doença.
0: Pesquisa revela que 69% dos brasileiros têm medo de adquirir medicamentos falsificados pela internet. Outros 59% temem receber produtos vencidos ou armazenados de forma inadequada. E 54% demonstram preocupação com medicamentos sem registro na Anvisa. O levantamento aponta ainda que 82% defendem que a venda online seja vinculada a farmácias e drogarias autorizadas. A orientação é desconfiar de preços muito baixos do mercado e verificar se o estabelecimento está regularizado.
1: Olha, verificar se o preço está muito abaixo do mercado não é só para remédio, não. Né? Não é só para medicamentos. Qualquer coisa que estão oferecendo para você, desde, vamos dizer, um martelo que custa R$20, o cara está oferecendo por R$2, desconfie. Né? Então está aqui, numa pesquisa revelou que, vamos arredondar, 70% dos brasileiros têm medo de adquirir medicamentos falsificados pela internet. Mas não é só o medicamento. Então, você, quando compra pela internet, está sujeito a isso. Então, quando você compra, por exemplo, você vai comprar uma furadeira, né? E a furadeira custa aí, em qualquer coisa, R$500. Eu não estou entendendo, não falei furadeira, como podia ser outra coisa. Custa 500. Daí o cara está oferecendo por 100, desconfie. Imagine remédio, né? O levantamento aponta ainda pela notícia que 82% defende que a venda online seja vinculada a farmácias e drogarias autorizadas. Nós temos Itatiba hoje, tem drogarias em tudo quanto é lado na cidade, Então, mas é mais fácil, eu compro pela internet e não saio nem de casa. Bom, então você ouviu bem aí. 70% tem medo de adquirir medicamentos falsificados. E o que não se falsifica medicamento, você imagine bebidas, imagine comidas, imagine tudo. Então, você tem que saber a origem disso aí. Tome, realmente é uma notícia que chama a atenção, tome muito cuidado. Ofereceu assim, você, fui comprar remédio aí numa drogaria de Itatiba, o remédio custava 100. E online o remédio custava 25. Ah, desconfie, porque aí, por trás disso, tem coisa.
0: 8 horas 20 minutos. 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

0: 7h29. 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As famílias de Itatiba ainda podem realizar inscrição para matrícula de crianças na educação infantil da rede municipal para o ano letivo de 2027. O período aberto pela Secretaria de Educação da Prefeitura de Itatiba no último dia 17 segue até 11 de setembro. Os responsáveis devem procurar a unidade escolar mais próxima da residência da criança e apresentar a documentação exigida.
1: Olha, gente, nós chamamos a atenção, quando se fala em inscrições para educação infantil, dos pais, evidentemente, dos responsáveis, né? O prazo vai até 11 de setembro, então são as inscrições, você deve ser, se você mora aí no bairro que você for, você mora na Secap, você mora no São Francisco, no Nações, você mora no Nosso Teto, procurar a unidade escolar mais próxima da residência, né, da criança. Então, as confirmações das matrículas vão até 30 de setembro, né? E podem ser feitas na própria escola. Então, você é o responsável e você tem que levar e participar da inscrição, né? As matrículas para a educação infantil, que vão até 11 de setembro, mas procure o quanto antes.
0: As inscrições para a oficina de costura, iniciativa voltada a jovens interessados em aprender a confeccionar as suas próprias peças de roupa e desenvolver a criatividade por meio da costura. As aulas são destinadas a alunos da rede pública de ensino com idade entre 13 e 18 anos e terão início no dia 3 de setembro. Os encontros serão realizados das 9 às 10h30 no Complexo Alice. Durante a oficina, os participantes terão oportunidade de aprender na prática técnicas de costura e criação de peças, desde as etapas iniciais, estimulando a criatividade e o desenvolvimento de novas habilidades. Para realizar a inscrição, é necessário apresentar RG-CPF e comprovante de endereço.
1: São aulas ensinadas aos alunos na idade de 13 a 18 anos. E vão começar aqui no princípio de setembro, a partir de 3 de setembro.
0: Itatiba encerrou o primeiro semestre de 2026 com saldo positivo de 1.569 empregos com carteira assinada. Resultado que colocou o município entre os principais geradores de postos de trabalho do estado de São Paulo, de acordo com os dados da Fundação SEAD.
1: Os dados aí são importantíssimos, né? Porque nós temos aqui na nossa região alguns destaques, né? Que ficam aqui, evidentemente, para Campinas, que tem 1.200.000 habitantes quase, com 8.432. Depois nós temos Sumaré, gente. Sumaré, 2.902. Indaiatuba, 2.857, né? E temos também Hortolândia com 1.870 e chegamos a Itatiba, 25º, com 1.569. Eu acho que realmente é um número muito importante nessa criação de empregos. Então, nos dias de hoje, o emprego existe. E nós estamos focando aqui a nossa região, porque evidentemente é todo o estado de São Paulo. Então, por exemplo, Itatiba ficou à frente de muitas cidades, como São José do Rio Pardo, de Araras, de Cubatão, de Mauá, que é uma baita de uma cidade, de Rio Claro, da própria Prima Rica aqui, que é Valinhos, de Mogi Guaçu. Então, eu acho importante. Agora, quando se oferece empregos, a verdade é assim, não adianta você ser uma loira bonita, um loiro bonito, de olhos azuis, você tem que ter qualificação. E qualificação, gente, aqui em Itatiba, nós temos aqui várias escolas técnicas, além, evidentemente, da Universidade de São Francisco. Então, o caminho é esse, né? E para que você consiga um emprego bom e, evidentemente, um emprego de bom salário, de excelente salário. E nós temos isso aqui em Itatiba. Basta que você, evidentemente, seja um jovem, principalmente, que vai estar pensando no seu futuro e está se qualificando. É, Escola Senai, tem aqui a ETEC Rosa Perrone Scavone, temos aqui outras escolas técnicas dentro da própria cidade, né, que tem a FATEC, né, então são escolas realmente importantíssimas, né, para que preparem para o futuro, né, e aliás nós estamos pensando seriamente aí de fazer o próximo podcast em função do emprego e em função de qual a melhor maneira de se conseguir vaga. Então, Itatiba está entre os 25 municípios do Estado de São Paulo na oferta de emprego. Isso é muito bom, porque nós temos aqui empresas, por exemplo, a Vedacit está sempre aqui, através da CR, inclusive, pedindo por funcionários. Né? Ela está aceitando, que é uma empresa de alto valor técnico, de alto valor monetário, né? Que você tem um futuro brilhante. Aquilo que nós dizemos aqui, se você estiver qualificado, você vai ter um bom salário, vai ter um bom emprego e um excelente salário.
0: A Climática de Morungaba ampliou a divulgação de seus atrativos turísticos durante a 28ª Feira de Turismo da AVIRP, realizada nos dias 21 e 22 de agosto no Centro de Eventos Ribeirão Shopping, em Ribeirão Preto. O município integrou a promoção do Circuito das Frutas no estande da Secretaria de Turismo e Viagens do Estado de São Paulo, levando ao público especializado opções de turismo rural, ecológico, cultural e gastronômico oferecidas pela cidade.
1: Olha, quando você vai a Morungaba, você já passou pelo túnel de bambu, né, que recebe os ouvintes, se você for lá, é o túnel de bambu. Uma vez teve um amigo meu que falou para o prefeito lá, por que você não corta todo esse bambuzal aí? Você está ficando louco, né? Realmente não deixa de ser uma atração. Então, Morungaba ganha projeção nacional durante a Feira de Turismo da AVIRP, né? Que faz parte, Morungaba, que também integra o Circuito das Frutas e faz parte, então, da Secretaria de Turismo e Viagens do Estado de São Paulo.
0: A do Asilo São Vicente de Paulo, presidida por Antônio Carlos Prete, marcou para hoje à tarde, a partir das 14 horas, o bingo comemorativo de seus 116 anos de atividades. As cartelas custam R$ 25,00 e poderão ser adquiridas na portaria do Salão de Eventos. Informações pelos telefones 4524-0590 ou 94703-5621.
1: Olha, nós somos aqui incentivadores das participações dos ouvintes, dos leitores do JI, que participem de tarde de prêmio, noite de prêmio, o bingo, como vai ser hoje lá no asilo. Né? Por quê? Porque você passa uma tarde gostosa, né, relembrando aí, encontrando com amigos, vai se encontrar lá com muitos dos idosos que estão ali hospedados, e vai passar uma tarde aí jogando com as carteiras, né? Que é nenhum grito, 32, dois patinhos na lagoa, enquanto tal, é o 22 e tudo mais. Então você pode chegar, inclusive lá no asilo, hoje na portaria você compra lá sua carteira por R$ 25, ajuda o asilo e você também tem uma participação gostosa na tarde de hoje.
0: O candidato à presidência da República pelo PSD, Ronaldo Caiado, concedeu entrevista à imprensa no último sábado em Joaquim Egídio, quando do lançamento da campanha de Carlos Sampaio a deputado federal, e apresentou propostas para áreas como segurança pública, infraestrutura, economia, saúde e ciência. Respondendo a questionamento de Aloysio Matias, da Rádio AM, o candidato à presidência criticou a polarização política, defendendo que a campanha presidencial seja concentrada na discussão de propostas.
2: O lançamento oficial da candidatura de Carlos Sampaio a deputado federal ocorreu neste sábado, 22 de agosto do ano da graça de 2026, na Fazenda Santa Margarida, no distrito de Joaquim Egídio, em Campinas. O evento contou com a presença de Ronaldo Caiado, candidato à presidência da República, e seu vice, Gilberto Kassab.
3: Hoje eu sou convidado aqui do Carlão, estou aqui em Campinas, em podendo aqui participar da do seu lançamento, mas ao mesmo tempo é um colega meu de vários anos do Congresso Nacional.
4: É sobre agro e infraestrutura, Caiado, quais são as suas propostas?
3: Olha, hoje todos nós sabemos que o maior gargalo que nós temos hoje é a infraestrutura. O Brasil hoje está investindo 0,9% do PIB em infraestrutura. Nós não estamos suportando mais esse diferencial no custo do transporte no Brasil. Isso tira, em grande parte, a competitividade. E o agro vem sofrendo muito. Por quê? Com essa taxa de juros. E, ao mesmo tempo, temos que comprar toda a parte de insumos de outros países. Isso está trazendo uma dificuldade de custo para o setor. Mesmo com alta produtividade, as contas não estão fechando. Então, é um momento de nós entendermos que a presidência precisa derrubar a taxa de juros, alavancar a sua capacidade produtiva de insumos no Brasil e, ao mesmo tempo, voltar os olhos para ferrovias, hidrovias e rodovias e também os nossos portos para serem competitivos.
4: Sobre a intenção de voto divulgada ontem à noite, que o senhor tem a declarar?
3: Olha, o que eu tenho que declarar é exatamente aquilo que nós estamos esperando. É que toda a campanha espera, é o debate. Agora, a pessoa que realmente foge do debate não deveria ter direito sequer de registrar sua candidatura, porque deve ter muito a esconder e nada a poder mostrar para o país.
2: A polarização, o extremismo, direita e esquerda, e a falta de propostas, o que faz o candidato Caiado ter um alavancamento na sua campanha?
3: Olha, eu tenho que dizer que as pessoas nessa polarização, isso é uma briga inútil. Prestem atenção, o que que isso contribui na vida do senhor ou da senhora? O que que isso leva de resultado para a saúde, para a educação, para a segurança, para os programas sociais emancipatórios? Nada. É a mediocridade beneficiando de uma parte com a outra. E aquilo que são temas relevantes para o país, isso aí não discute. Por quê? Porque eles não têm competência para discutir. Esse atraso de 5 mandatos do PT no país, está aí o reflexo disso. Os jovens hoje não tendo aí, muitas vezes, a esperança de poder crescer, porque o país realmente caminhou pela mediocridade durante esses anos todos. Mas a esperança está de pé e o Caiado da presidência vai botar o Brasil no pódio, vocês podem ter certeza.
5: Ô Caiado, em relação à segurança, quais as medidas do modelo adotado em Goiás você pretende levar para o restante do Brasil?
3: Olha, é lógico que eu ampliarei essa ação. Primeiro, declaração de terrorista, de terrorismo domiciliar, que enquadrará todas as facções criminosas. Depois, uma mudança completa no sistema de penitenciárias no Brasil. Construirei mais 40 penitenciárias de segurança máxima no país. Terceiro lugar, o uso da inteligência artificial, que foi uma das ferramentas mais importantes para que Goiás atingisse esse patamar de resolutividade em relação ao combate ao crime e também na antecipação até dos crimes que iriam acontecer. Ao mesmo tempo, é fazer uma parceria com os países limítrofes para nós criarmos uma polícia que possa atravessar as fronteiras para poder combater o narcotráfico, como também o contrabando de armas e a lavagem de dinheiro. É isso que um presidente da República precisa, de emprestar aos governadores, governar com os governadores e dar apoio às estruturas estaduais para que essas facções não continuem dominando a vida das pessoas.
1: Matias esteve, então, lá no lançamento da candidatura do Carlão Sampaio. Mas o Carlos Sampaio é candidato a deputado federal, muito amigo da vereadora Leila Vedani, que também esteve lá. E é desses que tem ajudado Itatiba. Merece, inclusive, que o itatibense conheça alguns dos seus candidatos. Mas a pergunta do Aloysio foi muito inteligente, né? Falando dessa polarização, que é um mal para o Brasil, que fica com esses dois candidatos. Um se apresenta como filho do Jair Bolsonaro. O outro, gente, um demagogo, né, que realmente não tem nada a apresentar. Aliás, vocês ouviram bem aí o que o Caiado disse? Ele respondeu que os dois fujões que fugiram do debate, o Flávio Bolsonaro e o Lula, não tem nada a mostrar, mas tem muito a esconder. Né? E como tem? né? Principalmente se mexeu na família do seu Lula, é o Lulinha daqui, é o Lulinha de lá, essa vergonhosa atuação dele, né? Querendo mandar, né? Porque eu sou filho do Bolsonaro, vocês têm que fazer isso junto com aquela lobista. Outra coisa, né, que o Caiado falou a respeito dos fujões que não compareceram, porque, gente, nós assistimos, né, e garanto que muitas pessoas que estavam atentas, né, vão, queremos saber o que, que esses candidatos têm, né? E está aí. Você viu a foto, né? Você viu lá que tinha duas cadeiras lá, duas bancadas vazias. E foi rezado pela Band, foi junto com o Estadão, foi parceria com a TV Cultura, também estava transmitindo, a TV Gazeta, a Jovem Pan, e os caras afinaram, gente. Então, na hora, sabe, o senhor Luiz Inácio Lula da Silva, ele acertou com a TV Record, né, para escolher o justo horário do debate para apresentar uma entrevista. Realmente aqui a TV Record que faça a meu favor, né? Mas sabe como é que é? A Record está precisando de dinheiro e o Lula já gastou mais de 250 bilhões de reais para se reeleger. Então está aí a proposta do Caiado. O Caiado foi um bom governador, vocês ouviram ele falar aí sobre a questão de segurança, que é um dos graves problemas do Brasil, né? É um problema que está em Itatiba, está em São Paulo, está em Minas, está no Nordeste, está na Bahia, assim mesmo, né? Tem aqueles que optam para votar no candidato Lula, que não tem nada. O que ele pode? Por isso que eles fogem do debate. E o senhor Flávio Bolsonaro tem muito a falar do dinheiro lá do filme dele, do Dark Horses lá, de 134 milhões. Como é que vai explicar isso, né? E daí você vê a pesquisa, está aí pau a pau, 45%, 46%, e o Caiado agora subiu para 5%, né? E agora estão criticando também, né, o Renan Santos, que o Renan Santos realmente se aproveitou e ele subiu na pesquisa, porque ele deu cada cacetada, por isso que o Lula e o Bolsonaro não foram lá, porque senão eu acredito que iriam acabar saindo no tapa, mas o Renan Santos, que é do Missão, que para mim era totalmente desconhecido, ele falou muitas verdades, né, que nunca, como é que o seu Lula ia responder sobre a participação do seu querido filho, o Lulinha.
0: O candidato Romeu Zema do Novo abriu a série de sabatinas promovidas pela TV Globo na noite de ontem com os presidenciáveis. Visivelmente nervoso, o ex-governador mineiro foi questionado sobre dívida pública do estado de Minas Gerais enquanto esteve no poder. Defendeu a anistia ao ex-presidente Jair Bolsonaro do PL, o regime de trabalho por hora, aumento automático da idade mínima da Previdência e afirmou se inspirar na política de Nayib Bukele, presidente controverso de El Salvador.
1: Eu gostaria, agora, todos vão passar pela TV Globo. Então eu gostaria que a Renata Vasconcelos, que fez praticamente o que a Globo fez ontem, foi em cima, né, vocês ouviram falar da que a Eva falou, que ele ficou nervoso, né, porque não foi uma entrevista, foi uma forma que a TV Globo fez de colocar o Zema na parede, falando inclusive de dívidas lá de Minas Gerais. Então a gente sentiu que houve uma forçação de barra em cima do Zema. Agora, vamos ver as próximas entrevistas, se eles vão fazer isso para o Flávio Bolsonaro e principalmente se vão fazer isso para o Lula, o que fizeram ontem, né? Realmente o Zema, né, foi aí questionado sobre questões lá de dívida, como é que você diz que vai diminuir a dívida, se Minas Gerais tinha dívidas. Então, é uma entrevista importante, foi repassada ontem aí pela Globo News, mas deu para se sentir as perguntas foram elaboradas para colocar os... Aliás, eu não entendo até agora por que, que o Zema não foi no debate. Ele poderia ter participado do debate junto com o Renan, com Augusto Cury e o debate junto também com o Caiado. Não sei por que não foi. E foi nesse, ele abriu as entrevistas da Globo e o Trali também, né? Então, mais a Renata Vasconcelos, estava tudo aprontadinho na tela, na mão dela ali, você percebia que era tudo escrito, não foi nada feito assim de momento, não, estava tudo elaborado pela direção da TV Globo, que é a grande defensora de Lula, porque recebe bilhões de reais do senhor Luiz Inácio Lula da Silva, e ela fez, botou o Zema na parede, essa foi a verdade. O Zema, que não quis ir no debate, que ele estaria muito à vontade, ontem ele realmente passou por maus bocados lá, porque fizeram perguntas, foram cavocar coisa lá embaixo da terra daquilo que ele passou. E inclusive falaram que ele subiu o salário dele por 300%. Só que o Zema, gente, ele aumentou porque ele explicou.

0: O quarto encontro de guardas municipais femininas, que conta com a presença de 23 cidades participantes. Somente em Itatiba, há 25 GMs femininas. No evento, cerca de 150 participantes, que foram recebidas no Salão Social do Lar Itatibense da Criança, no Jardim Carlos Borella. Esta é a quarta edição da iniciativa da Guarda Municipal de Itatiba.
1: Não só tem aqui a participação, né, das guardas municipais femininas, como a comandante da Guarda Municipal, a Jaqueline Bortolosa, representa a mulher no comando da Guarda Municipal de Itatiba. Então foi Itatiba sediando o quarto encontro de guardas municipais femininas, que contou com 150 participantes.
0: O concurso 3.049 da Mega Sena pode pagar um prêmio de R$3,5 milhões para os apostadores que acertarem as 6 dezenas. O sorteio ocorre às 21 horas desta terça em São Paulo. A aposta mínima custa R$ 6,00 e pode ser realizada também pela internet. 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Chegamos ao final desta edição do Jornal da Sete. Na sequência, acompanhe o programa Hora é Nossa com o Valdir Santos e Anderson Pancotto. O Jornal da Sete estará de volta amanhã. Tenham todos um bom dia.

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6: 9h05.
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essa energia positiva. 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
2: Você sabia que a vitamina B12 é um nutriente essencial para o bom funcionamento do organismo? Vamos ver, então, quais são os benefícios da vitamina B12. Produz mais energia e disposição, reduzindo sintomas de fadiga, cansaço excessivo. Ajuda na formação das células sanguíneas. Ela é fundamental para a produção dos glóbulos vermelhos, responsáveis pelo transporte de oxigênio no organismo. A sua deficiência pode provocar fraqueza e tontura. A vitamina participa da manutenção dos nervos e do cérebro, auxiliando na memória, concentração e equilíbrio emocional. Auxílio na saúde mental. A vitamina B12 produz substâncias ligadas ao humor e ao bem-estar, podendo contribuir para a redução de estresse e desânimo. A B12 atua também no fortalecimento do sistema imunológico. Durante a gravidez, a B12 é muito importante para o desenvolvimento neurológico do bebê e para a saúde da mãe, ajudando na formação adequada do sistema nervoso fetal. Mas, como já dissemos, essa vitamina, ela não é produzida no nosso organismo. Nós precisamos obtê-la através da alimentação ou da suplementação. No caso da alimentação, a B12, ela é encontrada em carnes vermelhas, peixes, ovos e fígado. Pessoas vegetarianas e veganas, elas precisam, com certeza, fazer a suplementação. Sempre, é claro, consultando o seu médico. A vitamina B12 é essencial para a energia, o funcionamento do cérebro, a saúde do sangue e o equilíbrio do organismo. Manter níveis adequados desse nutriente é importante para garantir qualidade de vida, disposição e prevenção de diversos problemas de saúde. Então, lembrando que a suplementação é bastante comum, porém, precisa ser sempre com orientação médica, porque precisa-se encontrar a quantidade ideal, né, para cada pessoa. 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
3: 10 horas.
4: 3 minutos.
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5: Nesta terça-feira, às 19h30, será realizado na Igreja Matriz de Nossa Senhora do Rosário de Fátima um encontro de oração voltado às mães e suas famílias. A proposta é reunir as participantes em um momento de fé, oração e intercessão pelas famílias. Todas as mães estão convidadas a participar. Quem já participa dos encontros será recebido com alegria, enquanto as mães que ainda não conhecem o grupo Mães que Oram pelos Filhos são convidadas a participar pela primeira vez. O Asilo São Vicente de Paulo de Itatiba convida a comunidade para o seu bingo beneficente hoje, às 14 horas, no Salão de Eventos da entidade, Avenida da Saudade, 145 Jardim Tereza. Cartelas podem ser adquiridas no local por R$ 25,00. Informações pelos números 4524-0590 ou 94703-5621. Voltaremos com outras notícias no Jornal do Meio-Dia.
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1: 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E não tava com as contas tudo atrasadas? Cortaram até a luz dele semana passada?
2: Meu filho, se tem uma coisa que pobre sabe dar, é close.

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1: 10 horas e 56 minutos.
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0: Bom dia, bom dia, bom dia, bom dia. Estamos chegando aqui na CRN, a Rádio do Povo, Itatiba, São Paulo, Brasil, nesta terça-feira, 25 de agosto de 2026, para mais um panorama esportivo com o Bom Dia dos Amigos e vocês. Eu, Beto Dias, deste lado do aquário, Anderson Pancotto e Márcio Egídio, do outro lado do aquário. Antes, porém, os meus agradecimentos mais uma vez à competência da amiga aqui, Eva Franco, que ontem esteve aqui apresentando com muita categoria o panorama esportivo. Muito obrigado, viu, minha amiga Eva? Obrigado, obrigado mesmo, hein? 25 de agosto, que é dia do Exército Brasileiro, dia do soldado, dia do feirante. A aniversariando hoje é a modelo Cláudia Schiffer, a cantora Fernanda Takai, Patufu, o ator Tony Ramos. Na história, em 1961, Jânio Quadros renunciava à presidência sete meses após a posse, alegando terríveis forças ocultas. João Goulart, seu vice, assumia o cargo. Hoje é dia de São Luís IX, São José Calazans, Santa Patrícia. Aniversariando hoje a encantadora cidade do interior paulista de Barretos. E agora já vou aqui folhando as páginas do Jornal de Itatiba Diário de hoje, né? E já vou aqui, hoje são duas páginas, né? Página 4 e 5. Hoje, então, já vou para a página A5, hein? Adiadas inscrições para a 29ª prova de fraldinhas JI. As inscrições para a participação da garotada de 3 a 12 anos de idade para a 29ª prova de fraldinhas JI, que seriam encerradas ontem, foram adiadas para a próxima segunda-feira, dia 31, às 17 horas. A medida foi tomada em função que a comissão organizadora alterou a data marcada anteriormente para 20 de setembro para 27 do mesmo mês. Maiores informações podem ser obtidas na Secretaria de Esportes através do telefone 3183-0630.
1: Prova de fraldinhas, que era para ser 20 de setembro, que foi para 27, foi em função de uma promoção do Instituto Fala, aqui de nossa cidade. Então, para não haver coincidência nas promoções, a comissão organizadora, que tem o comando do professor Marcelo Cirilo, decidiu passar para dia 27. E passando para dia 27, né, de setembro, as inscrições, então, né, que eram para ser encerradas ontem, como diz a notícia, vão até agora o último dia do mês, o dia 31 de agosto. Informações podem ser obtidas na Secretaria de Esportes. O telefone da Secretaria é o 11-3183-0630.
0: 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Bem, e agora vamos aqui continuando, né, na página A5 de esportes do Jornal de Itatiba Diário de hoje, com uma bonita foto, hein? No Colégio Elite, excelente público prestigia a 10ª edição do torneio Estrela 3x3 de basquetebol. Um excelente público lotou as dependências das quadras da Escola Elite Rede de Ensino Itatiba na manhã do último dia 16 para prestigiar os encontros da 10ª edição do torneio Estrela 3x3 de Basquetebol 2026. A promoção é da Elite, com organização e coordenação da professora Estela Zoccoli Gasparotti e do gerente do projeto Márcio Gasparotti, em parceria com a Liga Metropolitana de Basquetebol. O evento esportivo cresce a cada ano e, nesta edição, mais de 60 atletas representantes de várias cidades da região estiveram em Itatiba para a esperada disputa. Além dos jogos, o evento contou também com uma clínica técnica ministrada pelo renomado professor Dati de Rosa Júnior, que trouxe dinâmicas e atividades que os participantes adoraram. O grande público presente ainda pôde aproveitar a praça de alimentação, organizada por Garagem Grill, Calavera Shops e Benedito Açaí, que trouxeram para a galera lanches variados, pastéis, espetinhos, sucos naturais, refrigerantes, sopa, chope e açaí. Para enriquecer ainda mais a festa, a décima edição do Estrela 3x3 contou com a ilustre presença do mascote Urso Max e o famoso arremesso premiado, além de brindes ofertados pelos apoiadores. A comissão organizadora ouviu muitos presentes, pais, técnicos e atletas, que se mostraram muito satisfeitos com o evento, pela iniciativa, organização, atenção e, sobretudo, a diversão. O Estrela 3x3 2026 teve o patrocínio de Greco e Guerreiro e apoio de 4RH Tech, 4 Innovation, Tecnologia, Exame Laboratório, NIP, Polo Itatiba, Lavanderia da Flávia, Volumax Logística e Transporte, Supermercado Santo Antônio, Grupo Corselli, Barros e Paladino, Advogados, e do Centro de Exercício e Saúde e Paladino Gás e Água.
1: A décima edição do torneio Estrela 3x3 de basquetebol foi muito importante, porque começa a fazer com que a garotada se adapte ao basquetebol. Então nós já explicamos aqui que o 3x3 era o antigo 21. Você joga só por meia quadra, não joga na quadra inteira. Então na quadra inteira, que é o basquetebol, é 5 contra 5. Né? Então o 3x3 aqui do basquetebol foi na décima edição e acabou lotando, inclusive, as quadras da escola da elite rede de ensino de Itatiba, e com, inclusive, a participação de várias equipes de outras cidades que vieram a Itatiba, né? Então tivemos jogos aqui do sub-13 feminino, sub-13 masculino, sub-15 masculino, né? Que fizeram parte aí, né? Então tá aí uma bela edição e uma oportunidade que é dada à garotada para gostar mais do basquetebol. Né? Então, volto a dizer, 3x3 é o antigo 21. O 21, então, se jogava só de meia quadra, né? E aquele que fizesse 21 pontos era o vencedor.
0: 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E vamos agora de handball, hein, gente? Na página 5 aqui. Handball Itatiba Esporte Clube Prefeitura Itatiba vence ao Itapira. Jogando na tarde de sábado em Itapira pelo Campeonato Estadual da Liesp, a equipe do Itatiba Esporte Clube Prefeitura Itatiba conseguiu uma bela vitória ao bater ao Itapira Handball Clube por 27 a 24. O melhor em quadra foi Cauã, do Esquadrão Rubro Negro. Os comandados do professor Tiago Camargo voltam a jogar amanhã, às 20h30, no ginásio Rubro Negro, contra o ACSESC de Guarulhos, pelo Paulistão de Handball.
1: Uma bela vitória, né? Jogando fora, jogou lá em Itapira. Na Itatiba, que tem as últimas partidas, o Itatiba Esporte Clube Feminino, que também é a seleção de Itatiba, tem suplantado bem os itapirenses aí nas últimas partidas. Eu acho que ganhou todas, né? Mas agora nós queremos chamar a atenção do jogo de amanhã, vai ser contra a forte equipe de Guarulhos, vai ser no ginásio do Rubro Negro. Então você está convidado, você que gosta de handebol, você que é torcedor do Rubro Negro, né? Então vai torcer lá, né, que os comandados, o professor Thiago Camargo, sabe, quando você tem uma torcida junto assim, né, sempre anima mais jogadores. Então, amanhã à noite, nesta quarta-feira, 20h30, lá no Ginásio Rubro Negro, tem o Assis Segre de Guarulhos e o Itatiba Esporte Clube PMI na partida pelo Paulistão de Handebol.
0: 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E olha lá, o projeto Bola Onde Mora da Prefeitura de Itatiba vai até hoje.
1: Uma vez chamamos a atenção, principalmente os moradores do São Francisco, mas de toda a região lá, no Bola Onde Mora, gente. É uma oportunidade oferecida para a garotada, né, de você dar oportunidade para elas aí pra estarem praticando o futebol. E a bola, o projeto é o Bola Onde Mora, né, comandado pelo nosso vice-prefeito, secretário de Ação Social, Mauro Delforno. Então você pode estar com algumas dúvidas aí, se informe, né? Porque hoje vão ser encerradas as inscrições. O telefone é o 4524-4361.
0: E já presente aqui no estúdio, o professor Márcio Oriani, chegando com dicas de atividade física e saúde. Seja bem-vindo, professor.
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3: Você sabia que é possível viver anos com o transtorno do espectro autista, sem saber? É o que acontece com muitos adultos que recebem o diagnóstico tardiamente. Essas pessoas apresentam o grau mais leve do espectro e não tiveram dificuldades para o desenvolvimento da linguagem, o sinal mais marcante do transtorno. Com o passar dos anos, a pessoa aprende a mascarar seus sintomas e consegue levar uma vida autônoma, independente e funcional. Apesar disso, são indivíduos que podem ter mais dificuldades sociais e prejuízos no desenvolvimento e manutenção de laços afetivos, bem como nos âmbitos acadêmicos ou profissional. Por isso, mesmo que tardio, o diagnóstico é muito importante, sendo uma ferramenta de autoconhecimento e que abre portas para buscar ajuda por meio da psicoterapia.
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0: E cá estamos nós de volta para o segundo tempo do Panorama Esportivo aqui pela sua CRN, a Rádio do Povo, Itatiba, São Paulo, Brasil. E continuo aqui nas páginas do Jornal de Itatiba Diário de hoje, né? Vou para a página 4. No domingo, segunda rodada movimenta o Itatibão e começa a desenhar disputa pela liderança dos grupos. A segunda rodada do Campeonato Amador de Futebol de Itatiba, Itatibão 2026, movimentou os campos da cidade no último domingo e começou a deixar mais clara a disputa pelas primeiras posições das quatro divisões. Com duas rodadas realizadas, algumas equipes mantiveram os 100% de aproveitamento, enquanto outras conseguiram recuperação importante depois de estrearem com derrota. Na primeira divisão, o destaque da rodada ficou para o Schalke 69, que derrotou o Colina por 3-1 e chegou à segunda vitória consecutiva. Com 6 pontos, 6 gols marcados e apenas um sofrido, a equipe lidera o Grupo C. Centenário e Águia aparecem com 3 pontos, enquanto Colina e Tubarões ainda não pontuaram. O Tubarões, depois de perder por 5-0 para o Centenário na estreia, foi superado pelo Águia por 2-1. No Grupo A, Pedro Fumac soma 4 pontos após empatar em 1-1 com o Flamenguinho. Nações e Alvorada têm 3 pontos cada, mas o Nações disputou apenas uma partida. O Alvorada se recuperou da derrota da estreia e venceu o Falcão Nordestino por 3-0. Já no Grupo B, Unidos da Vila chegou a 4 pontos depois do empate sem gols diante do Querosene. São Francisco, que folgou na rodada, tem 3 pontos. Maranhão e Buda empataram em 2-2 e chegaram ao primeiro ponto. A segunda divisão tem 4 equipes com campanha perfeita após 2 partidas. No Grupo A, o Atalanta venceu o Crispolândia por 3-0 e chegou aos 6 pontos, com 5 gols marcados e nenhum sofrido. Monte Verde e Crispolândia aparecem com 3 pontos. O Monte Verde se recuperou da derrota na estreia ao fazer 3-0 no Irmandade. No Grupo B, a disputa está mais equilibrada. Nosso Teto e Palermo somam 4 pontos, com vantagem para o Nosso Teto nos critérios de desempate. Na rodada, o Nosso Teto venceu o Fúria por 3-0, enquanto Palermo bateu o Tamo Junto por 2-1. O Grupo C tem Eldorado e Celtic com 6 pontos. O Eldorado lidera pelos critérios de desempate, depois de golear o Santos e Itatiba por 5-0. O Celtic também manteve os 100% ao superar o Imperial por 3-2. No Grupo D, o Independente Nacional está isolado na ponta com 6 pontos após vencer o Vasquinho por 3-0. Santa Fé, que derrotou o Footwear por 1-0, chegou aos 3 pontos. Na terceira divisão, o Grupo A apresenta uma disputa bastante equilibrada na liderança. Galácticos e Raça têm 6 pontos, 2 vitórias, saldo positivo e 5 gols e 6 gols marcados. Os dois permanecem empatados até no terceiro critério previsto pelo regulamento. Na segunda rodada, o Galácticos derrotou o Guerreiros de Deus por 2-1 e o Raça venceu o Nord City por 1-0. No Grupo B, Rosita e Gaivota também mantêm 100% de aproveitamento, com 6 pontos cada. O Rosita ocupa a primeira colocação pelos critérios de desempate. Os dois têm 2 vitórias e saldo positivo de 3 gols, mas o Rosita marcou 5 vezes contra 3 do Gaivota. Na rodada, o Rosita venceu o Deportivo Aliança por 3-1, enquanto o Gaivota fez 1-0 no Unidos pelo Álcool. Pelo Grupo C, o Alvorada Parque da Fazenda lidera com 4 pontos depois de empate em 2-2 diante do Luquini. Clube de Campo e Unidos Futebol Clube aparecem com 3 pontos. O Unidos Futebol Clube conquistou sua primeira vitória ao bater a Ponte Nova por 2-0. A quarta divisão também apresentou resultados importantes. No Grupo A, Amigos do Resenha lidera com 4 pontos, seguidos pelo Barões, com 3. O Barões venceu a Fiorentina por 2-0, enquanto Amigos da Resenha e Aras 3 Rio empataram por 2-2. No Grupo B, o Seu Moa chegou a 4 pontos ao derrotar o Atlético Coque por 2-1. Galeto e São Domingos têm 2 pontos cada após empatarem em 1-1. Pelo Grupo C, 4 equipes estão com 3 pontos. Alpes, Rataiada, Escolachados e Bahia City. Pelos critérios de desempate disponíveis, o Alpes aparece na frente com um saldo positivo de 2 gols. Na rodada, o Rataiada venceu o Escolachados por 3-2, enquanto o Alpes goleou o Bahia City por 5-2. No Grupo D, Válvula de Escape e Bandeirantes somam 4 pontos com vantagem para o Válvula do saldo de gols. A equipe goleou o New Racing por 4-0, enquanto o Bandeirantes derrotou o Arizona por 3-1. No Grupo E, Resenha, Itatiba e Crispim estão com 4 pontos, mas o Resenha lidera com um impressionante saldo positivo de 9 gols. A equipe aplicou a maior goleada da segunda rodada ao vencer o Gramados por 9-0. No outro confronto, o grupo Lazio e Crispim empataram em 3-3.
1: Falar o resultado aqui de todos os jogos aqui, nós vamos até a tarde, né? Então você tem o Jornal Itatiba, publica não só todos os resultados da primeira, da segunda, da terceira e da quarta divisão, né, como também já tem a próxima rodada, que nós vamos ter aí na programação da terceira rodada, já começa com jogos que vão acontecer no sábado e também no domingo, né? Então a gente fica sabendo aqui do nome dos times aqui, né? Aqui, que estão disputando o certame, que tem aqui tem o Kenalzene, tem o Buda, tem o Maranhão, tem o Atalanta, tem também na disputa aqui o Palermo, o Fúria, tem o Tamo Junto, tem o clubes, tem o Galactus, Galáctico e o Raça, né? Tem aqui, aliás, o Galácticos, ele derrotou Guerreiros de Deus por 2-1. E o Raça venceu o Nord City por 1-0. Então, chama atenção até o nome do Sims aqui, né, que hoje mudou muito, né? Aqui nós temos o Alpes, tem o Bahia City, tem o Válvula de Escape, tem time de tudo quanto é jeito. Então, você pode acessar então, gratuitamente, viu? Aproveita aí, acessa, coloca JI aí, que você vai saber de todos os resultados desse Itatibão 2026, que está movimentando realmente a muitos jogadores aqui, né? Acredito aí que pelo menos quase que duas centenas de jogadores, e são 66 clubes que estão disputando o Itatibão 2026, que tem o comando da Secretaria Municipal de Esportes.
0: Há 30 anos, hoje aqui no Jornal de Itatiba Diário, né, tem aqui a página 30, né, na página 2, há 30 anos. 25 de agosto de 1996, foi um domingo. Delfim Neto vem a Itatiba para a palestra. Tiro de guerra comemora Dia do Soldado. Eldorado recebe o Boa Esperança. Será disputada hoje a segunda rodada do Campeonato Amador do Interior. Pelo Grupo 9, o Eldorado estará enfrentando Boa Esperança da cidade de Paulínia a partir das 15 horas no estádio Comendador Francisco Bartolomeu. Outro importante confronto acontecerá em Hortolândia, onde pelo Grupo 10, o Buenópolis de Morungaba enfrenta o Conquista Futebol Clube.
1: Nós temos aqui, sempre gostamos de chamar a atenção, né, que é o JI, que tem, ele conta a história de Itatiba, conta a história de Morungaba, né, desde 1973. Então, hoje você vê aqui na coluna há 30 anos, o JI circulava num domingo, que era 25 de agosto, 25 de agosto, que diga-se passagem, hoje é o dia do Exército, né, e o dia do soldado brasileiro. E aqui nós tínhamos as notícias aqui do JI, 25 de agosto de 1996, há 30 anos. E seria disputada a segunda rodada do Campeonato Amador do Interior, e pelo Grupo 9, o Eldorado estaria enfrentando o Boa Esperança da cidade de Paulínia, né, no estádio Comendador Francisco Bartolomeu. Outro importante confronto iria acontecer em Hortolândia, onde pelo Grupo 10, o Buenópolis de Morungaba ia enfrentar o Conquista Futebol Clube. E estava aqui também o tiro de guerra de Itatiba 02070, estaria comemorando, e acredito que hoje também, o tiro de guerra aqui comandado pelo seu chefe de instrução, o Sargento Fred, vai ter também essa homenagem. Então é o dia do soldado. Naquela época, o sargento, o chefe de instrução era o segundo sargento Gilberto Belmiro de Souza. E tinha também mais uma notícia aqui política, né, que o deputado federal Delfim Neto estaria em Itatiba para falar sobre o tema O Momento Econômico Brasileiro. Né? Então está aí há 30 anos o JI, que, aliás, isso é há 30 anos que nós estamos falando, mas o JI conta a história de Itatiba há bem mais de meio século.
0: E agora o futebol de acesso. Disputa pela liderança e vaga no G6 garantem emoção na Série B.
16: Olá, está começando o Futebol de Acesso. Eu sou o Christian Costa e você vai ficar por dentro de tudo que está rolando na Série B.
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16: 18 jogos movimentaram a Série B nesta última semana, 10 pela 23ª rodada e 8 pela 24ª. Quem está feliz da vida é o torcedor do Juventude. O time gaúcho venceu fora de casa o Goiás por 1-0 e, se superar o CRB nesta terça-feira no Alfredo Jaconi, assume a ponta do torneio. Apesar de perder em casa para o Fortaleza no domingo, o Criciúma segue na liderança do torneio, com 44 pontos. O Juventude tem 42. Esses hoje seriam os classificados para a Série A. Novo Horizontino e Sport venceram nesta segunda e estão no G6. Vila Nova e Fortaleza completam o bloco. Mas ainda muita gente pode sonhar. A diferença entre o sexto lugar Sport e o 15º Náutico é de apenas 7 pontos. Como ainda faltam 14 rodadas, tem muita coisa para rolar no torneio. E o Timbu não pode olhar só para cima, já que Avaí e Ceará venceram no fim de semana e encostaram no pelotão intermediário. Os catarinenses têm 29 pontos e são o primeiro time fora da zona do rebaixamento. O Ceará, com 28, está em 17º. Daí para baixo, só milagre. O Londrina ainda pode sonhar com a virada. O time paranaense tem 21 pontos, América Mineiro com 11 e Ponte Preta com 10 estão virtualmente rebaixados para a Série C. A gente vai se despedindo, mas semana que vem estamos de volta com tudo o que acontece nos gramados da Série B.
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1: A Série B que trazer aqui pertinho de nós, né, a situação da Ponte Preta, né, que é a pior possível, né? E ela que acabou perdendo em casa para o Avaí por 3-0. Nós tivemos também aqui o Novo Horizontino, foi até Minas Gerais e goleou o Atlético por 4-1. E, como diz a reportagem, né, o Juventude está muito bem. Juventude que hoje vai jogar, então, contra o CRB. Hoje também tem Atlético Goianense e Botafogo. Então aqui, interessante, né? Uma potência que é Campinas, né? Com dois times aí, né? O Guarani e a Ponte Preta, né? Em péssimas condições, perdendo em casa, né? Aqui uma briga na Ponte Preta para tirar, inclusive, a diretoria, pede a dispensa, a saída imediata do doutor Luiz Torrano, doutor Luiz Antônio Torrano, que foi juiz equitativo, uma pessoa espetacular, uma pessoa honesta, né? Só que realmente pegou uma bucha lá na cidade de Campinas, né? Com a presidência da Ponte Preta. Então a Ponte Preta deve ir para a Série C, né? Não tem mais condições. Aliás, quem também não está nada bem na Série B é o América, né? O América de Minas Gerais faz companhia à Ponte Preta lá na rabeira do campeonato. E interessante, sabe qual vai ser o clássico do futebol brasileiro domingo? América de Minas e Ponte Preta.
0: E vamos ficando por aqui com este segundo tempo, mas continue conosco, não saia daqui não, porque já estou de volta com o terceiro e último tempo. Até já!
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0: Cá estamos nós de volta para o terceiro e último tempo do Panorama Esportivo aqui pela sua CRN, a Rádio do Povo, Itatiba, São Paulo, Brasil. Brasileirão, Furacão segura a reação do Botafogo e ainda sonha com o título.
8: Sensação do Campeonato Brasileiro, o Atlético Paranaense segue com o sonho de conquistar o torneio. Ainda mais que o Furacão venceu o Botafogo por 3-2. No Rio de Janeiro, nesta segunda. O time paranaense foi a 44 pontos e continua em terceiro lugar. O Furacão está a 1 ponto do Flamengo e a 7 do líder Palmeiras. Na partida desta segunda, João Cruz abriu o placar no Engenhão aos 10 minutos, depois de uma roubada de bola no ataque. A partir daí, entrou em cena, só para variar, o homem-gol do Furacão, Kevin Viveiros. Ele marcou 2 na partida. O primeiro aos 12 do primeiro tempo, também depois de uma roubada de bola no ataque, e depois aos 31 do segundo. O Botafogo acordou na partida e ensaiou uma reação. Santi Rodrigues marcou 2 vezes, aos 38 e nos acréscimos, mas não deu para o Glorioso. O técnico do Furacão, Odair Hellmann, destaca o bom momento do Atlético, que está invicto a 9 jogos, e também aproveitou para falar sobre as 3 vitórias no segundo turno, fora de casa.
26: Nós melhoramos performance, mais confiança, treinamentos que fizeram com que a equipe adquirisse movimentos sem bola mais confiantes, como o caso de hoje, por exemplo, no primeiro tempo. Então, um crescimento como um todo da equipe, né? E isso faz com que a gente tenha melhorado muito em termos de performance e de resultado fora de casa.
8: Com a derrota, o Botafogo estaciona nos 30 pontos. O time carioca está em 11º lugar. O treinador interino do Botafogo, Rodrigo Belão, responde sobre o desempenho do setor ofensivo.
27: Faltou efetividade, sem dúvida nenhuma, que foi o que a equipe adversária teve hoje, com menos finalizações, mas foram incisivos e conseguiram fazer os gols deles. Então, o que eu pretendo trabalhar é cada vez mais recursos e ajustes para que a gente consiga colocar essa bola para dentro do gol adversário.
8: Na próxima rodada, o Botafogo encara o clássico com o Flamengo, no Maracanã. Já o Atlético Paranaense recebe o Fluminense. Os 2 jogos acontecem no domingo, dia 30. Agência Rádio Web, produção e reportagem, Christian Costa.
28: O
1: Botafogo chegou a perder 3-0, depois 2-0, depois deu uma reação, foi para cima. Né? A equipe do Paraná vencia a partida, né? E o Botafogo chegou a marcar 3-2. E no finalzinho foi para cima, mas não conseguiu se reabilitar. E com a vitória, aí a notícia fala que o Atlético já pode estar entre os que podem disputar o título, né? E realmente o Atlético tem 44 pontos, o Flamengo tem 45. O Flamengo é o segundo colocado. Só que o Flamengo tem um jogo a menos, que vai ser contra o Mirassol. Né? Recentemente o Flamengo goleou o Mirassol jogando lá em Mirassol. Diz que o Mirassol joga melhor fora do que em casa. Mas no Maracanã, tudo indica que o Flamengo vai vencer. Mas então, foi a única partida de ontem, né? Encerrando a rodada, em que o Botafogo perdeu em casa, né? por 3-2 para o Furacão, né? Que é o Atlético Paranaense. Agora aqui, se falando, por exemplo, do São Paulo, o São Paulo vive um pesadelo em campo e fora dele, né? Tá difícil a situação, né? O Dorival não ganhou, o treinador de São Paulo tem 11 jogos no campeonato, mas ainda não venceu no Brasileirão. Inclusive os torcedores de São Paulo foram lá pressionar, né? Com tudo que está acontecendo. E no Corinthians é o problema da dívida, né? O Corinthians foi derrotado no último domingo. E o Memphis pode ser para alguém, para alguns pode ser muito bom, é para outros, né? Por ganhar muito, né? Aliás, eu continuo com a minha ideia. A realidade do futebol brasileiro não é para pagar jogador aí, seja de times que têm dinheiro, como o Flamengo, o Palmeiras, o próprio Atlético Paranaense, o Fluminense. Um jogador de futebol ganhar 2,5 milhões aqui no Brasil, eu acho que é o fim do mundo, viu? Não está certa a situação. Com respeito aqui às pesquisas, né, os matemáticos dizem que o Palmeiras tem 60% de chance de ser campeão, o Flamengo tem 23%. Não acredito muito nessas pesquisas, não, porque daqui aqui o Palmeiras tem sido muito irregular. O Palmeiras venceu domingo, goleou o Vasco por 4-1, o primeiro tempo do Palmeiras foi horrível, né? O Palmeiras que está fazendo negócio, acertou o contrato do Gustavo Gomes até dezembro de 2030, né? Ele declarou que o Palmeiras é o lugar dele, e realmente, se o Palmeiras tivesse, não, qualquer time que tivesse 11 Gustavo Gomes, não perde para ninguém. Pela raça, pela potência que ele tem de zagueiro, artilheiro, né? E o Palmeiras que está negociando, então, parece que já vendeu, né, o Alan por 40 milhões de euros, cerca de 240 milhões, vendeu para o Manchester City, né? Porque o Palmeiras, imagina o senhor, o Palmeiras que tem aí uma boa direção financeira, né? Com a Leila Pereira, está com uma dívida aí, parece que falaram aí, de 120 milhões. Imagine a dívida do Corinthians, que é de 2 bilhões e meio, né? A São Paulo também com dívida, o Santos, quer dizer, os clubes hoje têm que cair na realidade do futebol brasileiro, gente. Não é possível pagar 2 milhões e meio para jogadores aí, né? Ah, mas o jogador é famoso. Você precisa entrar na realidade do próprio Brasil, gente. Não dá para fazer isso, né? Então, nós temos aqui bons jogadores, porque um jogador no Brasil ganhar 300, 400 mil reais é muita grana, gente. Imagine agora, né, que, João Arias, por exemplo, do Palmeiras ganhou 2.700, o Depay estava, o contrato do Depay era de 3 milhões e meio, né? Ah, não dá, né? Mas aqui, ainda falando-se de futebol, hoje nós temos Copa do Brasil, o Cruzeiro, o clássico do futebol mineiro, o Cruzeiro tá por cima hoje porque venceu o Flamengo no último domingo. Então, nessa terça-feira, temos Cruzeiro versus Atlético Mineiro lá no Mirão. O Vasco, que foi derrotado pelo Palmeiras, joga amanhã contra o Vitória que também perdeu, o Vitória perdeu o clássico do Bahia, né? E amanhã também tem aqui Palmeiras e Santos, né? Pela Copa do Brasil. Então, hoje o destaque é para Cruzeiro e Atlético, clássico do futebol mineiro no Mineirão.
0: 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E hoje, gente, hoje é dia 25 de agosto, né? Logo mais às 14h, nós vamos ter aí a tarde de prêmios do Asilo São Vicente de Paulo, né, gente? Prêmios incríveis te esperam lá, tá bom? E os convites já estão disponíveis na secretaria, né, a R$ 25, e também

0: O elenco e a diretoria de futebol de São Paulo se reuniram nesta segunda-feira à tarde com membros de torcidas organizadas do clube no CT da Barra Funda. O presidente Elri Masses não estava no encontro. Os torcedores ficaram um pouco mais de uma hora no centro de treinamento. Depois do encontro, Baby, né, líder de uma das torcidas organizadas do São Paulo, disse que dirigentes serão cobrados no Morumbis e que os jogadores estão com salários atrasados. Tá aí a situação, né, gente? Por isso que não consegue, né, a equipe render. Quando não tá rendendo, gente, algum problema tem, né? O Palmeiras acertou a contratação do goleiro Bruno Bertinato, da Portuguesa, para o restante da temporada de 2026. Ele tinha contrato também apenas até o final do ano com a Lusa, mas rescindiu para sair, encerrando sua passagem pelo clube. Ah, tá aí o Palmeiras se reforçando no gol, hein? Tá aí o Corinthians, né? O momento do inglês Jesse Lingard com a camisa do Corinthians é de oscilação. Depois de enfrentar um trauma pessoal, o atacante viu sua produção despencar, perdeu espaço na equipe, virou uma das últimas opções no banco de reservas e agora briga para resgatar os bons momentos vestindo a camisa do clube. O Manchester City fechou a contratação do meio-campista Ayoub Boldin, de apenas 18 anos, do Lille. O negócio foi concluído por 95 milhões de euros, 570 milhões de reais fixos, com mais 5 milhões de euros, 30 milhões de reais em bônus, podendo chegar a 100 milhões de euros, 600 milhões de reais. É grana, hein, gente? E o panorama esportivo desta terça-feira vai ficando por aqui. Agradecendo a você pela audiência e companhia e o convite de estarmos juntos novamente amanhã, combinado? Fechado. Mas não saia daqui não, porque a radialista e jornalista Eva Franco já está posta aqui no estúdio para iniciar o Jornal do Meio-Dia com a participação do radialista e jornalista Mané Roberto. Tchau.
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4: 11:56.
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0: Muito boa tarde, estamos iniciando o Jornal do Meio-Dia com as principais notícias de Itatiba, da região, do país e do mundo. A apresentação de Eva Franco, comentários de Mané Roberto, direção-geral de Nivaldo Luiz, trabalhos técnicos de Isabelle Ortiz. A edição é desta terça-feira, 25 de agosto de 2026. De acordo com a previsão do Climatempo, a previsão do tempo para hoje indica dia predominantemente nublado, com temperatura máxima de 23 graus. No momento, a temperatura está em 22 graus, umidade relativa do ar 63% e ventos a 6 km por hora. Há um alerta amarelo para chuva forte emitido para quarta-feira, indicando atenção para possíveis mudanças repentinas. Vamos agora às principais manchetes do dia. Saúde de Itatiba reforça vigilância e prevenção contra o sarampo. Dia D de multivacinação aplica 285 doses em Itatiba. Matrículas para educação infantil seguem abertas até 11 de setembro. Itatiba cria 1.569 empregos no primeiro semestre e está entre as 25 cidades que mais geraram vagas em São Paulo. Quarto encontro de guardas municipais femininas teve participação de mais de 20 cidades. Excelente público prestigia a 10ª edição do torneio Estrela 3x3 de basquetebol. Inscrições para a 29ª prova de fraldinhas JI seguem até o dia 31. Segunda rodada movimenta o Itatibão e começa a desenhar disputa pela liderança dos grupos. Essas e outras notícias você confere agora no Jornal do Meio-Dia. Doze horas, quatro minutos. 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O episódio do podcast Debate CRNJI da última quinta-feira teve como tema mudanças climáticas. Para falar sobre o assunto, foram convidadas a coordenadora da Proteção e Defesa Civil de Itatiba, Leila Ricaman Cavalaro, e a bióloga Daniele Fumacchi, responsável pela publicação da coluna Papo Verde do Jornal de Itatiba, que trata justamente de assuntos relacionados ao meio ambiente. Confira um dos assuntos abordados.
1: Nós temos os meninos lá que fazem a parte operacional, temos o plantão 24 horas, é 99.
2: Nosso... Eu ia perguntar para você como é que é o funcionamento lá. Né? Então, ali, ali é perto do Corpo de Bombeiros, isso, né? Ali é a avenida...
1: É, Alexandre chega no... Sacar de Jean Caterino.
2: Jean Caterino, é, que é o final da Cometa Pisa e Almeida, né?
1: Isso.
2: Ali praticamente.
1: Nós funcionamos diariamente, 24 horas por dia, né?
2: Uhum.
1: E o pessoal atende, telefone 199, diuturnamente.
2: Tá.
1: Nós vamos receber mais uma caminhonete 4x4 do governo estadual, né? Só está esperando passar o período eleitoral para poder fazer a entrega, mas já, Itatiba já foi contemplada com mais uma caminhonete 4x4, que para nós é importante por causa de entrar na mata, né? A outra não desenvolve.
3: Essas contemplações são feitas de acordo com a necessidade do município?
1: Tem muita emenda parlamentar, né? Certo. O pessoal vai atrás das emendas parlamentares e consegue. O governo do estado, ele contemplou 640 municípios com os equipamentos, que é uma caminhonete, um tanque de 500 litros, né? As bombas.
2: Vocês têm tanque também?
1: Nós temos três tanques. Nós temos duas caminhonetes que puxa. E aí eu fui atrás e pedi, o prefeito também, sempre que a gente estava junto nesses locais aí de treinamento, de reuniões, a gente insistia e pedia, e aí a gente foi contemplado pelo próprio governo do estado com mais uma caminhonete. É porque eles sabem das dificuldades, que nós temos um caminhão-pipa, que também veio através do governo do estado, que é de uso exclusivo da Defesa Civil, em apoio ao Corpo de Bombeiros. Equipamento, nós estamos muito bem equipados. Nós somos uma da Defesa Civil mais bem equipadas da região aqui de Campinas.
3: E humanamente, você tem um pessoal também muito dedicado, né?
1: Sim, nós temos um pessoal aí que foi remanescente do Corpo de Bombeiros Municipal. Nós temos lá o chefe operacional nosso, que é o Montico, que durante 30 anos foi comandante do Corpo de Bombeiros, né? Ele dá os treinamentos lá para o pessoal nosso, e tem o pessoal da Defesa Civil mesmo, que já faz muitos anos que estão com a gente. Sempre em treinamento constante, em requalificação, nós estamos bem.
2: A Defesa Civil, ela é municipal, os funcionários, ou é estadual? Como é que é mesmo?
1: Ela é municipal.
2: Municipal.
1: É, ela, a lei federal 12.608, ela já diz que é prerrogativa do município. Né? E aí a gente tem o regional, que é que traz os treinamentos, que nos ajuda muito nessa parte, e temos o estado, que é a Defesa Civil Estadual. É a hierarquia, né?
2: Hierarquia.
1: É.
2: Agora, é coincidência de vocês ficarem ali ao lado do Corpo de Bombeiros, ou foi proposital? E como é que é o trabalho de Defesa Civil e Corpo de Bombeiros? Porque o Corpo de Bombeiros é estadual, né?
1: Estadual. É, ele tem uma parte que é municipal. Nós temos muitas pessoas ainda que trabalham, acho que 20 guardas municipais que ainda trabalham lá. Quando a gente foi para lá, era o Bombeiro Municipal, né? E aí a gente trabalhava muito em conjunto, porque as viaturas, era tudo municipal, né? Hoje, a gente trabalha em conjunto sempre que eles pedem apoio, né? Eles pedindo apoio, a gente está à disposição deles. Mas interage muito bem, principalmente porque a Defesa Civil do estado, ela é militarizada, né? A única região que tem civil na Defesa Civil no comando é Campinas. O restante é a RMC, né, a região de Campinas. O restante é tudo militar. Então a gente convive bem. Eu, além de Itatiba, eu estou na região de Bragança Paulista, Circuito das Águas, e a gente está sempre em conjunto com o Corpo de Bombeiros.
4: Ela recaba Cavalaro, então, participou do podcast, né? Você ouviu aí ela falando aqui da Defesa Civil, né, que ela funciona ali, ao lado do Corpo de Bombeiros, né? E tem um elo muito grande entre eles. Ela mesmo disse que são muitos aí que ainda pertencem ao Corpo de Bombeiros. Hoje é estadual, né? E tem ali muitos que já eram do Corpo de Bombeiros, que era municipal, que continuaram trabalhando lá. Então, a Defesa Civil de Itatiba, ela que está atenta, 24 horas trabalha lá, tem, ali na sua sede, tem sempre alguém de plantão, né, para se houver algum problema, às vezes, né, à noite ou de madrugada, de alerta de ventos fortes, né. Então, foi o podcast que nós fizemos na última quinta-feira, foi muito importante, né, trazendo dados importantíssimos, né? Nessa época que não tem quem não procure ouvir pelo rádio ou ver pela televisão, né? Aí o tempo, né, na sua cidade, na sua região, como nós sempre fazemos questão aqui nos nossos jornais, está informando aqui aos nossos ouvintes. Então foi esse podcast que está ali no YouTube, que você pode acessar, né, colocando a inscrição Rádio CRN Itatiba Oficial.
0: As famílias de Itatiba ainda podem realizar a inscrição para a matrícula de crianças na educação infantil da rede municipal para o ano letivo de 2027. O período aberto pela Secretaria de Educação da Prefeitura de Itatiba no último dia 17 de agosto segue até 11 de setembro. Os responsáveis devem procurar a unidade escolar mais próxima da residência da criança e apresentar a documentação exigida.
4: Olha, gente, nós chamamos a atenção, quando se fala em inscrições para educação infantil, dos pais, evidentemente, dos responsáveis, né? O prazo vai até 11 de setembro, então são as inscrições, você deve ser, se você mora aí no bairro que você for, você mora na SECAP, você mora no São Francisco, no Nações, você mora no Nosso Teto, procurar a unidade escolar mais próxima da residência, né, da criança. Então, as confirmações das matrículas vão até 30 de setembro, né? E podem ser feitas na própria escola. Então, você é o responsável e você tem que levar e participar da inscrição, né? As matrículas para a educação infantil, que vão até 11 de setembro, mas procure o quanto antes.
0: Itatiba encerrou o primeiro semestre de 2026 com saldo positivo de 1.569 empregos com carteira assinada, resultado que colocou o município entre os principais geradores de postos de trabalho do estado de São Paulo. De acordo com dados da Fundação SEAD, elaborados a partir do Cadastro Geral de Empregados e Desempregados, CAGED, do Ministério do Trabalho e Emprego, Itatiba aparece na 25ª posição entre os municípios paulistas, com maior saldo de vagas entre janeiro e junho.
4: Alguns destaques, né, que ficam aqui, evidentemente, para Campinas, que tem 1 milhão e 200 mil habitantes quase, com 8.432. Depois nós temos Sumaré, gente. Sumaré, 2.902. Indaiatuba, 2.857. Né? E temos também Hortolândia, com 1.870. E chegamos a Itatiba, 25º, com 1.569. Eu acho que realmente é um número muito importante nessa criação de empregos. Então, nos dias de hoje, o emprego existe. E nós estamos focando aqui a nossa região, porque evidentemente é todo o estado de São Paulo, né? Então, por exemplo, Itatiba ficou à frente de muitas cidades como São José do Rio Pardo, de Araras, de Cubatão, de Mauá, que é uma baita de uma cidade, de Rio Claro, da própria Prima Rica aqui, que é Valinhos, de Mogi Guaçu. Então eu acho importante. Agora, quando se oferece empregos, a verdade é assim, não adianta você ser uma loira bonita, um loiro bonito, de olhos azuis, você tem que ter qualificação. E qualificação, gente, aqui em Itatiba, nós temos aqui várias escolas técnicas, além, evidentemente, da Universidade de São Francisco. Então, o caminho é esse, né? E para que você consiga um emprego bom e, evidentemente, um emprego de bom salário, de excelente salário. E nós temos isso aqui em Itatiba. Basta que você, evidentemente, seja um jovem, principalmente, que vai estar pensando no seu futuro e está se qualificando. A Escola Senai, tem aqui a ETEC Rosa Perrone Scavone, temos aqui outras escolas técnicas dentro da própria cidade, né, que tem a FATEC. Né? Então são escolas realmente importantíssimas, né, para que preparem para o futuro, né? E aliás nós estamos pensando seriamente aí de fazer o próximo podcast em função do emprego e em função de qual a melhor maneira de se conseguir vaga. Então Itatiba está entre os 25 municípios do estado de São Paulo na oferta de emprego. Isso é muito bom, porque nós temos aqui empresas, por exemplo, a Vedacit está sempre aqui, através da Serra, inclusive, pedindo por funcionários, né? Ela está aceitando, que é uma empresa de alto valor técnico, de alto valor monetário, né? Que é você ter um futuro brilhante. Aquilo que nós dizemos aqui, se você estiver qualificado, você vai ter um bom salário, vai ter um bom emprego e um excelente salário.
0: A Estância Climática de Morungaba ampliou a divulgação de seus atrativos turísticos durante a 28ª Feira de Turismo da AVIRP, realizada nos dias 21 e 22 de agosto no Centro de Eventos Ribeirão Shopping, em Ribeirão Preto. O município integrou a promoção do Circuito das Frutas no estande da Secretaria de Turismo e Viagens do Estado de São Paulo, Setur, levando ao público especializado as opções de turismo rural, ecológico, cultural e gastronômico oferecidas pela cidade.
4: Olha, quando você vai a Morungaba, você já passou pelo túnel de bambu, né, que recebe os ouvintes, você, se você for lá, é o túnel de bambu. Uma vez teve um amigo meu que falou para o prefeito lá, por que você não corta todo esse bambuzal aí? Você está ficando louco, né? Realmente não deixa de ser uma atração. Então, Morungaba ganha projeção nacional durante a feira de turismo da AVIRP, né? Morungaba, que também integra o Circuito das Frutas e faz parte, então, da Secretaria de Turismo e Viagens do Estado de São Paulo.
0: 12:18. A seguir, Saúde de Itatiba reforça vigilância e prevenção contra o sarampo.
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0: 12 horas 24 minutos. Equipes da Secretaria de Saúde da Prefeitura de Itatiaia participaram na última sexta-feira, dia 21, de uma capacitação voltada à vigilância e prevenção do sarampo. A atividade, conduzida pelo Grupo de Vigilância Epidemiológica de Campinas, reuniu principalmente agentes comunitários de saúde e enfermeiros que atuam nas unidades municipais. O encontro teve como objetivo manter os profissionais sensibilizados e atentos ao cenário epidemiológico do estado de São Paulo, reforçando a importância da identificação precoce de possíveis casos.
1: É importante, sim, né, que os funcionários da Secretaria de Saúde trabalhem, né, para reforçar a vigilância e a prevenção do sarampo. Então, as equipes, né, participaram de uma capacitação que é voltada à vigilância e prevenção do sarampo. Mas é preciso também que a população ela se interesse pela situação, né, porque a vacina, a chamada vacina tríplice viral, que é disponibilizada gratuitamente pelo SUS, como dizem por aí, que é o SUS, protege contra o sarampo, caxumba e rubéola. Então tá aí, gente, a vacinação aí, o calendário de vacinação, tem que ter as suas doses também para os adultos, mas principalmente para as crianças, que elas não sabem. Quem não sabe se recebeu as doses necessárias está com o esquema incompleto e perdeu a carteira de vacinação, deve procurar uma unidade de saúde. Então, a carteirinha de vacinação, gente, eu tenho a minha, você colocar num local acessível que você saiba, né, para você, quando for levar suas crianças, quando você for vacinar, leva a carteirinha de vacinação. Então, até Itatiba, até o presente momento, não registra nenhum caso confirmado de sarampo em 2026. Então, é a prevenção, é a vacinação que é muito importante.
0: As ações de imunização também ganharam reforço no sábado, dia 22, quando Itatiba realizou o dia D da campanha de multivacinação. Ao todo, foram aplicadas 285 doses de diferentes vacinas, das quais 30 foram contra o sarampo. Embora a mobilização tivesse como público principal crianças e adolescentes, adultos também puderam aproveitar a oportunidade para verificar a situação vacinal.
1: Olha, foi bom o número no dia D aí, que aconteceu no último sábado, né? 285 doses aqui que aplicadas e foram diversas vacinas, né? 30 foram contra o sarampo, que nós acabamos de comentar. Mas eu ainda achei que foi pouco, né? Por uma população que hoje ultrapassa tranquilamente as 135 mil pessoas. Então tá aí, gente, as campanhas são feitas e principalmente quando se tem campanha, que o alvo são as crianças e adolescentes, os adultos também puderam participar, você como pai é o responsável. E quem não participou do dia D, pode atualizar a vacinação. A unidade as unidades de saúde Itatiba oferecem o serviço de segunda a sexta, das 7h30 da manhã às 3h30. Para bebês e crianças é necessário apresentar a carteira de vacinação, certidão de nascimento, RG, se possível, cartão SUS. E os adultos, anotem bem, devem levar documento de identificação com foto e, caso possuam, a carteira de vacinação. Então, faça a carteira de vacinação como se fosse o seu RG, como fosse o seu CPF, como fosse o seu título de eleitor. Guarde num local que você realmente vai lembrar na hora de tomar a sua vacina.
0: A Santa Casa de Misericórdia de Itatiba promoveu, no dia 20 de agosto, uma capacitação voltada aos colaboradores da instituição sobre a matriz de qualidade da HFMA, Associação para a Gestão em Saúde, ferramenta que tem como objetivo aprimorar a gestão de processos, identificar pontos de atenção e contribuir para a redução de riscos na área da saúde.
1: Quem trabalha com a saúde, seja um técnico de enfermagem, seja uma enfermeira, um enfermeiro, seja quem faz o atendimento nos hospitais, e principalmente os médicos, tem que entender que o médico, quando ele parte para essa profissão extraordinária de cuidar das pessoas, ele tem que ter o lado humanista das pessoas. Eu me sinto muito melhor quando vou ao médico, e graças a Deus aqui em Itatiba nós temos muitos amigos médicos aqui que nos atendem de uma forma humanitária. Então, às vezes, não é só falar, como às vezes as pessoas reclamam de alguns médicos do SUSE, eu falo SUSE de propósito, viu, que é o SUS, o médico nem olhou na minha cara. Não é assim, né? Eu acho que a pessoa, é o médico, ele olhando para a pessoa, querendo saber alguma coisa, como é que é a sua vida, né? Eu não estou querendo ensinar ninguém, né, aqui não, mas eu sinto, pela minha experiência, que às vezes eu também tenho ido a médicos, inclusive até fora de Itatiba, que daí é um pouco diferenciado, mas mesmo fora de Itatiba, em grandes hospitais, a gente sente aquele apoio moral do médico, porque quem procura o médico, quem procura o hospital, quem procura a Santa Casa, quem procura a UPA, não vai lá dando, festejando, né? E quando você é bem recebido, né? Nós estivemos aqui, por exemplo, na Santa Casa na semana passada, fomos visitar lá um familiar, e já na portaria lá, tá, o que eles não recebeu então, na portaria foi o Anderson, que é o mesmo nome do Anderson Pancoto. O Anderson, que inclusive, né, nos recebeu muito bem, falou: olha, Mané, eu trabalhei no JI, fui entregador no JI, hoje trabalha lá na Santa Casa. Você gosta disso, e uma pessoa, mesmo que seja o porteiro, mesmo que seja, não é porteiro, é facilitador de acesso, que receba, você vem, você vai se sentir melhor. Então, por isso que essas capacitações, esse treinamento, eu acho que é importante, né, e que isso seja repassado para todos os funcionários. Além, evidentemente, do treinamento, nesse treinamento foi ministrado pela farmacêutica e gerente de assuntos, a Maria Cláudia Gomes, que levou conceitos, as práticas relacionadas ao gerenciamento de risco, tudo o que for na saúde, mas também a questão humanitária. Essa é a experiência de um idoso aqui, que está falando para vocês, é muito importante para acolher bem a pessoa que está ali com a sua moral um pouquinho baixa devido a qualquer tipo de doença.
0: Pesquisa revela que 69% dos brasileiros têm medo de adquirir medicamentos falsificados pela internet. Outros 59% temem receber produtos vencidos ou armazenados de forma inadequada. E 54% demonstram preocupação com medicamentos sem registro na Anvisa. O levantamento aponta ainda que 82% defendem que a venda online seja vinculada a farmácias e drogarias autorizadas.
1: Olha, verificar se o preço está muito abaixo do mercado não é só para remédio, não. Né? Não é só para medicamentos. Qualquer coisa que estão oferecendo para você, desde, vamos dizer, um martelo que custa R$20, o cara está oferecendo por R$2, desconfie, né? Então, está aqui, uma pesquisa revelou que, vamos arredondar, 70% dos brasileiros têm medo de adquirir medicamentos falsificados pela internet. Mas não é só o medicamento. Então, você, quando compra pela internet, está sujeito a isso. Então, quando você compra, por exemplo, você vai comprar uma furadeira, né? E a furadeira custa aí, em qualquer coisa, R$500. Eu não estou entendendo, não falei furadeira, como podia ser outra coisa. Custa 500. Daí o cara está oferecendo por 100, desconfie. Imagine remédio, né? E o levantamento aponta ainda pela notícia que 82% defende que a venda online seja vinculada a farmácias e drogarias autorizadas. Nós temos Itatiba hoje. Tem drogarias em tudo quanto é lado na cidade. Então, mas é mais fácil, eu compro pela internet e não saio nem de casa. Bom, então você ouviu bem aí. 70% tem medo de adquirir medicamentos falsificados. E o que não se falsifica medicamento, você imagine bebidas imagine comidas, imagine tudo. Então, você tem que saber a origem disso aí. Tome, realmente é uma notícia que chama a atenção, tome muito cuidado. Ofereceu assim, você, fui comprar remédio aí numa drogaria de Itatiba, o remédio custava 100. E online o remédio custava 25. Ah, desconfie, porque aí, por trás disso, tem coisa.
0: A Prefeitura de Itatiba, por meio da Guarda Municipal, da Secretaria de Segurança e Defesa do Cidadão, promoveu na última sexta-feira, dia 21, o quarto encontro de guardas municipais femininas, que conta com a presença de 23 cidades participantes. Somente em Itatiba, há 25 guardas municipais femininas. No evento, participaram cerca de 150. O evento foi realizado no Salão Social do Lar Itatibense da Criança, no Jardim Carlos Borella. Esta é a quarta edição da iniciativa da Guarda Municipal de Itatiba. A primeira foi em 2023, abordando violência doméstica e empoderamento, realizada no encerramento do Outubro Rosa. A segunda e a terceira reuniram guardas para promover ações de apoio e fortalecer a participação das mulheres nas guardas municipais. 12 horas 35 minutos. A seguir, excelente público prestigia a 10ª edição do torneio Estrela 3x3 de basquete.
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4: Doze horas, 41 minutos. Um excelente público lotou as dependências das quadras da Escola Elite, Rede de Ensino Itatiba, na manhã do último dia 16, para prestigiar os confrontos da 10ª edição do torneio Estrela 3x3 de Basquetebol 2026. A promoção é da Elite, com organização e coordenação da professora Estela Zoccoli Gasparotti e do gerente do projeto, Márcio Gasparotti, em parceria com a Liga Metropolitana de Basquetebol. O evento esportivo cresce a cada ano e, nesta edição, mais de 60 atletas, representantes de várias cidades da região, estiveram em Itatiba para a esperada disputa.
5: A 10ª edição do torneio Estrela 3x3 de basquetebol foi muito importante, porque começa a fazer com que a garotada se adapte ao basquetebol. Então nós já explicamos aqui que o 3x3 era o antigo 21. Você joga só por meia quadra, não joga na quadra inteira. Então na quadra inteira, que é o basquetebol, é 5 contra 5, né? Então o 3x3 aqui do basquetebol foi na 10ª edição e acabou lotando, inclusive, as quadras da escola da Elite Rede de Ensino de Itatiba, e com, inclusive, a participação de várias equipes de outras cidades que vieram a Itatiba, né? Então, tivemos jogos aqui do Sub-13 feminino, Sub-13 masculino, Sub-15 masculino, né? Que fizeram parte aí, né? Então tá aí uma bela edição e uma oportunidade que é dada à garotada para gostar mais do basquetebol, né? Então, volto a dizer, 3x3 é o antigo 21. O 21, então, se jogava só de meia quadra, né? E aquele que fizesse 21 pontos era o vencedor.
4: A segunda rodada do Campeonato Amador de Futebol de Itatiba, Itatibão 2026, movimentou os campos da cidade no último domingo e começou a deixar mais clara a disputa pelas primeiras posições das quatro divisões. Com duas rodadas realizadas, algumas equipes mantiveram o 100% de aproveitamento, enquanto outras conseguiram recuperação importante depois de estrearem com derrota.
5: Falar o resultado aqui de todos os jogos aqui, nós vamos até a tarde, né? Então você tem o Jornal Itatiba, publica não só todos os resultados da primeira, da segunda, da terceira e da quarta divisão, né? Como também já tem a próxima rodada, que nós vamos ter aí na programação da terceira rodada, já começa com jogos que vão acontecer no sábado e também no domingo, né? Então a gente fica sabendo aqui do nome dos times aqui, né? Que estão disputando o certame, que tem aqui tem o Kenalzene, tem o Buda, tem o Maranhão, tem o Atalanta, tem também na disputa aqui o Palermo, o Fúria, tem o Tamo Junto, tem clubes, tem o Galactus, Galáctico e o Raça, né? Tem aqui, aliás, o Galácticos, ele derrotou Guerreiros de Deus por 2-1. E o Raça venceu o Nord City por 1-0. Então, chama atenção até o nome dos times aqui, né? Que hoje mudou muito, né? Aqui nós temos o Alpes, tem o Bahia City, tem o Válvula de Escape, tem time de tudo quanto é jeito. Então, você pode acessar então, gratuitamente, viu? Aproveita aí, acessa, coloca JI aí, que você vai saber de todos os resultados desse Itatibão 2026, que está movimentando realmente a muitos jogadores aqui, né? Acredito aí que pelo menos uma, quase que duas centenas de jogadores, e são 66 clubes que estão disputando o Itatibão 2026, que tem o comando da Secretaria Municipal de Esportes.
4: As inscrições para a participação da garotada de 3 a 12 anos de idade para a 29ª prova de fraldinhas JI, que seriam encerradas ontem, foram adiadas para a próxima segunda-feira, dia 31, às 17 horas. A medida foi tomada em função de que a comissão organizadora alterou a data marcada anteriormente para 20 de setembro, para 27 do mesmo mês. Maiores informações podem ser obtidas na Secretaria de Esportes pelo telefone 3183-0630.
5: Prova de fraldinhas, que era para ser 20 de setembro, que foi para 27, foi em função de uma promoção do Instituto Fala aqui de nossa cidade. Então, para não haver coincidência nas promoções, a comissão organizadora, que tem o comando do professor Marcelo Cirilo, decidiu passar para dia 27. E passando para dia 27, né, de setembro, as inscrições, então, né, que eram para ser encerradas ontem, como diz a notícia, vão até agora o último dia do mês, o dia 31 de agosto. Informações podem ser obtidas na Secretaria de Esportes. O telefone da Secretaria é o 11-3183-0630.
4: Jogando na tarde de sábado em Itapira, pelo Campeonato Estadual da Liesp, a equipe do Itatiba Esporte Clube PMI conseguiu uma bela vitória ao bater Itapira Handball Clube por 27 a 24. O melhor em quadra foi Cauã, do Esquadrão Rubro Negro. Os comandados do professor Tiago Camargo voltam a jogar amanhã, às 20h30, no Ginásio Rubro Negro, contra a ACESG de Guarulhos, pelo Paulistão de Handball.
5: Uma bela vitória, né? Jogando fora, jogou lá em Itapira. Na Itatiba, que tem as últimas partidas, o Itatiba Esporte Clube Feminino, que também é a seleção de Itatiba, tem suplantado bem os itapirenses aí nas últimas partidas. Eu acho que ganhou todas, né? Mas agora nós queremos chamar a atenção do jogo de amanhã, vai ser contra a forte equipe de Guarulhos, vai ser no ginásio do Rubro Negro. Então você está convidado, você que gosta de handebol, você que é torcedor do Rubro Negro, né? Então vai torcer lá, né? Que os comandados, o professor Tiago Camargo, sabe, quando você tem uma torcida junto assim, né, sempre anima mais jogadores. Então, amanhã à noite, nesta quarta-feira, 8h30, lá no ginásio Rubro Negro, tem o ACESG de Guarulhos e o Itatiba Esporte Clube PMI na partida pelo Paulistão de Handebol.
4: O projeto Bola Onde Mora, promovido pela Secretaria de Ação Social, Trabalho e Renda, está com inscrições prorrogadas somente até hoje. A iniciativa oferece atividades de futebol para crianças de 6 a 9 anos. As aulas são realizadas às quartas-feiras, às 7h30, na Avenida Antônio Nardi, 320, Parque São Francisco. O atendimento para as inscrições ocorre até 15 horas. Mais informações podem ser obtidas pelo telefone 4524-4361. O candidato à presidência da República pelo PSD, Ronaldo Caiado, concedeu entrevista à imprensa no último sábado em Joaquim Egídio, quando do lançamento da campanha de Carlos Sampaio a deputado federal, e apresentou propostas para as áreas como segurança pública, infraestrutura, economia, saúde e ciência. Respondendo a questionamento de Aloysio Matias, da Rádio AM, o candidato à presidência criticou a polarização política, defendendo que a campanha presidencial seja concentrada na discussão de propostas.
6: O lançamento oficial da candidatura de Carlos Sampaio a deputado federal ocorreu neste sábado, 22 de agosto do ano da graça de 2026, na Fazenda Santa Margarida, no distrito de Joaquim Egídio, em Campinas. O evento contou com a presença de Ronaldo Caiado, candidato à presidência da República, e seu vice, Gilberto Kassab.
7: Hoje eu sou convidado aqui do Carlão, estou aqui em Campinas, em podendo aqui participar da da seu lançamento, mas ao mesmo tempo é um colega meu de vários anos do Congresso Nacional.
8: É sobre agro e infraestrutura, Caiado, quais são as suas propostas?
7: Olha, hoje todos nós sabemos que o maior gargalo que nós temos hoje é a infraestrutura. O Brasil hoje está investindo 0,9% do PIB em infraestrutura. Nós não estamos suportando mais esse diferencial no custo do transporte no Brasil. Isso tira, em grande parte, a competitividade. E o agro vem sofrendo muito. Por quê? Com essa taxa de juros e, ao mesmo tempo, temos que comprar toda a parte de insumos de outros países. Isso está trazendo uma dificuldade de custo para o setor. Mesmo com alta produtividade, as contas não estão fechando. Então é um momento que nós entendemos que a presidência precisa derrubar a taxa de juros, alavancar a sua capacidade produtiva de insumos no Brasil e, ao mesmo tempo, voltar os olhos para ferrovias, hidrovias e rodovias e também os nossos portos para serem competitivos.
8: Sobre a intenção de voto divulgada ontem à noite, o que o senhor tem a declarar?
7: Olha, o que eu tenho que declarar é exatamente aquilo que nós estamos esperando. É que toda a campanha espera, é o debate. Agora, a pessoa que realmente foge do debate não deveria ter direito sequer de registrar sua candidatura, porque deve ter muito a esconder e nada a poder mostrar para o país.
9: A polarização, o extremismo, direita e esquerda, e a falta de propostas, o que faz o candidato Caiado ter um alavancamento na sua campanha?

0: não tendo aí muitas vezes a esperança de poder crescer, porque o país realmente caminhou pela mediocridade durante esses anos todos. Mas a esperança está de pé e o Caiado da presidência vai botar o Brasil no pódio, vocês podem ter certeza.
1: Ô Caiado, em relação à segurança, quais as medidas do modelo adotado em Goiás você pretende levar para o restante do Brasil?
0: Olha, é lógico que eu ampliarei essa ação. Primeiro, declaração de terrorista, de terrorismo domiciliar, que enquadrará todas as facções criminosas. Depois, uma mudança completa no sistema de penitenciárias no Brasil. Construirei mais 40 penitenciárias de segurança máxima no país. Terceiro lugar, o uso da inteligência artificial, que foi uma das ferramentas mais importantes para que Goiás atingisse esse patamar de resolutividade em relação ao combate ao crime e também na antecipação até dos crimes que iriam acontecer. Ao mesmo tempo, é fazer uma parceria com os países limítrofes para nós criarmos uma polícia que possa atravessar as fronteiras para poder combater o narcotráfico, como também o contrabando de armas e a lavagem de dinheiro. É isso que um presidente da República precisa, de emprestar aos governadores, governar com os governadores e dar apoio às estruturas estaduais para que essas facções não continuem dominando a vida das pessoas.
2: Lançamento da candidatura do Carlão Sampaio. Mas o Carlos Sampaio é candidato a deputado federal, muito amigo da vereadora Leila Vedani, que também esteve lá, e é desses que tem ajudado Itatiba. Merece, inclusive, que o itatibense conheça alguns dos seus candidatos. Mas a pergunta do Aloysio foi muito inteligente, né? Falando dessa polarização, que é um mal para o Brasil, que fica com esses dois candidatos. Se apresenta como filho do Jair Bolsonaro. O outro, gente, um demagogo, né, que realmente não tem nada a apresentar. Aliás, vocês ouviram bem aí o que o Caiado disse? Ele respondeu que os dois fujões que fugiram do debate, o Flávio Bolsonaro e o Lula, não tem nada a mostrar, mas tem muito a esconder, né? E como tem, né, principalmente, se mexeu na família do seu Lula, é o Lulinha daqui, é o Lulinha de lá, essa vergonhosa atuação dele, né, querendo mandar, né, porque eu sou filho do Bolsonaro, vocês têm que fazer isso junto com aquela lobista. Outra coisa, né, que o Caiado falou a respeito dos fujões que não compareceram, porque, gente, nós assistimos, né, e garanto que muitas pessoas que estavam atento, né? Bom, queremos saber o que esses candidatos têm, né? E está aí. Você viu a foto, né? Você viu lá que tinha duas cadeiras lá, duas bancadas vazias. E foi rezado pela Band, foi junto com o Estadão, foi parceria com a TV Cultura, também estava transmitindo, a TV Gazeta, a Jovem Pan, e os caras afinaram, gente. Então, na hora, sabe, o senhor Luiz Inácio Lula da Silva, ele acertou com a TV Record, né, para escolher o justo horário do debate para apresentar uma entrevista. Realmente aqui a TV Record, que faça meu favor, né? Mas sabe como é que é? A Record está precisando de dinheiro e o Lula já gastou mais de 250 bilhões de reais para se reeleger. Então está aí a proposta do Caiado. O Caiado foi um bom governador. Vocês ouviram ele falar aí sobre a questão de segurança, que é um dos graves problemas do Brasil, né? É um problema que está em Itatiba, está em São Paulo, está em Minas, está no Nordeste, está na Bahia, assim mesmo, né? Tem aqueles que optam para votar no candidato Lula, que não tem nada. O que ele pode? Por isso que eles fogem do debate. E o senhor Flávio Bolsonaro tem muito a falar do dinheiro lá do filme dele, do Dark Horse lá, de 134 milhões. Como é que vai explicar isso, né? E daí você vê a pesquisa, está aí pau a pau, 45%, 46%, e o Caiado agora subiu para 5%, né? E agora estão criticando também, né, o Renan Santos, que o Renan Santos realmente se aproveitou e ele subiu na pesquisa, porque ele deu cada cacetada, por isso que o Lula e o Bolsonaro não foram lá, porque senão eu acredito que iriam acabar saindo...

0: tapa, mas o Renan Santos, que é do Missão, que para mim era totalmente desconhecido, ele falou muitas verdades, né, que nunca, como é que o seu Lula ia responder sobre a participação do seu querido filho, o Lulinha.
1: Chegamos ao final de mais esta edição do Jornal do Meio-Dia. Voltaremos amanhã a partir das 12 horas. Tenham todos uma boa tarde.
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5: 13 horas em ponto.
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2: Você sabia que a vitamina B12 é um nutriente essencial para o bom funcionamento do organismo? Vamos ver, então, quais são os benefícios da vitamina B12. Produz mais energia e disposição, reduzindo sintomas de fadiga, cansaço excessivo. Ajuda na formação das células sanguíneas. Ela é fundamental para a produção dos glóbulos vermelhos, responsáveis pelo transporte de oxigênio no organismo. A sua deficiência pode provocar fraqueza e tontura. A vitamina participa da manutenção dos nervos e do cérebro, auxiliando na memória, concentração e equilíbrio emocional. Auxílio na saúde mental. A vitamina B12 produz substâncias ligadas ao humor e ao bem-estar, podendo contribuir para a redução de estresse e desânimo. A B12 atua também no fortalecimento do sistema imunológico. Durante a gravidez, a B12 é muito importante para o desenvolvimento neurológico do bebê e para a saúde da mãe, ajudando na formação adequada do sistema nervoso fetal. Mas, como já dissemos, essa vitamina, ela não é produzida no nosso organismo. Nós precisamos obtê-la através da alimentação ou da suplementação. No caso da alimentação, a B12, ela é encontrada em carnes vermelhas, peixes, ovos e fígado. Pessoas vegetarianas e veganas, elas precisam com certeza fazer a suplementação. Sempre, é claro, consultando o seu médico. A vitamina B12 é essencial para a energia, o funcionamento do cérebro, a saúde do sangue e o equilíbrio do organismo. Manter níveis adequados desse nutriente é importante para garantir qualidade de vida, disposição e prevenção de diversos problemas de saúde. Então, lembrando que a suplementação é bastante comum, porém, precisa ser sempre com orientação médica, porque precisa-se encontrar a quantidade ideal, né, para cada pessoa. 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
1: 2 horas.
2: Em ponto.
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3: O Instituto Fala, entidade filiada à EASF, Associação das Entidades Assistenciais, Sociais e Filantrópicas de Itatiba, promove no dia 30 de agosto uma ação beneficente com a venda de macarrão na chapa. A iniciativa tem como objetivo arrecadar recursos e fortalecer o trabalho desenvolvido pela entidade em benefício da comunidade. O prato poderá ser retirado das 11 às 14h30 na Praça da Bandeira, no centro. O valor é de R$ 40,00. A população é convidada a participar da ação, reunir familiares e amigos e, além de saborear o prato, contribuir com o trabalho do Instituto Fala. Moradores de Morungaba já podem consultar a situação vacinal de forma rápida e prática pelo WhatsApp por meio do Imuniza Morungaba. O serviço permite verificar se as vacinas estão em dia sem a necessidade de deslocamento imediato até uma unidade de saúde. Para utilizar o canal, basta enviar uma mensagem pelo WhatsApp para o número 95064-0784. E encaminhar uma foto legível da carteira de vacinação. A equipe de enfermagem fará análise e enviará as orientações pelo próprio aplicativo, informando se a vacinação está atualizada ou se será necessário comparecer a uma sala de vacinação. O canal também está disponível para o esclarecimento de dúvidas relacionadas à imunização. Imuniza Morungaba. 95064-0784. Voltaremos com outras notícias às 15 horas.
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1: Oi, gente! Uhul! Mais uma vez, estamos de volta aos microfones da CRN para mais um programa aqui nos 1420. O samba na CRN pedindo passagem. Valdirzinho Dias dos Santos. Estaremos aqui na apresentação com os trabalhos técnicos de Anderson Luiz Pancotto e Isabelle Ortiz. Tudo bem com vocês aí? Tudo certinho? Beleza? 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E começando o nosso programa, para começar o nosso samba de hoje, Zeca Pagodinho e Diogo Nogueira. Simbora? Vambora, gente. Terçou. Vamos pro samba. Vem comigo.

Oi, oi, oi, oi, oi. E estamos de volta aqui na sua CRN, a Rádio do Povo. O nosso samba pede passagem. O samba na CRN está no ar. 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E vamos seguindo. 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Simbora! Bora, bora, bora, bora. Vamos pro samba. Vem comigo. Boa tarde, gente.

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E assim, nós vamos seguindo com vocês aqui com o nosso balanço, com o nosso samba na CRN, falando em nome da Sorria Mais. 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É isso aí. Bom, então é assim, nós vamos para um breve intervalo comercial. Daqui a pouquinho tem mais, eu volto, é rapidão, tá? Né?

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Gonzaguinha e Ferrugem, aqui, na sequência do nosso samba na CRN. Vem comigo, boa tarde, boa terça-feira.

E aí, tudo bem? Tudo certinho? Terçou! Uou, uou, uou, uou. 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É isso. Nós vamos então fazer uma paradinha. Daqui a pouquinho tem mais samba para você. Eu volto já.

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Você está com Samba na CRN. Tudo bem aí? Tudo certinho? Maravilha, uma ótima tarde para todos vocês. E fechando aqui o nosso programa de hoje, musicalmente falando, Dona Ivone Lara e Almir Guineto estão aqui na sequência do nosso samba, fechando o nosso programa de hoje. Toca aí, Ivone Lara, Almir Guineto, simbora!

Chegamos ao final de mais um Samba na CRN. 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É isso. Vamos então, vamos embora, né? Amanhã tem mais, amanhã é quarta-feira, estaremos de volta no mesmo horário, combinado, beleza, 14h, estaremos juntos. Valeu? Continue com a gente. Na sequência, o rei canta pra você, Roberto Carlos e Roberto Carlos e companhia. Valeu! Grande beijo a todos. Até amanhã, se Deus quiser. Ele há de querer, a gente vai voltar. Beijo pra todo mundo. Fui!

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1: 15 horas
2: e 30 segundos.
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3: Os moradores de Morungaba contam com um importante serviço para resolver questões relacionadas à Receita Federal sem precisar se deslocar para outras cidades. O município disponibiliza o Ponto de Atendimento Virtual, o PAV, instalado no Paço Municipal, oferecendo atendimento presencial para diversos serviços federais. Entre os atendimentos disponíveis estão inscrição, alteração e regularização de CPF, consultas fiscais e cadastrais de CPF e CNPJ, solicitação de cópias da Declaração de Imposto de Renda Pessoa Física e da Declaração do Imposto sobre a Propriedade Territorial Rural, além da emissão de informes de rendimentos,

0: e outros serviços prestados pela Receita Federal. De acordo com a Prefeitura, o objetivo do PAV é ampliar o acesso à população aos serviços públicos, proporcionando mais comodidade, agilidade e economia de tempo aos cidadãos. O atendimento é realizado de segunda a sexta-feira, das 8 às 12 horas, no Paço Municipal, localizado na Avenida Prefeito José Frari, no número 40. Mais informações podem ser obtidas pelo telefone 94119-0516. Estão abertas as inscrições para a Oficina de Costura, iniciativa voltada a jovens interessados em aprender a confeccionar suas próprias peças de roupa e desenvolver a criatividade por meio da costura. As aulas são destinadas a alunos da rede pública de ensino com idade entre 13 e 18 anos e terão início no dia 3 de setembro. Os encontros serão realizados das 9 às 10h30 no Complexo Alice. Durante a oficina, os participantes terão a oportunidade de aprender na prática técnicas de costura e criação de peças, desde as etapas iniciais, estimulando a criatividade e o desenvolvimento de novas habilidades. Para realizar a inscrição, é necessário apresentar o RG e CPF e o comprovante de endereço. Também é possível garantir a vaga pela internet, por meio do link https://bit.ly/FAFSS. A atividade representa uma oportunidade para os jovens descobrirem novos talentos e adquirirem conhecimentos que podem contribuir tanto para os projetos pessoais quanto para futuras possibilidades profissionais. Voltaremos com outras notícias às 16 horas.
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2: Oiê, como você tá? Tudo bem por aí? Começa agora o programa Roberto Carlos e Companhia, aqui pela sua melhor rádio. Eu sou Bia Ipsen e nós ficaremos juntinhos por uma hora conferindo as melhores músicas do Roberto Carlos e amigos. Obrigada pela sua companhia, você que tá sempre comigo por aqui, não perde um programa, é fanzaço, fanzaça do Roberto Carlos. Esse aqui é o seu programa ideal. Pra começar hoje tem Como é Grande o Meu Amor por Você.

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1: Fechando o nosso bloco, agora eu vou lá para um rápido break e já volto.
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2: Já estamos de volta com mais um bloco do Roberto Carlos e Companhia por aqui. E agora tem outra vez.

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1: Fechando o nosso bloco, agora é hora daquele Bia cafezinho. Y. Daqui a pouquinho eu volto.
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2: Já estamos de volta com o nosso último bloco de hoje aqui do Roberto Carlos e Companhia. Bom demais é ter a sua companhia sempre, né? Sempre tá ligadinho, ligadinha comigo, relembrando aquela música aí que de repente você tem CD, disco, fita cassete na sua casa e muito mais. Com certeza você ouve por aqui, viu? Desde aquele lá do primeiro CD até os últimos lançamentos. E agora, pra continuar, tem Café da Manhã.

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1: Fechando o Roberto Carlos e Companhia de hoje, agora o Bia Ipsen, vou indo nessa. Muito obrigada pela sua companhia, obrigada pela sua audiência e a gente se encontra por aqui, tá bom? Um beijo pra você, fica com Deus, aquele abraço, tchau, tchau.
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1: e 57 minutos.
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2: Moradores de Morungaba que desejam abandonar o cigarro podem participar do grupo anti-tabagismo da UBS Jardim Amélia. Os encontros são realizados todas as terças-feiras, às 17 horas, com acompanhamento e suporte para quem busca superar a dependência do tabaco e melhorar a qualidade de vida. A iniciativa oferece orientação e apoio aos participantes durante o processo de cessação do tabagismo, contribuindo para a adoção de hábitos mais saudáveis. Os encontros acontecem na Rua Luísa Goretti Frari do Nascimento, no número 201. A Biblioteca Municipal Chico Leme recebe no dia 27 de agosto, das 13h30 às 17h30, a oficina Frankenstein e sua prole, criação de vida artificial na literatura e no cinema, realizada pelo programa Ponto MIS, em parceria com o Museu da Imagem do Sul de São Paulo. A atividade será ministrada por Carlos Primatti, pesquisador especializado em cinema fantástico. A proposta é promover uma reflexão sobre os avanços da ciência médica e as questões morais e filosóficas presentes no clássico Frankenstein. Além de abordar as diversas adaptações e releituras da obra no cinema e no audiovisual, as inscrições podem ser feitas pelo WhatsApp 4538-2003. Voltaremos com outras notícias às 17 horas.
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0: Estamos chegando, gente. Com Deus no comando, o abração aqui do Roberto.
1: E o Uta bem gostoso do Meirinho. Começa o programa Roberto e Meirinho pra todo o Brasil e fora dele também. É eu, bem. A festa da música sertaneja, a sintonia do amor. É o programa Roberto e Meirinho, programa feito especialmente pra você. E aqui, como você pede, a gente canta. Relógio que atrasa, não adianta. Vamos começar.
0: Quebrou.
1: Vamos fazer um regaço desse trem. Eu, bem.
2: Bota pra torar.
0: Só moda! 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

0: o eterno carinho de Roberto Meirinho, para as emissoras parceiras de Roberto Meirinho, aquelas que estão chegando, aquelas que já estão com a gente há mais de 8 anos de sucesso. Os nossos amigos de Jardim Alegre no Paraná, Juazeiro do Norte no Ceará, Santo Inácio no Paraná, nossos amigos de Criciúma em Santa Catarina, nossos amigos de São José do Rio Preto, os nossos amigos de Badiba City, São Paulo, Casca, Rio Grande do Sul, Engenheiro Caldas, Minas Gerais, Adamantina, São Paulo, Uruçuí, Piauí, Imbituba em Santa Catarina, Delmiro Gouveia em Alagoas. É isso mesmo, nosso terno carinho também pro pessoal de Pumirim em Santa Catarina, Paulo Bento no Rio Grande do Sul, Ibiraiaras no Rio Grande do Sul, Entre Rios do Sul no Rio Grande do Sul, Estreito do Maranhão, Cássia, Minas Gerais, as rádios que retransmitem diariamente o programa Roberto Meirinho, a festa da música sertaneja.
1: Nós somos andorinhas.
2: Alô, Roberto Meirinho, alô, amigos de todo o Brasil, é o Crione do Trio Parada Dura.
3: Fala, Roberto, fala, Meirinho, sempre um prazer estar participando do programa de vocês. Olha, gente, aos ouvintes aí do Roberto Meirinho, um abração aqui do Leonito.
4: Meu amigo Meirinho, é um prazer muito grande estar de volta aqui nesse programa maravilhoso, Roberto Meirinho, líder de audiência. É muito bom estar sempre aqui conversando com vocês.
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0: Você ouviu no programa Roberto Meirinho nossos amigos do Trio Parada Dura cantando Blusa Vermelha.
1: E a composição?
0: A composição é deles. Ronaldo Adriano, nosso grande amigo, Mangabinha e Nhozinho. É o programa Roberto Meirinho, um programa feito especialmente pra você.
1: É hora da piada.
2: Compadre, a mulher vai no avião pra São Paulo, primeira vez.
0: Ah.
2: Rapaz, esse avião deu um pano tão grande.
0: Ixi.
2: E vai, cai aqui, cai ali. Rapaz, e ela olhou de lado, tinha um bêbado. Ela falou, rapaz, tô morrendo de medo desse avião, será que ele vai cair? Ele falou, esse avião é da senhora? Falou, não, esse avião também não é meu, então pode explodir, nem prejuízo não é nosso.
0: Jesus! Avião cair, Deus o livre. Eu que não sou um avião de jeito nenhum. É o programa Roberto Meirinho, a alegria da música sertaneja.
1: Programa Roberto e Meirinho. Passa guspe. Passa guspe. Deixa eu ver quem tá chegando aí.
0: E vem aí, modão, pra cantar pra gente dois grandes amigos que gostavam muito de cantar com você também, hein?
1: Foi épocas boas, né? Agora eu gosto muito deles, mas eu quero manter essa distância.
0: Deixa eles lá, né? Já estão num bom lugar. Vem aí pra cantar pra gente nossos eternos João Mineiro e Marciano. A música Não Se Bate em Quem Se Ama.
1: E a composição?
0: É do Darcy Rossi e do Marciano. Aguenta Coração, no programa Roberto e Meirinho.
1: Só modão!

0: amigo.
1: Não sai daí, continue por aqui. A audiência tá lá em cima e o programa Roberto Meirinho volta já.
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5: Voltemos!
6: Oba!
5: É o programa Roberto Meirinho para todo o Brasil e fora dele também. Um abraço agradecendo a nossa audiência lá no Paraguai, em todos os países da Europa. Bodão!
6: Mas que é isso, minha gente? Bom demais!
5: E o Brasil inteiro curtindo o programa Roberto Meirinho.
7: Brasil!
5: A festa da música sertaneja. Festa agora na Mix de Roberto Meirinho. Hoje, um modão chonado, bodão! Uma lágrima na garganta.
6: Opa, e a composição?
5: A composição é do Roberto Live, Roberto Meirinho cantando com César Sampaio. Aguenta, coração, na mix do Roberto Meirinho.
6: Só uma

0: Você ouviu no programa Roberto Meirinho, Chico Rei Paraná cantando Tranque a Porta e Me Beija, Mulher.
1: Oh! E a composição?
0: A composição é deles, Fátima Leão e Zezé de Camargo. Aguenta, coração, programa Roberto Meirinho.
1: Só moda! E agora, quem vem aí?
0: Vem aí pra cantar pra gente os eternos Gargantas de Ouro do Brasil.

0: Você ouviu no programa Roberto Meirinho, nossos amigos Iride Irineu, Bica d'Água.
1: E a composição?
2: É do João Gonçalves.
0: Daqui a pouquinho nós estamos de volta no programa Roberto Meirinho. Continue na mesma sintonia.
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12: Uou! É o programa Roberto e Meirinho para todo o Brasil e fora dele também. É eu, bem! mais de 35 milhões de ouvintes curtindo a festa da música sertaneja. O que não podia faltar é aqui é Roberto Menino cantando o bodão.
13: É.
12: Lágrimas.
13: E a composição?
12: É do filho do Estúdio Antônio com a Dona Tereza, Antônio Roberto, e do Maracaí.
13: Maracaí.
12: Aguenta, coração, programa Roberto Menino.
13: Só uma...

0: É hora da piada.
1: Dois caboclos foi preso. Um pegou 30 anos, o outro pegou 25.
2: É.
1: Aí o que pegou 25 falou: não, deixa eu deitar na beirada porque eu vou sair primeiro.
3: Jesus!
4: Eu um cantão.
5: Só 25 anos, né, Bodão? É o programa Roberto e Meirinho, a festa da música sertaneja.
0: Passa guspe. Passa guspe. Deixa eu ver quem tá chegando aí.
5: Vem aí, Chitãozinho Chororó cantando Ela Fez Minha Cabeça.
0: E a composição?
5: A composição é deles, Constantino Mendes e José Homero. Essa música foi gravada em 1982.
0: É a música que o povo gosta.
5: Aguenta, coração. Programa Roberto e Meirinho.
0: Samadão.

0: Trenchona!
1: Bom demais! 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

0: Hoje tem café?
1: Tem!
0: Hoje tem café?
1: Claro que tem!
0: Tem?
1: Tem, amor! Vamos lá, Bodão!
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4: 16:58.
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5: 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A Prefeitura de Morungaba, por meio da área de imunização, reforça a importância da vacinação contra o vírus sincicial respiratório para gestantes a partir da 28ª semana de gravidez. A vacina ajuda a proteger os bebês contra doenças respiratórias graves nos primeiros meses de vida, período em que são mais vulneráveis às complicações causadas pelo vírus. A imunização está disponível na Unidade Básica de Saúde, a UBS, do Jardim Amélia e no Centro de Saúde de Morungaba. Para receber a vacina, é necessário apresentar a carteira de vacinação e o cartão da gestante. A Diretoria de Saúde orienta familiares e amigos a compartilhar a informação com gestantes, contribuindo para ampliar a proteção dos recém-nascidos. Mais informações podem ser obtidas pelo programa Imuniza Morungaba, pelo WhatsApp 95064-0784. Voltaremos com outras notícias no Jornal CRN, das 18:05, com a apresentação de Edilamar Dedim e os trabalhos técnicos de Márcio Egídio. Tenham todos uma boa tarde.
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7: É o programa Roberto e Meirinho para todo o Brasil e fora dele também. Chegamos agora nos causos cantados do programa Roberto e Meirinho, a festa da música sertaneja. O nosso abraço a todos vocês que estão curtindo aí do outro lado do rádio, as emissoras parceiras que retransmitem o programa Roberto e Meirinho para mais de 35 milhões de ouvintes, o nosso eterno agradecimento e o nosso carinho para vocês. E vamos lá agora nos causos cantados, Bodão.
8: Quem vem aí?
7: Grandes amigos, Silveira e Silveirinha, cantando a música Linda Cigana.
8: Oba, que beleza. E a composição?
7: É do Dito Mineiro, do Silveira.
8: E essa música também tem o arranjo de acordeão, é do Meirinho.
7: É ele na sanfona?
8: É o Meirinho na sanfona.
7: Então, Silveira, Silveirinha e Meirinho, aguenta coração, programa Roberto Meirinho.
8: É só modão.

0: Menino da Porteira, com nosso amigo Sérgio Reis, Bodão.
1: Sérgio, né? E a composição?
0: É do Ted Vieira e do Luizinho. Um grande sucesso que teve a participação de Roberto e Meirinho junto com o Sérgio Reis no cinema. Uma das maiores bilheterias do cinema brasileiro.
1: Com certeza.
0: É, aqui também é cultura. É o programa Roberto e Meirinho, a festa da música sertaneja.
1: E agora, quem vem aí?
0: Vem aí nossos amigos Valderinho e Misael cantando Carro e a Faculdade.
1: E a composição?
0: É do José Fortuna e do Celino. Aguenta, coração, nos causos cantados do programa Roberto e Meirinho.
1: Só moda!

galerinho, hoje eu tô chegando aqui na cidade de Campo Grande, Mato Grosso do Sul. Caboclinho, toca um modão pra mim.

0: Tunico de novo no programa Roberto Meirinho, os calços cantados da música sertaneja. Cantaram a música Pé de Ipê.
1: E a composição?
0: É do João Salvador Pérez. Não sai daí, a gente volta já já.
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0: Conforme as equações peripopéticas dos livros das ações culturais, chegamos na hora do fuzuê do programa Roberto e Meirinho, quando a gente faz um regaço pra vocês.
1: É isso aí.
0: É hora da alegria, com Roberto e Meirinho cantando Paipum.
1: Opa, e a composição?
0: É do Roberto e do Etevaldo Viana. Alô, Etevaldo Viana!
1: Grande abraço!
12: Bota pra torar!

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0: que tem então? 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
1: Aqui você não comeu, você ouviu Farofa com Silvio Brito.
2: E a composição?
1: É dele, Mauro Celso. É o programa Roberto Meirinho, a festa da música sertaneja.
2: E agora quem vem aí?
1: Vem aí Zezé de Camargo e Luciano cantando Mexe, Mexe, que é bom demais.
2: E a composição?
1: É deles, nossos grandes amigos que tiveram no programa anterior aqui, Lucas e Luan.
2: Lucas e Luan, nossos grandes amigos lá de Ribeirão Preto.
1: Aguenta coração, aqui na... Fala do Fuzuê, o programa Roberto Meirinho.
2: É só zoeira.
1: E modão.

0: Nossos amigos, nossos irmãos César e Paulinho cantaram aqui Pé de Bode.
1: E a composição?
0: É do Doni Fieria e do Praense.
2: Roberto, Meirinho, vamos dar um intervalinho aí, rapaz. Daqui a pouquinho a gente volta. Um abraço do César a todos e do Roberto Meirinho.
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0: Alô, Lasqueira. É o programa Roberto e Meirinho para todo o Brasil e fora dele também. É Reuben, a festa da música sertaneja, a cultura de um país cantada aqui no seu rádio. E você que tá ligadinho aí, continue mandando suas mensagens pelas redes sociais, na página do programa Roberto Meirinho. Deixe seu recado, peça sua música, faça parte você também dessa festa da música sertaneja.
13: Olha o telefone, olha o telefone, olha o telefone aí. Atende aí, atende aí.
0: Deixa eu atender, peraí. Alô? Alô?
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0: Oi, meu amor. Fala, paixão.
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0: Eu também te amo!

0: Apaixonado, a noite do nosso amor, Roberto Meirinho, composição do Jaque do Abel, é a festa da música sertaneja no seu rádio.
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2: Compadre,
3: fala, criatura.
2: O Tonho é bobo demais, rapaz. Ah. Ele veio pra Goiânia, veio da roça arrumar emprego,
3: sei.
2: Entrou numa fábrica, aí o dono da fábrica dando uma volta, não sei se é dono, se é supervisor, foi andando lá, encontrou lá um toco de cigarro no chão, chamou e falou, ô Tonho, vem cá, de quem que é esse toco de cigarro? Ele falou, não é meu não, pode usar. Jesus!
0: É o programa Roberto Meirinho, a alegria do seu rádio.
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7: Quem vem aí agora?
5: Vem os mirins pra cantar Pia Gaúcho, tchê.
7: E a composição?
5: É do Antoninho Duarte e do Eldon Ivo Klein. Ó, chique. É o Pache. Vamos fazer um gozado, tchê.
7: Fazer um regaço nesse trem que vale.

0: do norte pro sul, do sul pro norte. É o programa Roberto Meirinho fazendo sucesso em todo o Brasil e fora dele também. É eu bem. E agora lá do sul, nós vamos lá pro norte, Bodão. Vem aí pra cantar pra gente os aviões do forró. Risca faca.
1: A composição
0: é dele, Pepe Moreno. Aguenta coração no programa Roberto Meirinho.
1: É só modão pra arregaçar.
2: Oxente. Em aviões.

0: festa do seu rádio, o programa Roberto e Meirinho.
1: Deixa eu tomar um pouquinho de café. Pode?
0: Pode, boa ideia. Vamos lá, Bodão.
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4: 18 horas
5: e 30 segundos.
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7: Terminando esse dia 25, terça-feira, na gratidão, na comunhão de oração, rezemos pedindo também a intercessão da Santíssima Virgem Maria, em nome do Pai e do Filho e do Espírito Santo. Amém. O anjo do Senhor anunciou a Maria e ela concebeu o Espírito Santo. Ave Maria, cheia de graça, o Senhor é convosco. Bendita sois vós entre as mulheres e bendito é o fruto do vosso ventre, Jesus. Santa Maria, Mãe de Deus, rogai por nós, pecadores, agora e na hora de nossa morte. Amém. Eis aqui a serva do Senhor, faça-se em mim segundo a vossa palavra. Ave Maria, cheia de graça, o Senhor é convosco. Bendita sois vós entre as mulheres e bendito é o fruto do vosso ventre, Jesus. Santa Maria, Mãe de Deus, rogai por nós, pecadores, agora e na hora de nossa morte. Amém. E o Verbo Divino se fez carne e habitou entre nós. Ave Maria, cheia de graça, o Senhor é convosco. Bendita sois vós entre as mulheres e bendito é o fruto do vosso ventre, Jesus. Santa Maria, Mãe de Deus, rogai por nós, pecadores, agora e na hora de nossa morte. Amém. Rogai por nós, Santa Mãe de Deus, para que sejamos dignos das promessas de Cristo. Oremos. Virgem Senhora do Belém, excelsa protetora de Itatiba, vós sois aquela senhora que entrou pela porta do céu em pé, vestida de sol, coroada de estrelas e calçada da lua. Vós sois aquela senhora que disse pela vossa boca sagrada que quem vos chamasse 150 vezes ao dia, vós valeríeis e socorreríeis na ocasião. Por isso, soberana senhora, que suplicamos e pedimos, atendei-nos. Amém. O Evangelho hoje é de São Mateus, capítulo 23, de 23 a 26. Naquele tempo disse Jesus: ai de vós, mestres da lei e fariseus hipócritas, vós pagais o dízimo da hortelã, da erva doce, do cominho, e deixais de lado os ensinamentos mais importantes da lei, como a justiça, a misericórdia e a fidelidade. Vós deveríeis praticar isto sem, contudo, deixar aquilo. Guias cegos, vós filtrais.

0: Faz o mosquito, mas engoliza o camelo. Fariseu cego, limpa primeiro o copo por dentro, para que depois também fique fora, limpo tanto quanto dentro. A palavra do Senhor nos ensina, meus irmãos, a compreender a grandeza da humildade, tanto quanto da honestidade. Cristo não suporta a hipocrisia. O sentimento verdadeiro que nos leva ao céu é do conhecimento de Deus, não da malícia de quem se sente esperto e dono do mundo. Ninguém é dono do mundo. Qualquer um que se sinta assim não passa de um ladrão, porque Deus é criador de tudo, tudo a Ele pertence, não a nós. É por causa disso que a palavra hoje nos recorda: Cristo ama a todos e quer todos no céu, sabe que todos não irão e que alguns ficarão para trás. Por causa desta verdade, devemos ter consciência do que estamos fazendo. São João Maria Vianney, famoso sacerdote francês, protetor de todos os padres, que viveu na França do século XIX, ele dizia assim: o que você diria de um homem que trabalhasse no campo do vizinho e deixasse o seu próprio campo? Mas é isso que muitas vezes fazemos. Nos preocupamos com os pecados alheios e nos esquecemos de nós mesmos. Quando vier a morte, que arrependimento por ter consagrado tanto tempo aos outros e tão pouco tempo a nós. Porque é de nós e não dos outros que daremos conta. Pense, é para nossa consciência que deveríamos sempre olhar, como olhamos as nossas mãos para perceber se são limpas ou não. E com esses dizeres, fica para nós a grande dica: conversão, tão necessário para seguir a Cristo. Ó Virgem Maria, Mãe de Misericórdia, interceda a Deus por nós, para que nosso coração seja quanto possível manso e humilde, para a conversão diária, para dar a Deus o que de fato é dele. Virgem Senhora do Belém, tornai tudo em bem. O Senhor esteja convosco, Ele está no meio de nós. Abençoe-vos o Deus Todo-Poderoso, que é Pai, e Filho e Espírito Santo. Amém.
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0: São 18 horas e 8 minutos. Boa noite. Estamos iniciando o Jornal CRN com as principais notícias de Itatiba, da região, do país e do mundo. A apresentação é de Edilamar Dedim e os trabalhos técnicos de Márcio Egídio. A edição é desta terça-feira, dia 25 de agosto de 2026. Nesta edição, vamos destacar: Dia D de multivacinação aplica 285 doses em Itatiba. Matrículas para educação infantil seguem abertas até o dia 11 de setembro. Itatiba cria 1.569 empregos no primeiro semestre e está entre as 25 cidades que mais geraram vagas em São Paulo. Inscrições para a 29ª prova de fraldinha JI seguem até o dia 31. Ginástica artística conquista 25 medalhas em Americana. Essas e outras notícias você confere agora. Neste momento, nos nossos estúdios, a temperatura está em 21 graus. Uma garoa fina atinge a cidade neste momento. O volume é leve, mas o tempo nublado e a chuva fraca deixam a temperatura mais amena em Itatiba. Previsão do tempo. Semana com elevação gradual das temperaturas no sudeste. A informação é de Maria Clara Sasaki.
1: A semana começa com algumas áreas de instabilidade atuando na faixa leste do estado de São Paulo, Rio de Janeiro e também de Minas Gerais, com potencial até para algumas chuvas fracas. Mas ao longo da terça-feira, essa nebulosidade dissipa e a temperatura volta a subir, inclusive temperaturas máximas muito elevadas ao longo desta semana no estado de Minas Gerais e até mesmo algumas regiões do interior de São Paulo no decorrer desta semana. Vale destacar também que há potencial para pancadas de chuva isoladas entre quarta e quinta-feira no estado de São Paulo, Rio de Janeiro e metade sul de Minas Gerais. É uma chuva que pode vir com trovoadas, não se descarta também eventual queda de granizo. Isso acontece devido a áreas de instabilidade que atuam entre o centro-oeste e o sudeste do Brasil, e aí devemos ter essa chuva no meio da semana. É uma chuva que também não é muito duradoura, e dura no máximo quarta, quinta-feira. A partir de sexta, tempo firme em todo o sudeste do Brasil, e a temperatura vai subir bastante no final de semana. Uma frente fria na região sul do Brasil acaba fortalecendo os ventos do quadrante norte, que são ventos mais quentes e que trazem aí uma sensação de calor para o final de semana em todos os estados da região sudeste do Brasil. Maria Clara Sasaki, da Tempo OK Meteorologia, em parceria com a agência Rádio Web.
2: Ouça agora no Jornal CRN mais uma entrevista de Aloísio Matias.
3: Reativada a Academia Itatibense de Letras com diretoria para o biênio 2026-2028. E Paulo Sérgio Zeminiani é o presidente. Paulo Sérgio, satisfação. Nos fale dessa sua nova atividade, ou já antiga, já que exerceu anteriormente, mas principalmente o fato, né, da Academia Itatibense de Letras estar aí revitalizada e reativada.
4: Inicialmente, Aloísio, muito obrigado pela oportunidade, muito bom dia, muito boa tarde, muito boa noite para você e para aqueles que acompanham esse trabalho magnífico que você faz. Nossos obrigado. Agradecimentos pela oportunidade. A Academia Itatibense de Letras, ela existe desde novembro de 2003. Ela foi fundada por, com certeza, a totalidade dos fundadores eram integrantes da AEPT, Associação de Escritores, Poetas, na época também acho que era pintores, trovadores, né? Depois houve uma reformulação também, que entendiam que só a EPT já não era suficiente. E aí então criaram, fundaram a Academia Itatibense de Letras em 2003. Eu ingressei em 2008, na condição de acadêmico. Minha cadeira é a número 24. Patrono da minha cadeira é o saudoso professor Hélio Gouveia Jolie, notoriamente conhecido como professor de matemática, mas que era autor, tinha livro publicado, inclusive. Por isso que eu escolhi ele como patrono da minha cadeira. Tivemos a última eleição anterior a esta agora de junho, em 2017, outubro de 2017. E naquela oportunidade eu fui eleito presidente. Não tivemos lá muita atividade, o mandato de 2 anos, 2019 terminando. Terminando naquele momento que já começava aquele zum, zum, zum, que vai vir uma pandemia, o mundo vai acabar, vão morrer milhões de pessoas e etc, aquela coisa toda. Infelizmente, não na proporção apocalíptica que queriam que acontecesse, mas aconteceu. E com isso, a academia ficou inativa, né? Esses últimos 5, 6 anos. 2 anos atrás, agosto de 2024, eu e Anésio Fascina Filho, acadêmico, começamos a conversar sobre a reativação. E ainda assim levaram-se lá quase 2 anos, até que agora, 13 de junho deste ano, fizemos uma nova Assembleia Geral para poder, então, reativar e eleger a nova diretoria.
3: Paulo Sérgio, as atividades que é de responsabilidade da Academia Itatibense de Letras? Entre elas, são muitas, né?
4: As mais importantes, vamos lá. Basicamente é incentivo, divulgação, fomento da cultura, notadamente o que diz respeito à escrita, até porque é uma academia de letras. Perfeito. Muito embora hoje, com toda a tecnologia que nós temos, não é? Nada impede aí que o aspecto audiovisual também possa ser divulgado, difundido, aliás, pela academia. A ideia, então, é reunir autores publicados e não necessariamente apenas publicados em forma de livros. Eu mesmo não tenho nenhum livro escrito.
3: Mas você é especialista em crônicas.
4: Desde 2004, não é? Saí da redação do JI em 2000. Aí, em 2004, fizeram a bobagem de pedir para eu voltar para escrever crônicas, minha crônica semanal. Que foi isso, dado que é o estatuto da academia, que permitiu que eu me tornasse acadêmico. Então, hoje nós somos 17, né, das 34 cadeiras, 17 estão ocupadas, alguns faleceram, éramos mais, né? Uns faleceram, alguns mudaram-se para bem longe de Itatiba, então decidiram renunciar, porque não teriam condições de vir uma vez por mês, gente que mudou para 300, 400 quilômetros de distância. Então, nós reativamos. Houve necessidade de todo o procedimento de registro da documentação, junto ao cartório de títulos, para agora, então, que já está tudo em ordem, tudo direitinho, tudo bonitinho, que nós começamos a trabalhar. Nós nos reunimos todo último sábado de cada mês no Museu Municipal, por uma concessão, gentileza do prefeito Tomás, com quem estivemos na segunda-feira, e também da Samanta Jane Massaretti, responsável pela Secretaria de Cultura, nos foi cedido a utilização do museu. Então, todo último sábado do mês, este mês de agosto, agora no sábado, dia 29, 15 horas, nós nos reunimos no museu, porque nós temos que obrigatoriamente ter uma reunião mensal. E já deixo aqui um convite àqueles autores que gostariam de participar, de contribuir, que compareçam, né? Nós temos um projeto de lançar um edital exatamente para fazer essa chamada, aqueles que queiram ingressar na academia, sem cobrança de joia de admissão, sem taxa de admissão, sem mensalidade, não é? Houve, infelizmente, essa obrigatoriedade, tem que pagar uma mensalidade, para você ser admitido tem que pagar uma joia, uma taxa de admissão, acabou afastando algumas pessoas, e nós entendemos que não. Tanto que segunda-feira passada, como acabei de falar, estivemos na prefeitura, eu solicitei, o prefeito Tomás nos recebeu para oficialmente comunicar a ele, né, sobre a reativação da academia. E quando eu entrei em contato com ele na semana passada, solicitando que eles nos recebessem, eu já, via WhatsApp, eu já deixei lá em caixa alta, letras maiúsculas. E fique tranquilo, não queremos subvenção pública. Uhum. Né? Primeiro que é uma dor de cabeça, Né? Cada real que uma entidade,
3: a prestação de contas.
4: Exatamente. É uma coisa assim, e com razão, porque é dinheiro público que está sendo destinado, né, para uma associação, ainda que sem fins lucrativos. Uhum. Então a intenção é não se valer.
3: Paulo, bom, você começou na Crônica, no Jornal de Itatiba, foi em que ano?
4: As Crônicas em 2004.
3: E como foca?
4: Janeiro de 1983.
3: 83.
4: Até cabelo eu tinha.
3: Poxa, os tempos mudaram, né? Paulo, agora vamos lá. Falando, né, do seu conhecimento em Itatiba, a evolução da literatura na cidade. Você citou, né? Só tínhamos a AEPT, hoje em dia já temos vários outros clubes de leitura. Isso. O Abrindo a Página, que faz um trabalho excepcional. Tem o projeto Lendo com Você. Além disso, a biblioteca sempre com eventos de leitura. E Feletiba, que o ano passado foi lançado, que abriu um espaço muito grande para o lance autoral na cidade. A evolução que você viu nesses últimos tempos, em termos de autores, principalmente?
4: Fantástico. Primeiro porque antes, para você publicar um livro, era caríssimo, não é?
3: Hoje não. Não é barato também, né?
4: Não é barato, mas é mais fácil. Uhum. Até porque eu não preciso... Aí eu acho que é uma questão digamos, de gosto, não é? Não preciso impresso. Tá. Eu lanço na internet, escrevo quantas obras estão aí virtualmente, não é? Claro que eu, que já sou, né, de uma outra geração, já sou secretário...
3: Somos mais antigos, né?
4: Na mão, papel na mão, exato. O jornal na mão, o livro na mão, seja lá o que for. É. Essa geração atual, eles preferem tudo na tela do celular, do tablet. Então ficou, aspas, vamos botar umas aspas aí, um pouco mais fácil, fecha aspas, de você poder editar. Ideias todo mundo tem, intenções todo mundo tem. Às vezes você, poxa, eu acho que eu vou escrever sobre um assunto tal, ficção ou não ficção. Acho que ninguém vai ler, então eu não escrevo. Então, eu sempre disse isso nos meus tempos de magistério, né? Nos cursos eu tinha que trabalhar comunicação, nos cursos de liderança, empreendedorismo, eu falava para os alunos, escreva, nem que seja só para você ler, é importante.
3: Sim.
4: Uma das primeiras coisas que eu aprendi lá em 83, quando ingressei no jornal, que Mané ensinou, foi que quem lê sabe mais.
3: Sim.
4: Né? Você lendo, você adquire conhecimento, cultura, vocabulário, então você escreve melhor, você fala melhor, e isso é extremamente importante nos relacionamentos interpessoais, você saber se comunicar. E com essa facilidade toda, essa tecnologia toda, hoje nós temos aí uma porção de pessoas com livros publicados, com textos, artigos. E é esse pessoal aqui de Itatiba, claro, nós estamos no âmbito da Academia Itatibense de Letras, que nós queremos atrair para a academia. Porque é importante, você escreve, publica, física ou virtualmente, eu leio, acho legal, gosto, é uma coisa. Mas conviver com você, trocarmos ideias, pensamentos, isso também eu acho que é muito importante, esse relacionamento. Então, a academia não quer apenas vamos reunir escritores e divulgar o que esses escritores têm de produção literária. Sim, queremos isso, mas não apenas. É esse convívio, esse entrelaçamento, não é? É aquela história, né? Não se deve julgar o livro pela capa. Antiquíssima essa frase.
3: Válida até hoje, né? Em todos os sentidos, né, Paulo?
4: Perdão, sem dúvida nenhuma. Mas precisa conhecer a pessoa.
3: A diretoria atual, então, você é presidente, você citou o Anésio, né?
4: Isso.
3: Os demais componentes, por
4: favor. O Anésio é vice-presidente, a professora Valéria Almeida é a primeira secretária, a historiadora Lucimara Rasmussen é a segunda secretária, Paulo Henrique Degani, o PhD, é o primeiro tesoureiro. E a Marisa Scarpelli, que também escreve no Jornal de Itatiba, é a segunda tesoureira. E também foi eleito o Conselho Fiscal. São os dois órgãos que a academia tem, diretoria e Conselho Fiscal. No Conselho Fiscal está o Xuia, o professor Dr. Rubens Pantano Filho, o Fábio Marim e... Deu um branco, esqueci.
3: Fábio Eduardo Crispim Marim, né?
4: Fábio Eduardo, ele? É Fabião, né?
3: Fábio Eduardo Crispim Marinho. Um nome bonito desse, pessoal. Fabião.
4: Sempre Fabião. E a Cristina Fascina, engenheira Cristina das Graças Fascinas, estão no Conselho Fiscal.
3: Bom, acho que é muito trabalho a ser divulgado para conhecimento da academia. Sim. Afinal de contas, é um órgão que foi reativado, consequentemente, o convite para que as pessoas participem. As reuniões, então, você falou, último sábado.
4: No primeiro momento, nós estamos, né, fazendo esse convite. Olha, você é autor? Vai lá com a gente, tá. Vamos conversar. Agora eu tenho que vir todo sábado.
3: Não.
4: Agora eu tenho que me filiar, me inscrever. Não. Vai lá, olha, viu? Vim, muito obrigado, não gostei. Tá bom, ótimo. Sabemos quando a divulgação do livro, não é? Quem é? Mas eu tenho certeza. Tem muita gente que tem livros, obras publicadas e eu não conheço, eu não sei.
3: Uhum.
4: Aqui de Itatiba, de Itatiba, porque lançou esse livro 2-3 anos atrás. Naquele momento o jornal de Itatiba divulgou, Toia Divulgação, internet divulgou, mas não me passa. Então, por isso, essa pretensão nossa.
3: E até mesmo pela dificuldade de termos hoje bibliotecas físicas, né?
4: Isso.
3: Se torna difícil. Então, tem a divulgação, maioria das vezes, pelas redes sociais.
4: Exato.
3: A pessoa faz aquisição, compra nas bibliotecas virtuais e tal, chega o livro físico e tal. Mas muita gente, como você disse, né? Prefere acompanhar no tablet, prefere acompanhar no celular.
4: Exatamente.
3: Que é o companheiro de todas as horas em qualquer lugar, né?
4: Exatamente, né? Tecnologia hoje é bênção e também é maldição. Então, qualquer pessoa pode escrever o que ela quiser, esperando que faça isso com responsabilidade, e eu vou ler e vou comprar ou não aquela ideia, né?
3: Uhum.
4: Um livro, uma editora, é como um pouco mais diferente.
3: Só que aí que é o meu fortalecimento, é a minha briga. Que seja suficientemente pessoa de caráter para divulgar o que for divulgar com seu nome próprio.
4: Exato.
3: Não se esconder covardemente em apelidos para publicar coisas que muitas das vezes é interessante, mas a maioria das vezes pode ter certeza que é de um grau de irresponsabilidade muito grande. Paulo, mais uma vez então, fortalecido esse convite para então os autores, quem quiser conhecer um pouquinho mais do trabalho.
4: Correto.
3: E nós, com certeza, estaremos acompanhando o trabalho de vocês. Afinal de contas,
4: perfeito,
3: a gente vê a importância de Itatiba ter essa academia de letras.
4: Obrigado. Estamos providenciando aí também nosso espaço nas redes sociais, o Instagram, Facebook, talvez um portal, né, onde por meio do qual também as pessoas poderão interagir, poderão nos contatar. Mas, de novo, estamos caminhando aí depois desses anos todos de inatividade, estamos reaprendendo a andar, vamos assim dizer, né? E esperamos aí que a reativação agora seja a de perpétuo.
3: E essa pausa fez com que muitas coisas fossem repensadas por vocês.
4: Sim.
3: Consequentemente, o trabalho é grande, né?
4: Sim.
3: Nessa reativação.
4: Sem dúvida nenhuma. Por exemplo, o estatuto atualmente prevê que a idade mínima para se tornar acadêmico é de 35 anos de idade. Falei isso no encontro agora que nós tivemos antes de entrar na sala do prefeito, conversando. Falei, precisamos mudar isso para 18 anos. Tem um monte aí, aliás, poderia ser até menos, né? Tem trabalhos, textos aí fantásticos desses concursos que são realizados nas escolas públicas e particulares, né? Mas menor de idade é um pouco mais complicado, precisa de autorização de pai, aquela coisa toda. Então, também um próximo passo é esse, uma revisão do nosso estatuto.
3: Uhum.
4: Reduzir essa idade. Minha filha tem 28, a Mayara, né? E ela é autora publicada.
3: Certo.
4: Pela tua regra, eu não posso levá-la para a academia. Uhum. Ela tem 28 anos, não tem 35. Então, isso acaba sendo um fator impeditivo também, não é?
3: Uhum.
4: Mas, aos poucos, vamos adequando tudo.
3: Bom, desejamos sucesso.
4: Obrigado.
3: A essa nova diretoria.
4: Muito obrigado.
3: Que o trabalho de vocês cause, né, frutos positivos, como as outras diretorias anteriores obtiveram. E nós, com certeza, acompanhando o trabalho e agradecendo sempre a divulgação. Afinal de contas, leitura é cultura e nós precisamos disso na cidade.
4: Sem dúvida. Mais uma vez, Aloysio, obrigado pela oportunidade. Estamos à disposição. Muito obrigado.
3: E o convite, então, dia 29.
4: Isso, último sábado agora de agosto.
3: A partir?
4: 15 horas, 3 horas da tarde, no Museu Municipal, na Praça da Bandeira.

0: A seguir, dia D de multivacinação, aplica 285 doses em Itatiba.
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0: Horas e 33 minutos. 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As ações de imunização também ganharam reforço no último sábado, dia 22, quando Itatiba realizou o dia D da campanha de multivacinação. Ao todo, foram aplicadas 285 doses de diferentes vacinas, das quais 30 foram contra o sarampo. Embora a mobilização tivesse como público principal crianças e adolescentes, adultos também puderam aproveitar a oportunidade para verificar a situação vacinal. Quem não participou do dia D ainda pode atualizar a vacinação. As unidades de saúde de Itatiba oferecem o serviço de segunda a sexta-feira, das 7h30 às 15h30. Para bebês e crianças, é necessário apresentar a carteira de vacinação, certidão de nascimento ou RG e, se possível, o cartão SUS. Adultos devem levar documentos de identificação com foto e, caso possuam o cartão de vacinação, levar também. As inscrições para a participação da garotada de 3 a 12 anos de idade para a 29ª prova do Fraldinha JI, que seriam encerradas ontem, foram adiadas para a próxima segunda-feira, dia 31, às 17 horas. A medida foi tomada em função de que a comissão organizadora alterou a data marcada anteriormente para 20 de setembro, para 20 de setembro para 27 do mesmo mês. Maiores informações podem ser obtidas na Secretaria de Esportes pelo telefone 3183-0630. Itatiba encerrou o primeiro semestre de 2026 com um saldo positivo de 1.569 empregos com carteira assinada. Resultado que colocou o município entre os principais geradores de postos de trabalho do estado de São Paulo. De acordo com dados da função SEAD, elaborados a partir do Cadastro Geral de Empregados e Desempregados, o CAGED, do Ministério do Trabalho e Emprego, Itatiba aparece na 25ª posição entre os municípios paulistas, com maior saldo de vagas entre janeiro e junho. O desempenho itatibense ganha destaque quando comparado a importantes cidades do estado. Na comparação regional, Itatiba também aparece em posição de destaque. Entre algumas das principais cidades próximas, Campinas registrou 8.432 novas vagas no primeiro semestre, seguida por Indaiatuba, com 2.857. E Itatiba aparece com 1.569 empregos, superando municípios como Itupeva, que teve saldo de 1.252, Valinhos, com 1.155, e Montemor, com 1.048. Jundiaí não aparece entre as 50 cidades paulistas com maior saldo no semestre na relação divulgada. As famílias de Itatiba ainda podem realizar a inscrição para a matrícula de crianças na educação infantil da rede municipal para o ano letivo de 2027. O período aberto pela Secretaria de Educação da Prefeitura de Itatiba, no último dia 17 de agosto, segue até o dia 11 de setembro. Os responsáveis devem procurar a unidade escolar mais próxima da residência da criança e apresentar a documentação exigida. Para a creche, podem ser inscritas crianças nascidas a partir de 1º de abril de 2023 até a presente data. Os responsáveis devem apresentar cópias da certidão de nascimento da criança, carteira de vacinação e comprovante de residência, além de comprovante de renda familiar, registro de trabalho na carteira profissional ou a declaração do empregador e documentos dos pais ou responsáveis com RG e CPF. Já para a pré-escola, as inscrições são destinadas às crianças nascidas entre 1º de abril de 2021 e 31 de março de 2023. Neste caso, são necessárias cópias da certidão de nascimento, carteira de vacinação e comprovante de residência, além do RG e CPF dos pais ou responsáveis. Após o encerramento das inscrições, a próxima etapa será a confirmação da matrícula, que deverá ser feita entre os dias 28 e 30 de setembro na própria unidade escolar. A Secretaria de Educação orienta as famílias a não deixarem a inscrição para os últimos dias e a providenciarem antecipadamente toda a documentação necessária. A concessionária Rota das Bandeiras, a empresa responsável pela administração do corredor Dom Pedro de Rodovias, fará amanhã, a partir das 9 horas, a liberação de 8 quilômetros da terceira faixa de rolamento na rodovia Dom Pedro I, em Atibaia. A faixa adicional, que eleva em 50% a capacidade de tráfego, foi construída do quilômetro 80 ao quilômetro 88 da pista norte sentido Campinas, no trecho entre a Praça de Pedágio e a divisa com Jarinu. Com a conclusão de mais uma importante etapa da obra, a rodovia passa a ter 3 faixas de rolamento por sentido entre o quilômetro 88 e o quilômetro 74, no entroncamento com a Fernão Dias. A região apresenta tráfego intenso, com um volume diário médio de 50 mil veículos, sendo 35% de veículos pesados. A entrega na pista sul, sentido Jacareí, eliminou a lentidão no tráfego em horários de pico. Agora, o motorista sentirá a melhoria também no sentido contrário. O projeto completo prevê a implantação da terceira faixa da Dom Pedro I até a chegada a Campinas, no quilômetro 129. A concessionária já iniciou a obra no trecho de Jarinu, do quilômetro 88 ao quilômetro 93. A equipe de ginástica artística da Secretaria de Esportes da Prefeitura de Itatiba conquistou 24 medalhas na terceira etapa do Troféu Liga, realizada no último sábado em Americana. Representando Itatiba nos níveis iniciante, intermediário e avançado, as atletas conquistaram 2 medalhas de ouro, 13 de prata e 10 de bronze, em mais um resultado de destaque para a modalidade no município. As medalhas de ouro foram conquistadas por Gabriele Silva e Maria Eduarda Gregório. Também subiram ao pódio com medalhas de prata Bettina Torresani, Isabela Zanichelli, Gabriela Martins, Lívia Franco, Alice Brango, Issa Tuon, Maite Barbieri, Isabela Galvani, Caroline Barbosa, Maria Eduarda Ramires, Maria Beatriz Barbueri, Luna Vargas e Isadora Bergantini. As medalhas de bronze ficaram com Eloá Salles, Beatriz Souza, Sofia Giurni, Agnes Oliveira, Antonella Oliveira, Mariana Rodrigues, Isabelle Moraes, Laura Morostica e Yasmin Reganin. Para a treinadora Isilda Fátima Pereira, que atua em conjunto com o professor William Costa, os resultados refletem o trabalho desenvolvido ao longo dos anos. Atualmente, a ginástica artística da Secretaria de Esportes da Prefeitura de Itatiba atende cerca de 180 crianças e participa de competições em diferentes níveis. A temporada de competições da ginástica artística de Itatiba continua nos próximos meses. Em setembro, a seleção itatibense participa de competição da Liga em Osasco, no dia 26 de setembro. Em outubro, estão previstas as competições das seleções infantis e dos Jogos Abertos. Ainda fazem parte do calendário duas etapas do Troféu Liga, previstas para novembro e dezembro. O encerramento do ano será marcado pelo 39º Festival Anual de Ginástica Artística, que reunirá as crianças participantes da modalidade. A seguir, vamos falar de economia.
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0: 18 horas e 49 minutos. Nova projeção indica salário mínimo de R$ 1.741 em 2027. A informação é de Norberto Notari.
20: O governo federal aumentou a projeção de alta para o salário mínimo em 2027. A previsão agora é de elevação de quase 7,5%, o que representa R$ 120 a mais por mês. A confirmação foi feita nesta segunda pelo ministro da Fazenda. De acordo com o Dário Durigan, a ideia é que o salário mínimo seja de R$ 1.741 no ano que vem.
21: Tenho muito orgulho de poder apresentar um orçamento para o Congresso, um orçamento que é muito diferente do orçamento que a gente recebeu, um orçamento de último ano da gestão que é muito robusto. E aproveito para mencionar que também o salário mínimo, com os reajustes previstos em lei, chega a R$ 1.741 no ano que vem, e esse R$ 1.741 no próximo ano, e ele necessariamente cumprindo a legislação brasileira, dentro do nosso espírito de privilegiar a população mais carente, vai também para a Previdência, vai também para os benefícios sociais que têm indexação com o salário mínimo.
20: O valor atual é de R$ 1.621. O reajuste consta, como disse o ministro, no projeto de lei orçamentária anual que será encaminhado ao Congresso Nacional até o dia 31 deste mês. Importante lembrar que o salário mínimo é calculado com base no Índice Nacional de Preços ao Consumidor, o INPC, dos últimos 12 meses, acumulado até novembro do ano anterior, e também no crescimento da economia de 2 anos anteriores. Agência Rádio Web, produção e reportagem, Norberto Notari.
0: Política. PECs do fim da escala 6x1 e da segurança chegam à CCJ do Senado. A informação é de Carolina Prazeres.
22: O presidente da Comissão de Constituição e Justiça, a CCJ do Senado Federal, Otto Alencar, acertou com o presidente do Senado, Davi Alcolumbre, os dois relatores das PECs do fim da escala 6x1 e da segurança pública na comissão. A relatoria da PEC do fim da escala 6x1 foi designada para o senador Omar Assis, do PSD da Bahia. Já a PEC da segurança pública ficará com o senador Rogério Carvalho, do PT de Sergipe. As duas propostas foram encaminhadas na última sexta, dia 21, para a CCJ. A PEC do fim da escala 6x1 foi aprovada na Câmara dos Deputados em 27 de maio. O texto tem o deputado Reginaldo Lopes como primeiro signatário. A proposta altera a Constituição para reduzir a carga horária máxima de trabalho para 40 horas semanais, como informa o economista Adalmir Marchetti.
23: A principal mudança é a redução da jornada de trabalho semanal de 44 horas para 40 horas, com a garantia de 2 dias de descanso remunerado por semana, sem redução salarial. A regra geral passa a ser a jornada de trabalho 5x2, né? E pode haver outros formatos, desde que negociados coletivamente. O modelo de escala 6x1, as pessoas trabalhavam 6 dias e descansavam 1, deixa de ser aplicado. Vai ter um período de transição que ocorre em duas etapas.
22: Nos dois primeiros meses, a jornada máxima cairá para 42 horas semanais. Depois desse período, as empresas terão mais 12 meses para reduzir o limite para 40 horas. Já a PEC 18 de 2025, que reorganiza o sistema de segurança pública no país, foi aprovada na Câmara dos Deputados no dia 4 de março. A proposta redefine as fontes de financiamento do setor, incluindo a destinação de parte da arrecadação das apostas esportivas aos fundos nacionais de segurança pública e do sistema penitenciário. A proposta assegura como competência comum a todos os órgãos de segurança pública encaminhar, por meio de sistema eletrônico integrado, o registro das infrações penais de menor potencial ofensivo diretamente ao Judiciário. Se aprovadas na CCJ, as PECs ainda precisam ser confirmadas no plenário, onde precisam conquistar o apoio de 3/5 dos senadores, o equivalente a 49 votos, no mínimo, em dois turnos. Agência Rádio Web, produção e reportagem. Carolina Prazeres.
0: O podcast Itatiba Pode Mais promoveu na segunda-feira, dia 24, um encontro dedicado à promoção da saúde e à qualidade de vida. A edição contou com a participação do personal trainer Thiago Guizzi, do Estúdio Guizzi, e do nutricionista Alessandro Silva. Durante o programa, os convidados abordaram temas como alimentação saudável, atividade física, treinamento personalizado e os benefícios de manter um corpo mais saudável. Confira um trecho da entrevista conduzida pelo apresentador Márcio Egídio.
2: Hoje eu estou em outro consultório e a demanda também dessa parte do online aumentou muito, né? Então, para mim, hoje eu fico meio, vamos colocar, um sistema híbrido entre online e o presencial, né? Embora seja da parte esportiva, mas eu também atendo muito público de emagrecimento ali também, né? A maioria, vamos colocar ali, uns 70%, 80% é meu público é feminino. São mulheres ali que estão buscando esse emagrecimento.
3: E as mulheradas estão se cuidando, né, rapaz? Estão se cuidando até mais que os homens. Porque os homens também estão criando aquela consciência. Porque o homem, aquele negócio, o homem nem o médico vai, né? Não quer fazer exame de próstata. O homem é o macho, né?
2: Eu percebo que o homem espera explodir, né? A hora que estourar a bomba, opa, peraí, agora eu vou atrás, né?
3: Primeiro, essa aí é curiosidade da área da nutrição. Quantas vertentes tem a nutrição? Você foi para a área esportiva, mas quantas são? São várias ou não?
2: Nossa, são muitas. Desde você trabalhar em empresa, trabalhar em hospital, você consegue ter várias ramos ali, né? Mas de consultório mesmo tem a parte esportiva, tem maternidade, você consegue nichar para a saúde da mulher, saúde intestinal, então você consegue, acho que é isso que... Legal, então você consegue ter um leque grande ali, até na própria prática clínica.
3: Qualquer nutricionista, por exemplo, talvez não seja especialidade, mas qualquer nutricionista, quando você vai procurar um nutricionista, você tem que ir um específico ou todos os nutricionistas têm uma base, pelo menos, para te atender?
2: Tem uma boa base, aí vai muito de acordo com o que você busca. Emagrecimento, todos vão acabar tendo uma boa base para poder te auxiliar. Agora, a parte esportiva já é um ramo um pouco diferente, teria que realmente ir para um especialista dessa área, né? Que daí envolve toda a parte de remanejo, de alimentação, pré-treino, pós-treino, intra-treino, suplementação, e aí isso demanda um profissional realmente da área ali.
3: Com a experiência que você tem em consultório, então vou fazer para você também, Thiago, vamos começar aqui, que já continuar com o Alessandro. Com a experiência que você já tem hoje em consultório, quem mais procura, faixa etária, sei lá, entendeu? Se é homem, se a pessoa quer mulher, a maioria é mulher. Faixa etária, quem mais procura e por quê que o pessoal está procurando nutrição hoje em dia?
2: Tá. Hoje o que eu percebo, acho que foi um nicho que eu estou pegando um pouco mais, são mulheres 30 a mais que estão procurando se cuidar, estão se preparando ali para a parte de menopausa, também as mulheres pós-menopausa, onde acaba tendo uma certa dificuldade no processo de emagrecimento, né? Então tem essa parte da queda hormonal, rotina muda mesmo. Então hoje o meu público maior vem tendo essa parte, tendo essa procura maior de mulheres nesse sentido, tá? Que está buscando, e principalmente o emagrecimento, igual a gente vem comentando aí mesmo, ainda mais com as canetas emagrecedoras hoje, né?
3: O emagrecimento é uma questão mais de estética do que de saúde hoje para vocês que vão buscar no consultório?

0: Plus, modelo Plus, Plus Size, né? Tamanho Plus Size. E disse que ela era totalmente feliz com isso, tal, tal, tal, tal. E chegou uma hora que ela fez um outro vídeo totalmente chorando, acabada, arrebentada, porque ela falou: olha, gente, eu vou começar a procurar. Quer dizer, vou começar a procurar minha saúde, melhorar minha saúde, e vou começar a fazer um tratamento, enfim. Ela sentia que ela estava atraindo o público dela, porque ela sempre incentivou a pessoa a ser do jeito que ela é. Mas se é ela que está incentivando, que ela quer emagrecer, quer dizer que a coisa não é bem assim. Ô, Thiago, e na academia, quem procura, por que procura, qual a faixa etária que começam a procurar, buscar, como é que você vê isso daí?
1: Eu, como eu falei, acho que a maior procura lá no estúdio é mulher, acima de 30 também, 40 anos. Porém, vou falar uma coisa aqui, amadores da cidade, futebol, tá rolando muito dinheiro.
0: Sim.
1: Estão começando a procurar muito funcional
0: Melhorar.
1: para rendimento. O
0: Eita.
1: público está crescendo muito. Molecada, assim que eu digo, 20, 25, procurando muito funcional para rendimento esportivo. Mas o público maior ainda é feminino acima de 30, 35 anos. Não por estética, mas por saúde mesmo.

0: E assim, às 18 horas e 59 minutos, encerramos mais uma edição do Jornal CRN. Voltaremos com outras informações amanhã, às 6h15, com o Bom Dia CRN. E logo após, o Jornal das 7. Tenham todos uma boa noite.
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2: 19 horas e 1 minuto.
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5: Olá, boa noite.
3: Boa noite para você que nos acompanha em todo o país.
5: Terça-feira, 25 de agosto de 2026.
3: Vamos aos destaques do dia.
5: Proteção no ambiente digital.
3: TikTok é multado em 153 milhões de reais por irregularidades no tratamento de dados de crianças e adolescentes.
5: E plataformas digitais têm até 17 de setembro para publicar relatório sobre medidas adotadas para a defesa desse público na internet.
3: Quem fala sobre o assunto é Fabrício Lopes, da Agência Nacional de Proteção de Dados.
6: Ele é uma maneira que a empresa tem de contar para a sociedade todos os seus esforços e processos que ela está fazendo para obedecer ao ECA Digital, especificamente no que se refere a lidar com denúncias.
5: Microempreendedores individuais podem prestar serviços a órgãos vinculados à administração federal.
3: São atividades, serviços como manutenção e pequenos reparos. Natália Koslicki.
7: Nesta terça-feira foi publicada no Diário Oficial a atualização de dois editais que acrescentam 136 tipos de serviço à plataforma Contrata Mais Brasil.
5: Mês da gestante reforça a importância do pré-natal desde os primeiros sinais da gravidez.
3: Cuidados com a saúde da mãe e do bebê começam ainda no início da gravidez. Graziele Bezerra.
8: O pré-natal é o passo mais importante para uma gravidez saudável, tanto para a mãe quanto para o bebê.
5: Hoje, na apresentação da Voz do Brasil, eu, Luciana Vasconcelos e Luciano Seixas.
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5: A empresa ByteDance, controladora da rede social TikTok, foi multada em 153 milhões de reais por não garantir segurança de dados de crianças e adolescentes.
3: Entre as irregularidades apontadas pela Agência Nacional de Proteção de Dados estão o vazamento de informações e o direcionamento de publicidade a esse público.
5: A controladora da TikTok se comprometeu a fazer mudanças.
9: A decisão é resultado de um processo de fiscalização que identificou irregularidades nas duas formas de acesso ao TikTok, com e sem cadastro. Segundo a ANPD, Agência Nacional de Proteção de Dados, a plataforma tratou dados de crianças e adolescentes sem uma base legal adequada e não adotou medidas suficientes para impedir esse tratamento e o cadastro desse público, explica Fabrício.

0: Maurício Guimarães Lopes, superintendente de fiscalização da ANPD.
1: É um processo longo, né, que resultou nessa multa de 153 milhões.
2: A empresa não estava tomando as medidas necessárias para impedir que crianças e adolescentes acessassem a plataforma dela, e esse tratamento, além de ser em desacordo com a lei, acabou também sendo utilizado para oferecer publicidade para crianças e adolescentes no ambiente que a gente já sabia que não era apropriado para ela.
0: A ANPD determinou ainda a eliminação dos dados coletados de forma irregular, e a ByteDance se comprometeu a implementar um plano de conformidade para melhorar a proteção de crianças e adolescentes no TikTok. Entre as medidas estão configurações de privacidade mais restritivas para menores de 16 anos, que só poderão ser alteradas com autorização dos responsáveis, além do reforço da supervisão parental e de filtros de conteúdo. Medidas que são fruto da fiscalização da agência reguladora, garantiu a diretora da ANPD, Lorena Gilberti Coutinho.
3: A atuação da ANPD, ela não se resumiu a essa multa que foi imposta. Muito mais importante que isso foram as melhorias trazidas, né, que foram incorporadas ao modelo de negócio da empresa e que vão trazer um ambiente muito mais seguro para crianças e adolescentes.
0: O diretor-presidente da ANPD, Valdemar Gonçalves Orunho Júnior, destaca que outras plataformas também estão sendo analisadas para que os direitos de proteção de dados sejam garantidos.
4: É ficar bem claro que nós estamos atuando, é uma atuação bastante técnica, bastante em cima da lei, a Lei Geral de Proteção de Dados, agora também com o nosso ECA digital.
0: A decisão ainda pode ser contestada pela empresa no Conselho Diretor da ANPD, no prazo de 10 dias úteis. Reportagem Pablo Mundim.
5: Em nota, a plataforma TikTok informou que apresentou um plano de conformidade à ANPD, que foi aprovado pela agência no ano passado.
6: A empresa diz que a multa se refere a um período anterior a 2021 e não reflete as medidas implementadas pela plataforma, como a adoção de 50 recursos e configurações voltados para a segurança de crianças e adolescentes.
5: E os provedores de aplicações de internet, como as plataformas digitais direcionadas a crianças e adolescentes, devem publicar relatório até 17 de setembro sobre medidas de proteção a esse público.
6: A jornalista Mariana Jungmann conversou sobre o tema com Fabrício Lopes, superintendente de fiscalização da Agência Nacional de Proteção de Dados. Vamos ouvir.
7: Olá, superintendente, muito bem-vindo à Voz do Brasil. Vamos começar falando um pouco sobre o trabalho da ANPD, a Agência Nacional de Proteção de Dados, né? É um órgão relativamente novo, que foi instalado em 2020. O senhor pode explicar para a gente, né, para o nosso ouvinte, qual é a função da agência, suas áreas de atuação?
2: Olá, Mariana, bom dia e bom dia a todos que estão nos vendo e nos ouvindo. A Agência Nacional de Proteção de Dados, ela começou para garantir que dados pessoais de cidadãos brasileiros fossem tratados com respeito, sem abusos. O fato das pessoas poderem coletar informações sobre nós e trabalharem com elas não permite que as pessoas façam qualquer coisa com essas informações. O uso desses dados tem que ser legítimo e nunca pode ser em detrimento do cidadão, do titular de dados. E recentemente a gente teve alguma ampliação das nossas competências, mas acho que a gente pode posso explicando isso ao longo do período também.
7: É, eu ia justamente comentar isso. Mais recentemente a ANPD ganhou aí mais notoriedade porque é o órgão responsável por fiscalizar as plataformas digitais no que se refere ao cumprimento do Estatuto Digital da Criança e do Adolescente, que foi aprovado no ano passado e que tem aí um impacto muito grande, né? Como que é feita essa fiscalização? Quais são os pontos principais que a ANPD observa, então, ao fazer a fiscalização sobre o cumprimento do ECA digital?
2: Nós já vimos fiscalizando, em função da nossa competência de proteger dados pessoais, vários temas que tangenciavam a proteção de crianças e adolescentes no ambiente digital. Então, quando foi proferida a lei, editada a lei, e ela depois entrou em vigor, nós ampliamos aquilo que a gente podia fazer no ambiente digital para proteger crianças e adolescentes. Então, a gente trouxe os métodos de fiscalização que a gente tinha para a proteção de dados pessoais para dentro do ECA digital também. É uma lógica em que a ANPD procura conhecer o setor. Então, a gente faz um monitoramento, e esse monitoramento ele trabalha inclusive com informações que a própria sociedade encaminha para nós, que a imprensa encaminha para nós, que o Ministério Público e outras autoridades também encaminham para a gente, que a gente faz uma grande condensação dessas informações para que a gente tenha condições de escolher para onde apontar a nossa fiscalização e o nosso foco. É um universo muito vasto, a gente precisa priorizar E essa priorização não pode ser com base no humor, do bom humor do fiscal. Tem que ser com base em dados, em fatos que consigam orientar a nossa atuação e que ela seja, esteja em sintonia com aquilo que a sociedade traz para a gente como urgência, como necessidade para ela.
7: Agora, a gente está num período importante também para essa fiscalização, porque está correndo aí o prazo para essas empresas entregarem os relatórios de transparência sobre o acesso de crianças e adolescentes, né? Quais são as informações que tem que estar nesses relatórios e para que, que eles servem?
2: O relatório de transparência, vamos lá, acho que vou começar dizendo para que, que ele serve. Ele é uma maneira que a empresa tem de contar para a sociedade todos os seus esforços e processos que ela está fazendo para obedecer ao ECA Digital, especificamente no que se refere a lidar com denúncias. Porque, e há um cuidado, um balanço muito sensível no ECA Digital, que é, não é a NPD quem faz o controle do que pode e não pode ficar no ar. Esse controle, ele é um controle dividido entre o titular de dados, entre o pai da criança adolescente, entre a própria criança e a plataforma, em que as pessoas indicam para a plataforma aquilo que elas entendem que é uma violação, e a plataforma recebe aquela demanda e precisa avaliar e retirar do ar no tempo correto. A NPD, o papel da NPD é garantir que essa conversa entre titular, entre cidadão e criança e a plataforma aconteça conforme as regras da lei. E aí o relatório de transparência é uma maneira que essa empresa tem de contar para a sociedade o que ela já está fazendo, porque é um pouco diferente ela mandar um relatório só para a gente avaliar aqui. Na verdade, a ideia é que isso seja público e que a sociedade consiga, inclusive, pegar essas informações e fazer pesquisa e montar indicadores. Então, a ideia do relatório de transparência é isso. O que vai ter lá? Vai ter, por exemplo, informações como quantidade de denúncias que ela recebeu, tempo médio de tratamento, de onde ela mais recebeu denúncia, qual foi o tipo mais de denúncia que ela recebeu, quais são os processos que ela costuma fazer, quantas ela atendeu, quantas ela não atendeu, como é que é o processo para lidar com isso. Então, é mais ou menos essa a ideia dela, a empresa trazendo para a sociedade como é que ela está operando, colocando em prática aquilo que a... Até mesmo como um elemento de verificação. Se uma instituição, por exemplo, fez várias reclamações para a plataforma e não aparece no relatório, alguma coisa está errada.
7: Bom, recentemente a NPD determinou a suspensão, né, das transmissões ao vivo pela plataforma Discord. Esse ato ocorreu após um caso de suicídio de uma criança de 13 anos, durante uma live na plataforma, e foi uma medida cautelar. Existem outras cautelares, superintendente, que podem ser adotadas contra plataformas, né? E em caso de descumprimento delas, o que, pode acontecer? As plataformas podem ter atuação suspensa no Brasil ou isso depende ainda de autorização judicial? Como é que funciona?
2: Bom, quando é falta cautelar, a gente tem competência e poder legal para emitir cautelares. Mariana, está previsto na lei do processo administrativo. Mas essa cautelar também não fica a nosso sabor. A gente tem que demonstrar que existe um perigo e que existe uma grande chance do que a gente está verificando tem amparo na lei ou está contra a lei para a gente mandar parar, que é o fumus boniores e o perigo na demora. E a cautelar, nesse sentido, ela é delimitada pelo seu aspecto utilitário, né? Para que ela serve, o que ela está tentando impedir. Então, não existe uma medida específica, mas eu posso, eventualmente, a NPD pode, em algum momento, determinar medidas adicionais à plataforma, na proporção que a gente entender que a gente ainda precisa fazer mais alguma coisa para proteger crianças e adolescentes no ambiente digital. A ideia de uma cautelar, essa é temporária, isso é importante dizer, ela não é para ser permanente, e a gente tem bastante esperança de que a plataforma vai reagir em tempo de diminuir essa incomodação que gera para a população de não ter mais esse tipo de ferramenta disponível. Mas vamos lá, supondo que ela não cumpra a cautelar ou aconteça alguma coisa, a gente tem que elevar o tom da conversa. Aí existe a possibilidade da superintendência encaminhar para o conselho diretor pedindo que acrescente a medida cautelar também a uma multa diária pelo descumprimento. E veja, isso a gente está dentro da cautelar. A gente pode também, no longo prazo, entender que a empresa não quis cooperar de maneira nenhuma, e aí é importante, a gente vai abrir um processo sancionador e sancioná-la pela violação que a gente entende que acontecia, como também por não ter cumprido a cautelar, e aí a situação vai gradativamente ficando cada vez mais severa para a empresa.
7: Muito bem. Bom, nós conversamos com o Fabrício Lopes, superintendente de fiscalização da Agência Nacional de Proteção de Dados. Superintendente, muito obrigada pela sua entrevista aqui à Voz do Brasil.
2: Muito obrigado, Mariana. Um abraço a todo mundo.
5: E você pode enviar sugestões, denúncias, críticas à agência. O endereço é gov.br/ANPD.
6: Prestadores de serviço têm a oportunidade de trabalhar para mais de 2 mil órgãos públicos.
5: Isso por meio da plataforma Contrata Mais Brasil, que acaba de disponibilizar 136 novas atividades.
7: Nesta terça-feira foi publicada no Diário Oficial a atualização de dois editais que acrescentam 136 tipos de serviço à plataforma Contrata Mais Brasil, ligados à manutenção e pequenos reparos e serviços de apoio a ações institucionais e eventos. Com isso, ficam disponíveis 272 atividades em um único lugar. Na prática, funciona assim. O órgão público informa o serviço que deseja contratar, com a localidade e os prazos. Depois, microempreendedores individuais e produtores da agricultura familiar cadastrados são informados sobre as oportunidades e podem enviar suas propostas. Depois de analisá-las, o órgão público escolhe a mais vantajosa e formaliza a contratação. O uso da ferramenta é gratuito para órgãos públicos e empreendedores, sem cobrança de taxas ou comissões. O valor máximo de cada contratação de serviços pela plataforma é de R$ 13.098. Natália Koslick, para a Voz do Brasil.
8: Dicas do Enem.
9: Oi, meu nome é Bárbara Ribeiro e a minha pergunta é: como eu devo começar a me preparar para o Enem?
6: Quem vai falar um pouco mais sobre a preparação da prova do Enem é o conselheiro acadêmico Yuri Vieira. Ele também é professor de biologia e aproveita para dar mais dicas da área.
10: Fala pessoal, tudo bem? Yuri aqui, vou conversar com vocês um pouquinho sobre o Enem 2026. Esse ano temos algumas novidades aí com relação a contextualizações de questões, como vocês observaram no Enem passado. Na biologia, fiquem atentos ali à ecologia, à fisiologia humana e à genética. Observem que a genética ela vem trazendo ali questões relacionadas à biotech e a vacinas. Ó, conteúdo muito comum. Fique atentos também que as questões do Enem agora ela vem mais contextualizada, né? Então você tem ali uma conexão com outras disciplinas. O foco agora é gerenciar tempo. Não pensem em ficar decorando conteúdo teórico. Esse momento agora é momento de gerenciar tempo de questões, resolver o máximo de questões que vocês puderem, tá? Deixe a ansiedade de lado, trabalhe esse tempo cronometrado e sucesso na avaliação.
6: As provas acontecem no dia 8 e 15 de novembro. Acompanhe por aqui nossas dicas e também pela radiogov.ebc.com.br. 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
6: Estamos no mês da gestante, um período para reforçar a importância dos cuidados durante a gravidez.
5: E o acompanhamento começa logo nos primeiros sinais de que vem bebê por aí.
6: Consultas, exames e vacinas passam a fazer parte dessa rotina e são importantes para acompanhar a saúde da mãe e do bebê e prevenir possíveis complicações.
11: O pré-natal é o passo mais importante para uma gravidez saudável, tanto para a mãe quanto para o bebê. Segundo Olivia Medeiros, diretora do Departamento de Gestão do Cuidado Integral à Saúde do Ministério da Saúde, o acompanhamento da gestação é o que vai garantir uma gravidez segura.
12: Iniciar o pré-natal até a 12ª semana de gestação é muito importante. Ela vai sendo acompanhada com consultas, exames, vacinas, testagens. E qual que é a importância disso? Quando a gente descobre que algum problema de saúde está acontecendo rapidamente, a gente trata isso com uma maior chance de sucesso.
11: A diretora Olivia lembra que as mulheres que fazem um pré-natal pelo SUS recebem gratuitamente a Caderneta Nacional da Gestante, onde ela pode anotar todo o calendário de consultas, vacinas e o histórico de exames. O documento também traz informações informações sobre violência obstétrica, saúde mental e direito da gestante.
12: Desde o pré-natal, do parto, existe um plano de parto na caderneta, o pós-parto, aí na caderneta da criança já começa todas as informações desse bebê, os marcos do desenvolvimento, as vacinas, né, as consultas. Essas duas cadernetas cumprem juntos, né, esse papel de acompanhamento.
11: A autônoma Maísa Franciani, de 24 anos, faz o pré-natal do segundo filho em uma unidade básica de saúde no Itapoã, Distrito Federal. Ela está com 23 semanas de gestação e na consulta de rotina realizou exames de sangue e teste rápido de sífilis e HIV. Todas as informações da idade gestacional foram para a caderneta, que a acompanha por todo lado.
13: Tudo anotadinho, que é sempre a gente precisa, né? E tendo tudo anotado, vai facilitar também no atendimento. Todo lugar que eu vou, até no ônibus, eu tenho que estar com a caderneta.
11: A enfermeira Kênia Kanayama foi quem atendeu a Maísa e diariamente atende outras futuras mamães. Ela fala da necessidade do registro das informações de saúde na caderneta.
14: Uma gestante com sífilis, ela vai ganhar neném, aí se não tem anotado que ela fez o tratamento, aí corre o risco de ter que a criança tomar injeções desnecessárias, né, fazer tratamento desnecessário, porque não sabe se a gestante concluiu o tratamento. Então tem que ter essas anotações na caderneta.
11: A versão online da caderneta da gestante pode ser baixada do site gov.br/saúde. Reportagem Graziele Bezerra.
5: No próximo mês serão oferecidas mais de 4.500 vagas em qualificação profissional para mulheres em todo o país.
6: Fique atento às oportunidades no Ministério da Educação.
15: Os cursos são realizados em instituições que ofertam a educação profissional e tecnológica. O programa atende mulheres maiores de 16 anos em situação de vulnerabilidade social, vítimas de violência, com baixa ou nenhuma escolaridade. A ideia do programa é capacitar essas mulheres, incluí-las no mercado de trabalho e gerar renda para elas e suas famílias. As qualificações são de graça e têm carga horária mínima de 160 horas. No total, no mês de setembro, vão ser oferecidos 43 cursos presenciais em 32 instituições de 19 estados. Entre os cursos estão auxiliar de cozinha, cuidadores infantil e de idoso, camareira e editor de projeto visual gráfico. Você pode conferir as vagas disponíveis no painel de oportunidades do Programa Nacional de Acesso ao Ensino Técnico e Emprego, ativando o filtro Mulheres Mil. Mais informações você encontra no site do Ministério da Educação.
6: Priscila Machado, para a Voz do Brasil.
5: O preço da batata caiu 37% nas principais centrais de abastecimento, as CEASAs, do país no mês de julho.
6: É o que mostra o oitavo boletim Horti Grangeiro divulgado hoje pela Companhia Nacional de Abastecimento, a Conab.
5: E além da batata, o tomate e a cenoura também ficaram mais baratos.
6: Segundo a Conab, a redução dos preços é reflexo do aumento da oferta causado pela safra de inverno, como explica a gerente de produtos Horti Grangeiros da Conab, Juliana Torres.
16: A gente teve esse movimento de queda, ele vem acumulado, né? Mês de junho também teve um movimento de queda. Se a gente compara os preços de julho com os de maio, quando o movimento era de alta, a queda foi de 48%, foi ainda mais maior, né? E esse cenário foi devido, né, à alta da oferta da safra de inverno, que forneceu cerca de 20% a mais para as CEASAs. Então, os preços ficaram nesse movimento de queda.
5: Depois de meses de cuidados e recuperação, dois animais silvestres estão de volta à natureza.
6: Um cachorro do mato atropelado enquanto atravessava uma estrada e uma fêmea de macaco prego resgatada com um traumatismo craniano foram devolvidos à Floresta da Tijuca, no Rio de Janeiro.
5: A soltura foi feita pelo ICMBio e pela Secretaria Municipal de Meio Ambiente e Clima, com apoio de uma clínica veterinária especializada.
17: Um cachorro do mato e uma fêmea de macaco prego precisaram deixar temporariamente a vida livre da floresta para enfrentar um período de cuidados, tratamentos e recuperação. Depois de semanas de acompanhamento veterinário, os dois finalmente voltaram para casa. A soltura foi realizada no Parque Nacional da Tijuca, no Rio de Janeiro, em uma ação conjunta com o Instituto Chico Mendes de Conservação da Biodiversidade, o ICMBio, e da Secretaria Municipal de Meio Ambiente e Clima. A história do cachorro do mato começou em abril. O macho adulto atravessava a estrada quando foi atropelado e resgatado. Meses depois, uma fêmea de macaco prego foi resgatada com traumatismo craniano. Dentro do Parque Nacional da Tijuca, a soltura de animais não pode ser feita por qualquer pessoa ou instituição. É necessária avaliação e autorização prévia do ICMBio, como explica o agente de fiscalização do ICMBio, Gleidson Correia.
18: O Parque Nacional da Tijuca, ele permite a soltura, mas mediante a uma autorização, para que esses animais tenham nenhum vírus e nenhuma bactéria, para que isso não passe para os animais que aqui habitam dentro do Parque Nacional da Tijuca. Essa autorização, ela nos ajuda a prevenir a soltura de animais exóticos.
17: A história também deixa um alerta sobre educação ambiental. A gerente da Patrulha Ambiental da Secretaria Municipal de Meio Ambiente e Clima, Mariana Ribeiro, reforça os cuidados que as pessoas devem ter ao encontrar animais silvestres.
19: A gente sempre tenta orientar que não alimentem os animais, não se aproximem desses animais, porque isso é o que traz risco para o animal, né? O animal, ele começa a ter a oferta daquele alimento e entender que essa aproximação do ser humano é algo seguro quando não é, né? Ele pode ser atropelado, ele pode ser capturado, ele pode ser vítima de várias situações de maus tratos.
17: Caso encontre algum animal silvestre ferido, em risco ou em situação de vulnerabilidade, entre em contato com órgãos de fiscalização e resgate, como a Polícia Militar Ambiental, o Corpo de Bombeiros ou mesmo as Secretarias Estaduais de Meio Ambiente. Reportagem Thaís de Araújo.
6: Estados localizados nas regiões Norte e Nordeste terão a tarifa de energia elétrica reduzida a partir de amanhã.
5: Isso por conta de reajustes tarifários de distribuidoras que operam nessas regiões.
6: Os impactos são para consumidores atendidos em baixa tensão, ou seja, em residências e pequenos comércios.
5: E podem chegar a mais de 10% de redução, no caso da distribuidora Energisa Rondônia.
6: A decisão é da Agência Nacional de Energia Elétrica. As informações estão em gov.br/anel.
5: E essas foram as notícias do governo federal.
6: Uma realização da Secretaria de Comunicação Social da Presidência da República.
5: Com produção da empresa Brasil de Comunicação.
6: Fique agora com as notícias do Poder Judiciário do Congresso Nacional. Uma boa noite.
5: Boa noite para você. Até amanhã.
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22: Supremo debate a constitucionalidade da lei antipacção em audiência pública, conduzida pelo ministro Alexandre de Moraes.
23: Para o STJ, falta de demonstração de dolo específico impede configuração de nepotismo.
22: Policial federal é condenado pela justiça por envolvimento com tráfico de drogas.
23: Boa noite, eu sou Leandro Bezerra.
22: E eu sou Walter Lima.
23: O Supremo Tribunal Federal concluiu nesta terça-feira a audiência pública sobre a constitucionalidade de dispositivos da lei antifacção em vigor desde março.
22: Durante 2 dias, representantes de órgãos públicos, entidades jurídicas, universidades e organizações da sociedade civil apresentaram diferentes posições sobre os efeitos da norma no combate ao crime organizado e na preservação dos direitos e das garantias constitucionais.
23: Os debates abordaram a prisão preventiva automática, regras mais rígidas para a execução penal, a perda antecipada de bens, o monitoramento de comunicações entre advogados e clientes e a transferência de presos para presídios federais.
22: Também foi discutida a criação de um banco de dados sobre pessoas suspeitas de ligação com crime organizado. Participantes questionaram a falta de análise individual para prisão preventiva e possíveis violações ao Estado Democrático de Direito.
23: Outros defenderam medidas patrimoniais como forma de atingir o financiamento e os lucros das organizações criminosas. A audiência foi conduzida pelo ministro Alexandre de Moraes, relator das 4 ações que questionam a lei.
22: As contribuições vão subsidiar o julgamento quando o Supremo decidir se as regras serão mantidas, limitadas às declaradas e inconstitucionais.
23: Falta de demonstração de dolo específico impede a configuração de nepotismo.
22: A conclusão é do STJ, Fátima Uchoa.
0: O Ministério Público de Minas Gerais ajuizou ação civil pública pela suposta prática de nepotismo contra um prefeito e as duas filhas dele, nomeadas como secretárias municipais. O Tribunal de Justiça Estadual julgou o pedido improcedente e no STJ a primeira turma negou o recurso especial. O relator ministro Paulo Sérgio Domingues apontou que o fato de o prefeito ter nomeado as filhas como secretárias municipais, ainda que reprovável, sem o elemento subjetivo necessário e a demonstração de prejuízo ao erário, não configura improbidade. Para o relator, isso depende de outros elementos, como fraude ou ausência de qualificação técnica, e nesse caso, a corte local concluiu que as nomeadas possuíam capacidade técnica e não houve favorecimento econômico ou político nem fraude nas nomeações.
23: E se um erro do seu empregador te fizer perder dinheiro na aposentadoria complementar?
22: Quem julga isso? O TST decidiu que é a Justiça do Trabalho. Mila Amaral.
1: O caso é de uma ex-bancária da Caixa que diz que o banco não incluiu uma parcela chamada CTVA no cálculo do plano de previdência dela e isso teria reduzido o valor da aposentadoria. Para o Tribunal Regional de Minas, o caso não era trabalhista e por isso extinguiu o processo. Mas a segunda turma do TST reformou a decisão. Por unanimidade, os ministros entenderam que a bancária não quer mudar o benefício. Ela quer indenização por um suposto ato ilícito da Caixa enquanto empregadora. E em caso de ato ilícito de patrão, a competência é sim da Justiça do Trabalho.
23: Justiça condena policial federal e mais três envolvidos em tráfico de drogas e outros crimes no Aeroporto Internacional Eduardo Gomes, no Amazonas.
22: Denúncia foi apresentada pelo Ministério Público Federal. Repórter Sabrina Menezes.
3: Segundo as investigações, os criminosos recebiam as mochilas com as drogas após passarem pela inspeção do aeroporto. Além de facilitar o transporte dos entorpecentes, o policial também acessava os sistemas da Polícia Federal para buscar e fornecer informações privilegiadas ao grupo. O agente federal foi condenado por tráfico de drogas, associação ao tráfico e lavagem de capitais, com uma pena de 26 anos e 7 meses de prisão em regime inicial fechado, além da perda do cargo. O responsável pela logística e transporte da droga recebeu pena de 16 anos e 9 meses de prisão, além de multa, e os transportadores de 4 anos e 9 meses cada um.
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23: A você uma boa noite.
22: E até amanhã.
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1: Eu sou Paula Groba.
2: E eu sou Humberto Pinheiro.
1: E estes são os destaques de hoje do Jornal do Senado, que começa agora.
2: Incentivo ao futebol e novas regras para programas de milhagem entram na pauta do Senado.
1: Projeto permite abater do imposto de renda doações a projetos científicos.
2: Senado pode renovar mais de 2/3 de seus representantes nesta eleição.
1: Boa noite.
2: Boa noite.
1: Dois temas que fazem parte do dia a dia de milhões de brasileiros podem entrar na pauta do Senado: o futebol e os programas de fidelidade que oferecem pontos ou milhas.
2: São projetos aprovados pela Câmara dos Deputados que agora aguardam a análise dos senadores. Repórter Herman Kulitz.
3: O Senado pode iniciar nas próximas semanas a análise de 3 projetos de lei já aprovados pela Câmara dos Deputados. 2 das propostas tratam de futebol. Uma delas prevê o reconhecimento desse esporte como é jogado no Brasil, como manifestação da cultura nacional e patrimônio cultural e material do povo brasileiro. A outra, alinhada com a proximidade da próxima Copa do Mundo de futebol feminino a ser realizada em 2027 no Brasil, busca incentivar a prática profissional dessa modalidade pelas mulheres, para combater a discriminação de gênero. Também será debatido pelo senador o projeto que cria regras claras para que as pessoas possam usar de forma mais ampla as milhas e pontos que acumulam nos programas de fidelidade, inclusive com a possibilidade de venda para terceiros ou sua conversão em dinheiro. Se forem aprovados, sem mudança pelos senadores, os projetos seguirão para a sanção presidencial. Se houver alguma alteração, voltam para a análise da Câmara dos Deputados.
1: E o Congresso Nacional vai analisar mais uma medida provisória editada pelo governo para tentar conter o impacto do conflito no Oriente Médio sobre os preços dos combustíveis no Brasil. Publicada no Diário Oficial da União nesta terça-feira, a MP destina R$3,152 bilhões para ajudar a reduzir os efeitos da alta dos preços do petróleo. O dinheiro será repassado como ajuda financeira do governo a produtores e importadores de gasolina, diesel, gás de cozinha e querosene de aviação.
2: A maior parte dos recursos, R$2,552 milhões, será destinada à produção e à importação de óleo diesel para o uso rodoviário. Outros R$600 milhões serão usados para combustíveis derivados do petróleo. Segundo o governo, a medida é necessária por causa da alta do petróleo no mercado internacional, provocada pelo conflito no Oriente Médio e da oscilação do dólar. O Brasil também depende da importação de parte dos combustíveis que consome, cerca de 10% da gasolina e entre 25% e 30% do diesel.
1: O governo federal tem até o dia 31 de agosto para enviar ao Congresso Nacional o projeto de lei orçamentária de 2027.
2: Mas antes de analisar o orçamento do próximo ano, o Congresso ainda precisa votar a LDO, a Lei de Diretrizes Orçamentárias. É ela que define as prioridades e as regras que vão orientar a elaboração e a execução do orçamento da União. Os detalhes com o repórter Alexandre Campos.
4: De acordo com a Constituição, a Lei de Diretrizes Orçamentárias orienta o governo a elaborar a proposta de orçamento, mas até agora o projeto da LDO de 2027, enviado em abril para o Legislativo, não foi aprovado. Diante desse cenário, o governo vai se basear num texto que pode ser alterado para apresentar o orçamento do ano que vem. Diogo Antunes, consultor de orçamento do Senado Federal, explica como essa situação vai ser resolvida.
5: De qualquer forma, antes da aprovação da LOA, é necessário que a LDO seja aprovada, exatamente para que a LDO de alguma forma direcione a lei orçamentária anual.
4: O projeto da LDO de 2027 prevê meta de superávit primário de R$73 bilhões e salário mínimo de R$ 1.717. No entanto, o governo já anunciou que, por exigências legais, esse valor passará para R$ 1.741. O projeto da lei orçamentária de 2027 deve passar pela Comissão Mista de Orçamento e, posteriormente, pelas duas casas do Congresso Nacional em sessão conjunta.
1: E um novo projeto em análise no Senado, pode atrair recursos privados para projetos científicos e tecnológicos desenvolvidos por estudantes.
2: A proposta permite que pessoas e empresas descontem do imposto de renda parte dos valores destinados a essas iniciativas. Repórter Marcela Cunha.
6: O projeto cria a Política Nacional de Fomento à Alta Performance Técnica e Científica, a FOTEC. A ideia é que pessoas físicas destinem até 5% do imposto de renda devido para doações ou patrocínios a projetos aprovados. Para empresas tributadas pelo lucro real, o limite será de 3%. Os recursos poderão financiar equipes de estudantes do ensino técnico ou superior, além da compra de materiais, infraestrutura de laboratórios e participação em competições no Brasil e no exterior. O autor, senador Marcos Pontes, do PL de São Paulo, afirma que a aproximação entre empresas e instituições de ensino ajuda a alinhar a formação às necessidades do mercado de trabalho.
7: Um dos problemas, que é muito claro, é a participação maior necessária das empresas dentro das escolas e as escolas recepcionarem melhor as empresas. As empresas sabem qual é a necessidade e as escolas elas têm que ouvir as empresas.
6: Entre as iniciativas beneficiadas estão competições de robótica, programação, engenharia, construção de foguetes e satélites, biotecnologia, Olimpíadas do Conhecimento e feiras científicas.
1: As desigualdades que ainda persistem no Brasil foram discutidas nesta terça-feira em audiência pública na Comissão de Assuntos Sociais do Senado.
2: Dois ministros presentes na reunião destacaram a importância de políticas públicas para reduzir as diferenças sociais e garantir mais oportunidades e direitos à população. Repórter Marcela Diniz.
8: O projeto que torna agosto o mês de combate às desigualdades foi apresentado em 2023 pelo então deputado Guilherme Boulos, hoje ministro da Secretaria-Geral da Presidência da República. No debate promovido pela Comissão de Assuntos Sociais, Boulos comemorou dados da ONU que apontam a saída do Brasil do mapa da fome pela segunda vez e a melhora no coeficiente de Gini, indicador usado em estatísticas sobre desigualdade.
9: O IDH, o Brasil pela primeira vez entrou na série do muito alto, que é a dos países desenvolvidos, e lógico, atingimos o índice Gini, o segundo menor nível de desigualdade da história do país.
8: O ministro do Desenvolvimento e Assistência Social, Família e Combate à Fome, Wellington Dias, observou que os resultados poderiam ser melhores com a redução de juros. O senador Paulo Paim, do PT Gaúcho, espera que o projeto que cria o mês de combate às desigualdades seja aprovado na próxima semana na Comissão de Assuntos Sociais.
10: Eu estou tranquilo que esse projeto vai ser aprovado. Eu não tenho nenhuma preocupação. Esse projeto vai ser aprovado e eu espero que seja já na próxima quarta-feira.
11: Eleições 2026.
1: Em 2026, o Senado Federal terá 2/3 de suas cadeiras em disputa, porém o número de renovações pode ser ainda maior.
2: Há estados onde pode haver renovação de toda a bancada de senadores. Quem traz as informações é o repórter Douglas Castilho.
12: Ao contrário das demais casas legislativas, o Senado tem apenas parte de seu quadro de parlamentares renovada a cada pleito. Com mandatos de 8 anos, 54 senadores são escolhidos numa eleição e os demais 27 na eleição seguinte. Porém, o número de caras novas desta vez no Senado pode ser ainda maior. Isso porque, dentre os senadores que ainda têm mandato até 2031, 9 concorrem a outros cargos, como governador e presidente. Se eleitos, abrem suas vagas para seus suplentes e podem aumentar a renovação total do Senado para até 63 novos senadores. O consultor do Senado Federal, Fernando Trindade, explicou como funciona o exercício dos mandatos em campanha.
13: São senadores que estão no meio do mandato. Muitos desses senadores concorrerão aos governos dos seus respectivos estados. A legislação brasileira não considera que haja qualquer incompatibilidade entre parlamentar, seja que parlamentar for, senador, deputado federal, deputado estadual, a permanência no cargo e a concorrência a um outro cargo.
12: Há unidades da federação que podem renovar todos os seus 3 senadores a partir do ano que vem. Um dos casos é Minas Gerais, em que, além das 2 vagas a definir, há um senador em meio de mandato concorrendo ao governo estadual e, se eleito, chamará um suplente. Outro caso é o Paraná. Os 2 senadores atuais, Flávio Arnes, do PSB, e Oriovisto Guimarães, do PSDB, decidiram não tentar a reeleição e a cadeira restante pode ficar para suplente caso o titular em meio de mandato vença a disputa para o governo estadual.
2: Com edição de Paula Groba e trabalhos técnicos de Eliseu Caires, o Jornal do Senado fica por aqui. Acompanhe agora as notícias da Câmara dos Deputados. Boa noite.
1: Boa noite e até amanhã.
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14: Proposta condiciona a diminuição de penas à redução da periculosidade.
15: Audiências públicas vão tratar sobre tarifa zero no transporte público.
14: Comissão debate relação entre preservação cultural e crises climáticas.
15: Deputados apresentam projetos para garantir o bem-estar dos animais.
14: Boa noite. Professora Marcivânia, do PCdoB do Amapá, propõe tipificar como crime a produção, o armazenamento, a venda e o compartilhamento de imagens e vídeos que mostrem maus tratos ou atos de crueldade contra animais. A pena prevista é de 2 a 5 anos de reclusão, além de multa.
15: O projeto também endurece as punições para quem financiar ou lucrar com esse tipo de conteúdo. A ideia de professora Marcivânia é determinar ainda que plataformas digitais removam o material e forneçam informações às autoridades mediante ordem judicial.
14: O projeto permite ao trabalhador faltar 1 dia a cada 12 meses para prestar cuidados a animal de estimação. O autor Valdemar Oliveira, do Avante de Pernambuco, explica que a ausência deverá ser motivada por doença grave, acidente ou recuperação cirúrgica com comprovação de médico veterinário.
15: O texto de Valdemar Oliveira inclui a nova hipótese de falta justificada sem prejuízo do salário. Para ele, a medida busca adequar a legislação à realidade das famílias brasileiras, preservando o equilíbrio das relações de trabalho ao limitar o benefício a 1 dia por ano.
11: Meio Ambiente.
14: Projeto de Beto Pereira, do Republicanos, de Mato Grosso do Sul, fortalece a atuação das polícias militares ambientais e dos órgãos federais no combate aos crimes ambientais. A proposta prevê punições mais severas para o desmatamento em áreas protegidas e para o uso de fogo sem autorização.
15: A proposta apresentada por Beto Pereira também propõe aumentar as penas para quem produzir, comercializar ou utilizar agrotóxicos ilegais. Segundo o autor, o objetivo é reforçar a fiscalização e proteger a biodiversidade do país.
11: Cultura.
14: Comissão da Câmara debateu a relação entre preservação cultural e mudanças climáticas. A repórter Mônica Tati acompanhou a reunião.
16: Os eventos climáticos extremos colocam em risco não apenas o patrimônio material e os sítios arqueológicos, mas também a existência de acervos de saberes e conhecimentos que são essenciais para a forma de viver de comunidades locais. Essa questão fez o deputado Tarcísio Mota, do PSOL do Rio de Janeiro, pedir uma audiência para debater na Comissão de Cultura da Câmara dos Deputados as questões que envolvem as mudanças climáticas e a preservação do patrimônio cultural. Tarcísio Mota afirma que entender que as sociedades vulneráveis são as que mais sofrem com as mudanças do clima e pensar em mecanismos de prevenção e mitigação é papel da Comissão de Cultura.
17: O colapso ecológico planetário é uma realidade. Nós estamos diante de mudanças climáticas cada vez mais intensas, cada vez mais frequentes, e nada indica que o cenário melhorará nos próximos anos ou nas próximas décadas. Temos urgência em encarar esse desafio, mas não podemos ignorar o fato de que o processo da questão do colapso ecológico já é uma realidade entre nós, no Brasil e no planeta Terra.
16: Os debatedores ressaltaram a importância da criação da Carta Brasileira do Patrimônio Cultural e Mudanças Climáticas. O documento destaca que o patrimônio não é apenas um bem a ser protegido, mas uma fonte dinâmica de conhecimento e de tecnologia social para formular soluções contemporâneas baseadas no território. Riscos como a destruição de paisagens culturais no Pantanal, deslizamentos na Mata Atlântica e a desertificação na Caatinga evidenciam a necessidade de abordagens que salvaguardem os territórios. Todos os participantes destacaram a necessidade não apenas de financiamento formal de ações de preservação ambiental, mas também de adaptações para garantir a mitigação dos efeitos climáticos e a sustentabilidade. Da Rádio Câmara de Brasília, Mônica Tati.
11: Direitos Humanos.
15: Leandre, do PSD do Paraná, assina projeto que permite a pessoas com deficiência ou outra limitação física permanecer sentadas durante a execução do hino nacional e em cerimônias cívicas. A proposta altera a lei que determina a todos que fiquem de pé nessas ocasiões.
14: Leandre argumenta que a ausência dessa ressalva pode causar constrangimento a pessoas com mobilidade reduzida e deficientes físicos. A deputada afirma que a mudança corrige uma lacuna na lei sem alterar o dever de respeito aos símbolos nacionais.
15: Daiana Santos, do PCdoB do Rio Grande do Sul, é coautora de projeto que institui a Política Nacional dos Direitos das Pessoas LGBTQIA+. Ela aponta que a matéria transforma em política de Estado ações destinadas ao combate à discriminação e à ampliação do acesso aos serviços públicos.
14: Daiana Santos informa que o projeto prevê uma rede nacional para integrar programas de proteção em todo o país. A deputada também ressalta que o texto inclui espaços destinados ao acolhimento e ao atendimento multidisciplinar para a população LGBTQIA+.
11: Educação.
15: A Câmara lançou uma frente em defesa das universidades públicas estaduais e municipais. A repórter Noelle Nobre acompanhou a cerimônia de inauguração.
18: Foi lançada na Câmara dos Deputados uma frente parlamentar mista em defesa das universidades públicas estaduais e municipais. O grupo tem como objetivo atuar na interlocução entre essas instituições de ensino e o poder público federal. O coordenador é o deputado André Figueiredo, do PDT do Ceará.
19: Nós precisamos valorizar que essas instituições e fazer que elas saibam que aqui no parlamento elas também serão alvo de atenção, e a frente parlamentar vem muito ao encontro disso, juntar todas essas instituições estaduais e municipais, para que possamos também ter um diálogo aberto com o governo federal.
18: A instalação da frente é fruto de uma articulação da Associação Brasileira das Reitoras e Reitores das Universidades Estaduais e Municipais. A associação integra 46 instituições, que juntas somam 446 campi e atendem mais de 700 mil alunos. A Frente Parlamentar Mista em Defesa das Universidades Públicas Estaduais e Municipais conta com 183 deputados e 2 senadores. Da Rádio Câmara de Brasília, Noelle Nobre.
11: Previdência.
14: Ribamar Silva, do Podemos de São Paulo, é autor de projeto que garante ao segurado do INSS o direito de escolher a regra de cálculo mais vantajosa da aposentadoria. Para ele, a medida corrige distorções e dá mais segurança jurídica aos segurados.
15: A proposta beneficia trabalhadores filiados à Previdência antes de novembro de 1999, que cumpriram os requisitos para o benefício antes da reforma de 2019. Ribamar Silva também incluiu no texto a revisão de ofício dos benefícios concedidos nesse período com base na regra de transição.
14: Marussa Boldrin, do Republicanos de Goiás, é favorável ao projeto que facilita a comprovação do tempo de serviço de trabalhadores rurais para a aposentadoria. Relatora na Comissão de Agricultura, a deputada afirma que a medida incorpora à lei um entendimento já consolidado pelo STJ.
15: A proposta reconhece períodos anteriores ao documento mais antigo apresentado, desde que haja prova material reforçada por testemunhas. O texto, de acordo com Marussa Boldrin, evita que trabalhadores do campo percam direitos por falta de registros antigos sobre o início da atividade.
14: Wellington Roberto, do PSD da Paraíba, apresentou o projeto que estabelece regras para o uso, por sistemas de inteligência artificial, de informações capazes de prever o risco futuro de doenças. Ele explica que a proposta exige consentimento específico do paciente para a geração desses dados.
15: Wellington Roberto aponta que o intuito é proibir seguradoras, bancos ou empregadores de utilizar previsões sobre a saúde de clientes para impor condições desfavoráveis. A matéria limita o uso desses dados à assistência médica, pesquisa científica e à formulação de políticas públicas.
11: Consumidor.
14: Marangoni, do Podemos de São Paulo, defende a aprovação de projeto que cria novas regras de proteção aos usuários de planos de saúde. Ele explica que a proposta de sua autoria exige que negativas de cobertura sejam justificadas de forma individualizada com critérios técnicos.
15: O projeto de Marangoni também sugere ampliar o direito de contestar decisões das operadoras, com prazos para análise dos pedidos. Pela matéria, se a empresa não responder dentro do período previsto, a solicitação do beneficiário será considerada aprovada.
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11: Saúde.
14: Deputados debateram a criação de um observatório sobre infecções sexualmente transmissíveis entre mulheres. A repórter Silvia Munhato acompanhou.
22: Em audiência pública da Comissão de Defesa dos Direitos da Mulher, foi debatida a criação de um observatório para monitorar a agenda prioritária para o enfrentamento de infecções sexualmente transmissíveis entre mulheres vulnerabilizadas. A medida foi proposta pela deputada Érica Cocai, do PT do Distrito Federal.
23: Construir as condições via emenda parlamentar para que a gente possa fazer este observatório e termos a partir daí a implementação da agenda, indicadores, para que a partir do diagnóstico, nós possamos fazer incidências, inclusive sobre as infecções sexualmente transmissíveis e o seu impacto em cada território, que também é diferenciado. Né?
22: A deputada Érica Cocai disse ainda que vai solicitar a inclusão do recorte de gênero no programa Brasil Saudável, que é direcionado para problemas sociais e ambientais que afetam a saúde de pessoas em maior vulnerabilidade social. Uma das metas da agenda relacionada às doenças sexualmente transmissíveis é ampliar em 300% até 2027 o número de usuárias de tratamentos preventivos dessas infecções. As mulheres são muito afetadas por infecções como HIV/AIDS, tuberculose, hepatites virais, HTLV e sífilis, entre elas especialmente as pretas, pardas e das regiões norte e nordeste. No caso da sífilis, por exemplo, 61% das mulheres pretas poderiam ter evitado a doença se tivessem tido acesso ao mesmo tipo de programas que as mulheres brancas. Da Rádio Câmara de Brasília, Silvia Minhato.
11: Justiça.
15: O projeto de Rui Carneiro, do Podemos da Paraíba, estabelece que a atuação perante os tribunais de contas passe a ser atividade privativa da advocacia. Atualmente, outras profissões, como contadores, engenheiros e administradores, podem defender clientes ou apresentar defesas técnicas perante essas cortes.
14: De acordo com o texto de Rui Carneiro, quando a parte não tiver condições de constituir defensor, poderá ser nomeado advogado dativo ou defensor público. Segundo o autor, a medida busca garantir o contraditório à ampla defesa e o devido processo legal em ações nos tribunais de contas.
11: Segurança Pública.
15: A comissão aprova projeto que condiciona a progressão de pena a exame criminológico. A repórter Maria Neves tem mais detalhes.
24: A Comissão de Segurança Pública da Câmara dos Deputados aprovou projeto que condiciona a progressão de pena de condenados pela Justiça à comprovação de que o preso não apresenta mais risco para a sociedade. Pela proposta do deputado Kim Kataguiri, do Missão de São Paulo, a redução da periculosidade deverá ser atestada por exame criminológico. De acordo com Kim Kataguiri, embora previsto na lei, o exame criminológico, que deveria funcionar como uma ferramenta central na execução da pena, foi progressivamente esvaziado. O parlamentar afirma que o projeto recupera a importância da avaliação.
0: O exame criminológico, ele é feito, tem uma análise psicológica, tem uma análise de profissionais de segurança pública, né, tem uma análise do próprio histórico daquele sujeito dentro da cadeia. Então, ainda que o sujeito já tenha cumprido o período de pena necessário para progredir, para avançar, ele só terá o direito de avançar quando tiver essas condições

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8h31, muito boa noite para você, sintonizado com a gente aí no seu transporte, nos dando uma carona, muito obrigada. Claro, Nunes Morena de Angola,

0: Ventilamento, Daniela Mercury, música de Márcio Melo. Em Algum Lugar, Zé Cabaleiro, Morena de Angola, Clara Nunes, de Chico Buarque de Holanda.
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0: Tocando pra você, música brasileira, em primeiro lugar. Pé do Meu Samba, Martinalha e Caetano Veloso.

Você ouviu Acredite ou Não, Badia Sade, de Lenine e Braulio Tavares. A letra A, Nando Reis, dele. São 8h56. Maria Bethânia Amo Tanto Viver, Fátima Guedes, Cheiro de Mato.

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4: Bom demais, seguimos juntos aqui nessa noite de terça-feira na sua Rádio Nacional. 9:01, Chico Buarque.